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1: Aí, parou tudo agora. 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

0: 10 e 1.
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0: 11 e 2.
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0: 1:17.
1: Alô, Canção Rei! 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

falando sobre amores mal resolvidos. Aquela pessoa que tá sofrendo, deprimida. Vem cá, meu amigo. Meu caso é diferente. Eu até tô sofrendo, mas eu tô vivendo.

0: 1h54.
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1: 5 horas.

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0: 7 minutos, temperatura na marca dos 10 graus. Estamos chegando para mais uma edição do nosso Bom Dia, Região dos Vales, da sua Rádio Encantado. Na manhã desta segunda-feira, dia 14 de setembro de 2026. E o Bom Dia, Região dos Vales, está no ar aqui pela sua Rádio Encantado, com a apresentação de Alexandre dos Santos, Lucas da Rosa e de Lamar dos Passos. Na central técnica, o Leandro Marcos Vinck, o Rebite. Daqui a pouquinho, na nossa equipe de apoio, a nossa querida Rosane Colossi. Também teremos aqui a participação de toda a equipe de rádio jornalismo do Grupo Encantado de Comunicação e a direção geral de Antônio Alberto Luca. Até às 9 horas, trazendo muitos destaques, muitas informações no Bom Dia Região dos Vales da sua Rádio Encantado. E você, é claro, é nosso convidado a ficar ligadinho, ligadinho com a gente, nos acompanhar aí pelo velho e tradicional rádio, amigo, companheiro de todas as horas, aí no 104.7 FM. Você pode nos acompanhar pelo nosso canal no YouTube, no nosso site rdencantado.com.br, através do nosso aplicativo no celular. Baixe o aplicativo da Rádio Encantado no seu celular e acompanhe toda a nossa programação. Ou você pode nos acompanhar na nossa live lá no Facebook, onde você acessa a página oficial da Rádio Encantado, tem a condição aí de assistir o programa e também, é claro, mandar o seu recado, mandar a sua participação pra gente. Manda seu recadinho também no 37511580, que é o telefone da participação do ouvinte, 37511580, ou através do nosso WhatsApp, o 999881543. 999881543. São as formas que você tem aí de ficar ligado conosco, de você interagir com a gente, de você mandar o seu recado, mandar a sua participação para nós. A temperatura tá na marca aí dos 10 graus. 10 graus a temperatura na manhã desta segunda-feira. E o pessoal que já está interagindo conosco, a Nadir e o Leodacir Segolini, ligaram para cá no 37511580 e estão acompanhando o programa. A Sandra Reis, da Enroca Salles, está feliz da vida que o Grêmio perdeu na rodada do final de semana do Brasileirão e o Inter venceu, diz ela. Saudações vascaínas para alguns, diz ela. É, um abração para nossa querida Sandra Reis, né? O Vasco consegue ganhar do Grêmio, né? Tem time que não consegue, né? Alexis Cartesini manda aqui um abraço para a família e para os amigos colorados. E ainda o bom dia aqui para Circe Giovanella. Essa tá chorando, né, com a derrota do tricolor no final de semana. Obrigado aí pela companhia, pela audiência de vocês. Daqui a pouquinho eu trago também os recadinhos que estão na nossa live aí no Facebook aqui da Rádio Encantado. Daqui a pouquinho já trago então as participações dos amigos ouvintes. 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Destaques e manchetes do portal Correio do Povo de hoje, principais destaques do portal Correio do Povo desta segunda-feira. Grêmio acerta com Renato Portaluppi. Perfil do treinador antecipa a chegada, mas deleta. Instagram do ídolo do gremista chegou a publicar foto de retorno, mas filha contou que teve que excluir conteúdo. Finjam surpresa, disse ela. Grêmio demite Luiz Castro após derrota para o Vasco. Felipão comanda Grêmio contra o Botafogo na quarta-feira. Conheça os bastidores da saída de Luiz Castro do Grêmio. Produtora de Dark Horse não funciona em endereço. Zanin determina que Polícia Federal entregue cópia do celular de Vorcaro a seu gabinete até às 23 horas de hoje. Ainda Rio Grande do Sul terá sol entre nuvens em segunda-feira gelada para setembro. Ainda Lula faz live para apoiadores divulgando o site da campanha. Caiado deixa o hospital, critica o Supremo Tribunal Federal e diz que vai indicar mulheres para a corte. Outra manchete, outro destaque, Paraná tem 8 nomes confirmados na disputa pelo governo do estado. Mirassol empata com o Vitória e abre um ponto de Inter e Grêmio na fuga do rebaixamento. Inter ganha fôlego para a reta final do Brasileirão após vitória diante da Chapecoense. Beira Rio é o primeiro estádio vistoriado pela FIFA para a Copa do Mundo Feminina de 2027. Juventude perde para o Atlético e deixa a liderança isolada da Série B. São as principais manchetes, os principais destaques do portal Correio do Povo de hoje. Agora são 5:13, 5:13, a temperatura está na marca dos 10 graus. 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Agora no Bom Dia Região dos Vales, vamos trazendo aí reportagem de Beatriz Coan, da agência Rádio Web.
1: Um crime sexual pode acontecer mesmo sem que agressor e vítima tenham qualquer contato físico. É o chamado estupro virtual. Prática que pode envolver perfis falsos nas redes sociais, manipulação emocional e chantagem para obrigar vítimas a produzir e enviar conteúdos íntimos pela internet. Recentemente, a situação foi analisada pela Justiça do Rio Grande do Sul em um caso envolvendo 4 adolescentes. O homem condenado usava perfis falsos em redes sociais para se apresentar às meninas como um suposto adolescente e estabelecer vínculos afetivos. A juíza de direito, Bruna Fachin Beust Minuzzi, da Vara Judicial da Comarca de Agudo, explica como esse tipo de abordagem acontecia.
2: Foi um caso que chamou bastante atenção aqui da comunidade, né? E nosso também, do Poder Judiciário aqui da Comarca de Agudo, justamente por se tratar de um estupro cometido de forma virtual, digamos assim, né? Através de perfis falsos em redes sociais. Então, um réu, né? Um homem de, na época dos fatos, ele tinha 59 anos, e ele se passava por adolescentes, né? Ele criava perfis falsos em redes sociais, se passando por um adolescente, e ele mantinha contato com meninas, né? Até 14 anos, estabelecia vínculos afetivos com essas meninas e depois, mediante manipulação emocional e chantagem, ele induzia essas meninas a produzirem conteúdos com conotação sexual, e enviar esses vídeos para ele.
1: A magistrada explica que, nesse tipo de situação, a abordagem pode começar pela construção de uma relação de confiança. O agressor se apresenta como alguém próximo da idade da vítima, conversa sobre assuntos do cotidiano e cria um vínculo afetivo antes de iniciar as ameaças.
2: Ele fazia manipulações emocionais, então ele estabelecia esse vínculo afetivo, né?
1: Vínculo afetivo antes de iniciar as ameaças.
2: Ele fazia manipulações emocionais, então ele

0: Pela Justiça Gaúcha, a magistrada destacou justamente essa dinâmica de manipulação emocional. Para ela, o fato de não existir contato físico entre agressor e vítima não significa ausência de violência.
1: Então foi um estupro cometido sem um contato físico com o acusado, mas que causou muitos problemas e muito abalo nessas meninas.
0: O caso reforça a importância de atenção às relações estabelecidas por adolescentes no ambiente virtual, especialmente quando há perfis falsos, pressão para o envio de imagens ou vídeos íntimos, ameaças ou chantagens. Agência Rádio Web. Produção e reportagem, Beatriz Coan.
2: Agora são 5:16, 10 graus a temperatura. Bom dia aqui pro Paulo Antônio Fraporte, o Nilson Douglas, o Alex Ecker, Ari Batistella, Cleide Tasca, Jaqueline Gastaman, o Noimar Borba, o Marinês Paloski, a Ivana Giovanella, o Álvaro Belotti, o Paulo Schmidt e também a Vilma lá em Roca Salles, a Roseli Boaro e o Anibo Rich. Obrigado aí pela companhia, pela audiência de vocês, recadinhos que estão chegando na nossa live no Facebook. 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O Portal UOL tem os seguintes destaques: Flamengo bate Corinthians com gol dramático no fim e é líder e frustra Palmeiras. Mendonça, Zanin, Moraes e Gilmar pedem cópia de celular de Vorcaro. Mendonça diz que abrir o celular de Vorcaro pode pôr investigação em risco. Outra manchete, outro destaque. Como verba de Wi-Fi da Prefeitura de São Paulo virou alvo de suspeita no caso Dark Horse. Após demitir Luiz Castro, o Grêmio chega a acordo para a volta de Renato Portaluppi. E a Mal diz que merece bola de ouro por tudo o que ganhei. Ainda José Sarney é internado com pneumonia. Estado de saúde é estável. Famílias ficam isoladas após transbordamento de rios em cidades do Vale do Ribeira, em São Paulo. São as principais manchetes, os principais destaques do Portal UOL desta segunda-feira. Agora nós vamos ao nosso intervalo comercial. Depois do intervalo tem a nossa trilha musical do Bom Dia e também, é claro, outros destaques, outras atrações aqui no programa. O Sicredi está informando a temperatura. 10 graus.
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0: 5:27, 5:27, temperatura 10 graus, Berenice Azambuja, abrindo aí a nossa trilha musical do Bom Dia, a temperatura tá na marca aí dos 10 graus. 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Bom dia pro Newton Capelari, pro amigo Edemir, tá mandando o seu bom dia. A Gema Bronca, o Admir Orbach, o Tadeu Zarpelon Weber lá em Santa Teresa. Também o bom dia pro amigo Vanderlei Fraporte, o Motora. O Renato Rickert manda o seu bom dia. E o bom dia também pro amigo Tisha, desejando aqui uma ótima semana para todo mundo. Agora são 5:28, 5:28. Vamos trazendo aqui no Bom Dia Região dos Vales, mais reportagem chegando aí da agência Rádio Web na manhã desta segunda-feira, na manhã deste segundou. E a reportagem da agência Rádio Web aqui no Bom Dia Região dos Vales é com o repórter Décio Caramigo.
1: A Federação Brasileira de Bancos alerta para um golpe em que criminosos se passam por funcionários de bancos para conseguir acesso ao celular das vítimas. No chamado golpe do acesso remoto, o fraudador alega que a conta foi invadida, clonada ou apresenta movimentações suspeitas. Em seguida, envia um link e orienta o cliente a instalar um aplicativo que supostamente serviria para solucionar o problema. A partir desse link, os criminosos ganham acesso ao aparelho e passam a procurar por senhas e outras informações que o próprio usuário tenha armazenado em notas, mensagens ou então em e-mails. Rafael Miele, diretor de serviços de segurança da Febraban, explica como identificar a tentativa de fraude.
2: O banco nunca liga para o cliente pedindo para que ele instale nenhum tipo de aplicativo no celular. Também nunca liga pedindo senha, nem o número do cartão, ou ainda para que o cliente faça alguma transferência ou qualquer tipo de pagamento para supostamente regularizar um problema na conta. Se receber esse tipo de contato, desconfie na hora. Sempre entre em contato com a instituição através dos canais oficiais para saber se algo aconteceu mesmo em sua conta.
1: A recomendação do especialista é não guardar senhas bancárias em blocos de notas, conversas, e-mails ou outros locais desprotegidos no celular. Também é importante não repetir a senha do banco em sites de compras ou outros serviços, que podem ter sistemas de segurança diferentes. Ao receber um contato suspeito, a orientação é interromper a conversa e procurar o banco diretamente pelos canais oficiais. Agência Rádio Web, produção e reportagem, Desce o Caramigo.
0: 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Agora são 5:31, 5:31. Vamos trazendo mais recadinhos aqui dos amigos ouvintes que estão mandando a sua participação pra gente, estão mandando o seu recado aqui na nossa live no Facebook, estão interagindo conosco na manhã desta segunda-feira, na manhã deste segundou. Temos aqui também participações dos seguintes amigos ouvintes: Devanir Santos tá mandando o seu bom dia, Flaviana Silva, também o amigo Renato Gracioli, o Renatinho, na nossa audiência, o Miguel Martins, lá em Mussum, o Áureo Botone, também interagindo conosco, obrigado aí pela companhia, muito obrigado aí pela audiência de vocês. Agora chegando reportagem do Rafael Silva, da agência Rádio Web, aqui no Bom Dia.
3: A rede integrada de lojas de conveniência e proximidade proprietária da Oxxo foi condenada ao pagamento de R$2 milhões por danos morais coletivos por expor empregados a assaltos e negligenciar a segurança dos empregados. O pedido partiu do Ministério Público do Trabalho. Investigação do órgão apontou que ocorrências de roubo, furto e arrastão na capital paulista saltaram de 320 em 2023 para 1.053 casos em 2024, além de centenas de episódios no início de 2025. As apurações revelaram um cenário de vulnerabilidade, com lojas funcionando 24 horas por dia com um quadro reduzido de pessoal, havendo turnos noturnos e de madrugada operados apenas por um atendente, sem vigilância presencial fixa. Entre outros pontos, a rede de minimercados Oxxo foi obrigada a implementar segurança durante todo o horário noturno nas lojas classificadas como risco médio ou alto e, para as demais unidades de menor risco, adotar barreiras físicas eficazes como atendimento exclusivo por guichê blindado, sistemas de eclusa, cabines de segurança ou botões de pânico conectados a centrais de monitoramento em tempo real, além de manter rondas noturnas. A empresa também está obrigada a oferecer suporte médico e psicológico imediato, assistência jurídica e emitir a comunicação de acidente de trabalho em todo o país. Procurada, a Oxxo não se manifestou. Grupo Rádio Web 25 anos, áudio que amplifica conexões. Produção e reportagem, Rafael Silva.
0: 5 horas 33 minutos, temperatura caiu um pouquinho, agora temperatura na marca dos 9 graus. É o Bom Dia, região dos Vales, que está no ar aqui pela Rádio Encantado. Bom dia para os amigos o Gilmar Pedersini e a Ildegar e o Isidoro Kummer, que estão nos acompanhando lá na Constância, em Roca Salles. Daqui a pouquinho também no Bom Dia Região dos Vales teremos as informações agrícolas, o Bom Dia Saúde, outros destaques, outras atrações no programa. Também na manhã de hoje as informações policiais, aqui em nossa programação por volta das 6h50. E também teremos as informações do esporte, né? Rodada do final de semana do Brasileirão teve derrota do Grêmio e vitória do Internacional. O Inter voltou a vencer depois de 10 jogos sem conseguir vitórias, derrotou a Chapecoense no último sábado. O Grêmio perdeu para o Vasco e tá trocando de treinador. Sai Luiz Castro e volta Renato Portaluppi ao comando técnico do Tricolor Gaúcho. Agora são 5h34 e atenção para essa dica de saúde. 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Agora, intervalo comercial. Depois do intervalo comercial, a gente retorna com mais destaques, com mais atrações no Bom Dia, Região dos Vales, da sua Rádio Encantado. 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

0: 4, tá aí ele, o primo irmão do Dilamar, Paulo Costa, Palanque de Amansar Potro, aqui na nossa trilha musical do Bom Dia. A temperatura nesse momento tá na marca aí dos 9 graus. É o Bom Dia Região dos Vales que está no ar aqui pela Rádio Encantado, num oferecimento do Sicredi e também do Laboratório Cepami. 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Cepami, dedicação que dá resultado. 5h45, hora das informações agrícolas, chegando com ele, Claudinei Coferri.
1: E a implantação de milho aqui no estado avançou, chegando a 54% da área estimada. As condições climáticas da última semana foram favoráveis ao incremento da área plantada. Porém, o frio mais intenso pode ter causado danos em algumas lavouras. Os produtores estão realizando a aplicação de herbicidas e também a aplicação de inseticidas para controle da cigarrinha do milho, cuja incidência teve um aumento. A estimativa da Emater aponta para um plantio de 896 mil hectares de milho aqui no estado, com produtividade projetada para 7.711 quilos por hectare e uma produção aproximada de 7 milhões de toneladas do grão. De acordo com o levantamento semanal de preços da Emater, a saca do milho de 60 quilos na última semana teve um aumento de 0,83%, passando para R$ 64,00 a saca aqui na região. E renegociar uma dívida rural não significa necessariamente recuperar a capacidade de pagá-la. Após as sucessivas reestruturações de débitos realizadas no estado, o teste estará no caixa das propriedades rurais. Os novos prazos precisarão ser compatíveis com a renda da atividade e permitir que o produtor rural volte a amortizar efetivamente o principal. Na avaliação do gerente de dados agro da Serasa Experian, Frederico Poleto, a iniciativa ganha relevância diante do volume de crédito rural que precisou ser reestruturado aqui no Rio Grande do Sul. Em junho, as operações renegociadas somavam 23 bilhões e 200 milhões de reais, segundo dados do Banco Central. Para avaliar se os novos compromissos são sustentáveis, o cronograma de pagamento deve considerar projeções conservadoras de produtividade, preços, custos, margens de lucro e necessidade de capital de giro, respeitando também o ciclo de receitas de cada propriedade rural. E o ministro das Relações Exteriores da Itália, Antonio Tajani, afirmou que o país trabalha pela eliminação de barreiras extra-aduaneiras e pela facilitação do comércio ao comentar a suspensão das importações de carnes e outros produtos de origem animal do Brasil pela União Europeia. Segundo o ministro, a resposta ao impasse deve acontecer por meio de diálogo diplomático e técnico. A União Europeia suspendeu oficialmente as compras de carne do Brasil com bloqueio em vigor desde o último dia 3 de setembro. A medida foi adotada com base em critérios sanitários ligados a regras de controle e ao uso de antimicrobianos na pecuária. Com as informações agrícolas, repórter Rádio Encantado, Claudinei Coferri.
0: 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Tudo bem, Lucas? Bom dia.
2: Tudo certo. Bom dia, Xande. Bom dia para todos os nossos ouvintes.
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2: A 25ª Exposição de Orquídeas de Lajeado terminou ontem com números que, de acordo com a organização, destacam a edição entre as maiores já realizadas no município. Em 3 dias de evento, mais de 10 mil pessoas passaram pelo espaço, com o domingo registrando o maior público. Ao todo, foram mais de 6 mil plantas comercializadas. A exposição reuniu 128 expositores e 750 plantas expostas, com participação de 13 associações de orquidófilos de diferentes regiões do estado.
0: 5h49, hora do Bom Dia Saúde, com a colega Érica de Oliveira.
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4: Praticar caminhada ou corrida é uma forma simples e acessível de cuidar da saúde. Essas atividades ajudam a fortalecer o coração, melhorar a respiração e aumentar a circulação do sangue, reduzindo o risco de doenças cardiovasculares. Além disso, contribuem para o controle do peso, pois ajudam na queima de calorias e no funcionamento do metabolismo. Também fortalecem músculos e ossos, trazendo mais resistência para o dia a dia. Outro benefício importante é para a mente. Caminhar ou correr regularmente ajuda a reduzir o estresse, a ansiedade e melhora o humor, promovendo sensação de bem-estar, além de estimular a produção de hormônios ligados ao prazer, como a endorfina. Essas atividades ainda auxiliam na prevenção de doenças, como diabetes e hipertensão, melhoram o sono, fortalecem o sistema imunológico e aumentam a disposição ao longo do dia. Com poucos minutos por dia, já é possível sentir os resultados. O ideal é manter uma frequência semanal, respeitando os limites do corpo e, sempre que possível, buscando orientação profissional. Com o Bom Dia Saúde para a Rádio Encantado, Érica de Oliveira.
0: 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Leve sua carteira de identidade. Há vagas também para PCDs. 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
2: Bom Retiro do Sul realizou na manhã de ontem o desfile cívico do município. O evento reuniu cerca de 2.700 alunos, 480 profissionais da educação e aproximadamente 15 escolas das redes municipal, estadual e privada. Entre as novidades esteve a retomada do fogo simbólico. 3 bandas marciais também participaram da programação. Neste ano, o desfile ocorreu em data diferente do 7 de setembro para evitar conflito com as atividades do mês Farroupilha.
0: 5h52, chegando aí Priscila Mendes com informações da agência Rádio Web.
5: A indecisão sobre o futuro profissional marca boa parte dos estudantes no ensino médio. Dados de 2025 da OCDE, Organização para a Cooperação e Desenvolvimento Econômico, indicam que quase 40% dos jovens de 15 anos não têm clareza sobre qual carreira seguir. O cenário exige que as escolas ampliem o repertório dos alunos para além das carreiras tradicionais, em um ambiente de experimentação e utilizando estratégias como jornadas profissionais personalizadas. Para Paulo Rota, mestre em Educação e Tecnologia no Programa de Tecnologias de Inteligência e Design Digital, as escolas têm papel fundamental na orientação de carreira ainda no ensino médio.
6: É oferecer um leque de possibilidades de profissões, onde profissionais das mais diferentes áreas, inclusive mediante uma escuta dos estudantes de quais são as áreas de interesse, esses profissionais dão depoimentos e constituem mesas, e isso vai dando referências e repertório para os estudantes. Estudantes de universidade ou recém-formados também podem dialogar com os estudantes do médio. Isso aproxima essa discussão da jornada profissional, isso também traz boas referências.
5: Os dados da OCDE mostram também que o acesso a experiências práticas segue limitado, uma vez que apenas 35% participaram de feiras de profissões, enquanto 45% visitaram ambientes de trabalho ou acompanharam profissionais. Alisson Batista, especialista em gestão e administrador registrado no CRAMG, Conselho Regional de Administração de Minas Gerais, destaca a importância de aproximar os estudantes do ambiente universitário e do mercado de trabalho ainda no ensino médio.
7: Certamente o contato com profissionais que envolvem áreas aí inovadoras, áreas que estão sendo lançadas no mercado, e também da proximidade com startups e outras áreas afins, elas podem auxiliar em escolhas mais voltadas para o que o mercado vem exigindo. Então, com isso, o jovem ele consegue identificar uma possibilidade melhor para ele se desenvolver e, através disso, ele ter aí uma definição melhor das suas escolhas e se profissionalizar nessa área, seja através de um curso técnico ou de um curso superior.
5: A aproximação com o mundo acadêmico e com o mercado de trabalho também faz parte do processo, permitindo que os jovens visualizem possíveis trajetórias. Agência Rádio Web, produção e reportagem, Priscila Mendes.
0: 55 minutos. 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Também há vagas para PCDs. 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
2: Luiz Henrique Sivers e Margane Beatriz de Vargas foram reconduzidos aos cargos de pastor sinodal e pastora vice-sinodal do Sino do Vale do Taquari para o período de 2027 a 2030. A reeleição ocorreu por aclamação durante a 34ª Assembleia Sinodal, realizada no sábado em Roca Salles. Sivers também assumirá a primeira presidência da Igreja Evangélica de Confissão Luterana no Brasil. A Assembleia ainda elegeu novos integrantes para a presidência da Assembleia Sinodal e para o Conselho Fiscal.
0: Bruno Moreira, chegando com informações da agência Rádio Web.
8: O Brasil registrou quase 3 milhões de tentativas de fraude de identidade no primeiro semestre do ano. Os dados do mapa da fraude da Serasa Experian apontam aumento de 32,9% em relação ao mesmo período do ano passado. Na prática, significa que, em média, a cada 5,5 segundos no país, uma tentativa de fraude foi identificada. Entre os setores mais atingidos estão bancos e cartões, meios de pagamento e serviços como telefonia. Segundo Rodrigo Sanches, diretor de autenticação e prevenção à fraude da Serasa Experian, o golpe pode começar antes mesmo da abertura de uma conta, da realização de um cadastro ou da contratação de crédito.
9: Isso mostra que a pressão dos fraudadores já começa na entrada da jornada digital. Se uma identidade falsa ou dados de terceiros passam pelo cadastro, o criminoso pode acessar diferentes produtos e serviços. Por isso, a validação de identidade, já no primeiro contato, se tornou uma etapa fundamental de proteção.
8: Segundo o levantamento, as tecnologias antifraude evitaram prejuízo de mais de 3 bilhões de reais no período. Diante desse contexto, a recomendação é que o consumidor fique atento ao compartilhar informações pessoais, como documentos, senhas e códigos de acesso.
9: Para o consumidor, a proteção começa antes do clique final. Manter celular, documentos, cartões protegidos, senhas fortes, evitar links suspeitos e nunca fornecer códigos ou senhas fora de canais oficiais são alguns dos cuidados essenciais antes de fazer uma compra ou um registro neste mundo digital.
8: O levantamento também mostrou que as fraudes de identidade não estão concentradas entre as pessoas mais velhas. A geração Z lidera as ocorrências com 28,5% dos casos, seguida pela geração X e pelos millennials, podendo estar relacionado à maior presença dos jovens no ambiente digital. E as datas comemorativas também exigem atenção. No primeiro semestre, o Dia dos Namorados apresentou o maior risco de fraude, seguido pelo Dia das Mães e pelo Ano Novo. Mais informações sobre o levantamento estão disponíveis em serasaexperian.com.br/mapa-da-fraude. Agência Rádio Web, produção e reportagem, Bruno Moreira.
0: 5:58. Bom dia para Luciano e o Marcos Franchini, lá na linha Alegre Caravagem Mussum. Renoir Pesce manda o seu bom dia. Adriane Gobi e o bom dia também aqui pro Davi Saldanha e a esposa Margarete. Estão tomando aí o seu chima gostoso com a erva mate da família acompanhando a gente.
2: Daqui a pouquinho tem as loterias aqui no Bom Dia Região dos Vales. 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

0: 6:07, 6:07. Gaúcho da Fronteira aí na nossa trilha musical do Bom Dia. 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A temperatura está na marca dos 9 graus.
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1: Agora são 6:08.
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1: Mais milionária de ontem, concurso 389, acumulou. Os números sorteados foram 2, 14, 17, 21, 42 e 46. 2, 14, 17, 21, 42 e 46. Os trevos sorteados foram o 4 e o 6. Próximo concurso da Mais Milionária, quarta-feira, tem prêmio estimado em 95 milhões de reais.
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1: Dia de sorte, concurso 1296 também acumulou. Os números sorteados na dia de sorte: 2, 8, 11. 14, 16, 21 e 30. Repito, 2, 8, 11, 14, 16, 21 e 30. O mês da sorte foi o mês de dezembro. A dia de sorte acumulou, a estimativa de prêmio para hoje é de R$1.400.000.
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1: Time Mania, concurso 2441, acumulou. Os números sorteados na Time Mania: 1, 2, 8, 10, 56, 70 e 80. Repito: 1, 2, 8, 10, 56, 70 e 80. O time do coração foi o Centro Esportivo Alagoano, o CSA, lá de Alagoas. A Time Mania acumulou, o próximo concurso acontece amanhã, com o prêmio estimado em 14 milhões de reais.
0: 6:11. 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
1: Concurso 7.116 da Quina acumulou. Os números sorteados ontem na Quina foram 9, 16, 47, 72 e 78. Repito os números da Quina: 9, 16, 47, 72 e 78. A Quina acumulou, a estimativa de prêmio para hoje é de 33 milhões de reais.
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1: Mega Sena, concurso 3.057, ontem acumulou as 6 dezenas sorteadas na Mega Sena: 02, 04, 16, 21, 48 e 53. Repito: 2, 4, 16, 21, 48 e 53. A Mega Sena acumulou, a estimativa de prêmio para amanhã é de 95 milhões de reais.
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1: Loteria Federal de ontem teve os seguintes números sorteados: quinto prêmio, 55.594. 55.594. Bilhete vendido em São Paulo, capital. Quarto prêmio, 9.375. 09.375. Bilhete vendido em Guaratinguetá, São Paulo. Terceiro prêmio, 45.292. 45.292. Bilhete vendido em São Paulo, capital. Segundo prêmio, 23.895. 23.895. Bilhete vendido em Itapevi, São Paulo. E o primeiro prêmio, 70.028. 70.028. O bilhete do primeiro prêmio não foi comercializado. Repetindo os cinco prêmios da Loteria Federal de ontem: quinto prêmio, 55.594. Quarto prêmio, 9.375. Terceiro prêmio, 45.292. Segundo prêmio, 23.895. E o primeiro prêmio saiu para o bilhete de número 7.028. O resultado da 23.895. E o primeiro prêmio saiu para o bilhete de número 7.000.

0: Lembrando que amanhã às 11 horas da manhã acontece o sorteio da Loto Fácil da Independência. É concurso especial, se ninguém acertar as 15 dezenas, o prêmio dividido entre quem acertar as 14, assim sucessivamente. A Loto Fácil da Independência, repito, sorteio amanhã, o prêmio está estimado em 300 milhões de reais.
1: Tá certo então, vamos trazendo agora o recado aí da erva mate da família de lá.
2: Tá na mão do Lucas, né? O nosso mate desta manhã, nosso topetudo manhã para começar bem então esta semana aqui, que oficialmente é a semana Farroupilha, né? Temos aí os eventos que estão sendo realizados em toda a nossa região. Normalmente a semana Farroupilha ela é comemorada entre 13 e 20 de setembro. 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Você vai encontrar então a ervateira que fabrica a erva da família nas versões do pacote branco Anati, que é a nativa, o pacote vermelho moído um pouco mais grossa e o pacote verde, aquela que tem também adição de açúcar. Qualquer bar, armazém, mercado, mini mercado da tua rua, do teu bairro, sempre vai encontrar a erva mate da família para você sorver então teu chimarrão independente do momento do horário. 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
1: Tá bom, eu tenho aqui como aniversariantes de hoje a Edi Krug, o Giovanni Vígolo, também a Patrícia Olarte, aí do abrigo aqui de Encantado, né? E também o amigo Daniel Bastiani, lá de Mussum, completando aniversário hoje.
2: Tem tá mais bom? Alguém aí? Eu tenho lá? Amanda Cristina Giongo também, o Lucas Vendramin, a Simone Dalla Vecchia, a Carla Gelati, o Nene Nava e o Duvílio Daltoé, aniversariantes também do dia de hoje, e mate do bom pra eles.
0: Para completar a lista aqui em Encantado, a Valentina Castilhos também está completando o aniversário hoje.
1: Tá bom então, muita saúde, muita paz, muitas felicidades e o nosso mate especial com erva mate da família.
0: Só coisa boa na vida de todos os aniversariantes.
1: 6h19, o Dila traz para nós agora as manchetes do setor policial das últimas horas em nossa região.
2: Vamos lá então, em Cruzeiro do Sul, a Brigada Militar prendeu homem suspeito de tráfico de drogas. Motociclista sofre ferimentos graves em um acidente de trânsito em Lajeado. Brigada Militar prende homem por tentativa de estupro de uma adolescente também no município de Lajeado. E a Polícia Rodoviária Federal prendeu um homem que tinha mais de 54 mil reais, estava devendo aí de pensão alimentícia. Estas e outras informações na polícia aqui do Bom Dia, região dos Vales, manhã desta segunda-feira, tá bom?
1: Tá bom então, agora são 6h19, 6h19, nós vamos aí ao nosso intervalo comercial. Depois do intervalo comercial, a gente volta trazendo aí as informações do tempo, as informações regionais e mais destaques, mais atrações aqui no Bom Dia. O Sicredi está informando a temperatura. 9 graus.
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0: 6:28, temperatura 9 graus. 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
0: 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Em nome da Ótica Regis, a previsão do tempo chegando com Luiz Fernando Nartigal. Nartigal, tudo bem? Bom dia.
2: Muito bom dia, Alexandre, muito bom dia a todos. Massa de ar frio atua sobre o território gaúcho nesta segunda-feira. Hoje, no Vale do Taquari, o sol aparece com nuvens ao longo do dia, mas podem ocorrer momentos de maior nebulosidade em algumas áreas, né? Nebulosidade baixa. A temperatura nessa madrugada ficou perto ou abaixo dos 10 graus na maior parte da região. Muitas localidades registraram mínimas entre 8 e 10 graus. Entretanto, nas áreas de maior altitude, de altitude superior a 600 metros, nós tivemos aí em alguns pontos temperatura até de 6, 7 graus. Então, em algumas áreas, um frio mais expressivo. Durante o dia vai aquecer mais do que ontem e as máximas à tarde atingem entre 18 e 20 graus. Depois, no fim do dia, volta a cair a temperatura. Terça, quarta, quinta e sexta, o sol também aparece com nuvens, mas vão ocorrer momentos de maior nebulosidade em algumas áreas, sobretudo no começo da manhã, quando podem surgir formações localizadas de nevoeiro. Ou seja, será uma semana com tempo bom predominando, sem riscos. As noites madrugadas vão seguir frias nos próximos dias, teremos mínimas ainda perto ou abaixo dos 10 graus. E as tardes vão permanecer amenas, com maior elevação das máximas à tarde, na quinta e sexta. Alexandre.
0: Valeu, muito obrigado aí, Luiz Fernando Nartigal, trazendo as informações do tempo aqui no Bom Dia. 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
0: Chegando aí o Claudinei Coferri com as informações regionais no Bom Dia.
3: A Secretaria Municipal de Agricultura e Obras Públicas Encantado informa o cronograma de recolhimento de resíduos verdes para esta semana. A partir de hoje, segunda-feira, até quinta-feira, dia 17 de setembro, recolhimento pelos bairros Planalto, Lago Azul, São José Scalabrine, Jardim da Fonte, Nova Morada, Lambari, Loteamento Fumagalli e Santo Antão. Na sexta-feira, um recolhimento será no centro da cidade. A secretaria lembra que em caso de chuva, não haverá recolhimento de resíduos verdes. Para mais informações sobre os serviços, a população pode contatar a secretaria pelo fone WhatsApp 3751-0134. E os produtores rurais do município de Roca Sales, interessados em participar do programa de incentivo à produção agrícola através da aquisição de calcário, tem ainda esta semana para fazer a inscrição junto ao escritório da Imater. A iniciativa busca auxiliar produtores rurais na correção da acidez do solo, contribuindo para melhores condições de cultivo e produtividade. O programa prevê o atendimento de pelo menos 20 produtores rurais. Os interessados devem comparecer pessoalmente no escritório da Emater para fazer a inscrição até sexta-feira, dia 18. Para mais informações, os produtores também podem contatar a Emater pelo fone WhatsApp 9825-8498. A Secretaria Municipal de Agricultura de Mussum informa aos produtores rurais de que está chegando ao fim o prazo para declaração do ITR e INCRA 2026. O prazo vai até o dia 30 deste mês de setembro. Após essa data, os produtores estarão sujeitos a juros e multas. Os horários para realizar a declaração na Prefeitura é de segunda a quinta-feira, pela manhã, das 8 às 11:30. E à tarde, das 13h30 às 17h. Às sextas-feiras, o atendimento é a partir das 7 da manhã até a 1 da tarde, sem fechar ao meio-dia. O município de Colinas promove no próximo dia 24 de setembro uma palestra especial com o tema Reforma Tributária. O que muda para o pequeno agricultor e para a agricultura familiar? A iniciativa tem como objetivo esclarecer as principais mudanças da reforma tributária do consumo e os possíveis impactos para quem vive e trabalha no campo. A palestra será ministrada no Teatro Municipal a partir das 20 horas. E a Feira de Cursos é o evento em que a Univates abre suas portas para que alunos de ensino médio de diferentes regiões do estado vivenciem a experiência de como é estudar na instituição. Com o tema Teu Futuro Te Espera Aqui, a Feira de Cursos da Univates será realizada no dia 1º de outubro, nos turnos da manhã, tarde e à noite. As inscrições para a feira são gratuitas e podem ser feitas pelo site univates.br/feira-de-cursos e também pelo fone WhatsApp 3714-7043. Com as informações regionais, repórter Rádio Encantado, Claudinei Coferri.
0: 6:36, Claudinei Coferri trouxe pra gente as informações regionais aqui no Bom Dia, região dos vales da Rádio Encantado. Bom dia aqui pro amigo Ari Arezzi, o Ademar Cabeleireiro, o Ademir Agostini, a Nadir Boiani Capelari, o Elton Lapi. Estão mandando seu recado aqui no nosso WhatsApp, o 999-88-1543.
1: Daqui a pouquinho tem mais destaques, também as informações da polícia, o resumo de notícias e a dupla Grenal e o Juventude aqui no Bom Dia. 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

0: 6h43, João Chagas Leite, Ave Sonora aí na nossa trilha musical do Bom Dia. 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
1: 6h44, as informações da dupla Grenal e também do Juventude.
0: É, começando aqui com o Juventude, que ontem perdeu em casa para o Atlético de Minas Gerais por 2-0 e agora está dividindo a liderança da Série B do Campeonato Brasileiro com o Novo Horizontino, ambos com 50 pontos ganhos. Uma derrota inesperada aí do Juventude, que vem fazendo uma ótima campanha aí na Série B. Próximo compromisso do time caxiense, no sábado, quando enfrenta o Sport Recife, às 16h30, na Ilha do Retiro, em Recife. No Campeonato Brasileiro da Série A, no sábado, o Internacional venceu a equipe da Chapecoense, lanterna da competição, por 2-1 e reencontrou as vitórias após aí 10 jogos sem vencer no Brasileirão. Bruno Henrique e Carboneiro marcaram os gols da vitória colorada, Garcês descontou para a equipe da Chapecoense. Com o resultado, o Inter segue em 18º lugar do Brasileirão, 28 pontos, na zona do rebaixamento junto com Vasco, Remo e Chapecoense. Próximo compromisso do Inter no Campeonato Brasileiro de Futebol é no sábado, quando enfrenta às 21h a equipe do São Paulo no Morumbi, na capital paulista. Já o Grêmio, no sábado, perdeu de virada para o Vasco por 2-1. Vila Sante marcou para o Grêmio no primeiro tempo e o Vasco conseguiu a virada no segundo tempo através dos jogadores Thiago Mendes e Colídio. E com a derrota para o Vasco, o Grêmio caiu aí para o 16º lugar na tabela de classificação do Brasileirão, 28 pontos ganhos, uma posição acima da zona do rebaixamento, mas com a mesma pontuação de Vasco e Internacional, que estão em 17º e 18º lugar. O próximo compromisso do Grêmio pelo Brasileirão é no domingo contra o vice-líder da competição, o Palmeiras, às 11h, na Arena, em Porto Alegre. Aliás, antes disso, o Grêmio tem jogo contra o Botafogo, né? No meio de semana, jogo atrasado, na próxima quarta-feira, contra o Botafogo no Engenhão, no Rio de Janeiro, e depois sim joga contra o Palmeiras. E com a derrota no final de semana, até que enfim, Luiz Castro não é mais técnico do Grêmio. A demissão anunciada ontem, e já o Grêmio já acertou com o novo técnico. Renato Portaluppi volta a comandar o tricolor. No jogo contra o Botafogo, provavelmente o time vai ser comandado aí pelo Luiz Felipe Scolari e depois então o Renato Portaluppi assume como treinador e volta então a equipe gremista para tentar evitar o rebaixamento no Brasileirão e também para disputar aí os jogos semifinais da Copa do Brasil. São os principais destaques da dupla Grenal e do Juventude aqui no Bom Dia, região dos Vales.
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0: Chegando aí o Dilamar dos Passos com as informações policiais de lá.
2: 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Pois bem, a Brigada Militar prendeu ontem, domingo, um homem de 20 anos de idade por tráfico de drogas, fato que ocorreu no município de Cruzeiro do Sul. Durante o patrulhamento, os policiais abordaram um veículo e localizaram maconha, cocaína, uma balança de precisão e uma pequena quantia em dinheiro trocado. Já um acidente de trânsito deixou um motociclista gravemente ferido num cruzamento do Alto do Parque Lajeado. As informações dão conta de que o acidente envolve uma bis e um K. O motociclista, 50 anos de idade, sofreu ferimentos graves e foi conduzido ao Hospital Bruno Mor por uma equipe do SAMU. A condutora do K, 25 anos, e a caroneira de 20, também sofreram lesões, mas leves, foram encaminhados para a UPA por uma guarnição do Corpo de Bombeiros. Já uma motorista ficou ferida, vítima de um acidente de trânsito registrado no bairro Canabaro Teutônia. Segundo as informações do Corpo de Bombeiros Voluntários, um carro de Teutônia capotou após a condutora perder o controle e sair da pista. A vítima foi levada então para atendimento hospitalar por populares. Um homem foi preso pela Brigada Militar sábado à noite em Lajeado após uma tentativa de abuso sexual contra uma adolescente no Jardim do Cedro. As informações dão conta que a menina conseguiu pedir ajuda e moradores perceberam a situação e interviram antes que o suspeito prosseguisse. Durante a ocorrência, o homem teria sido agredido por populares e fugiu aí completamente nu. Ele foi localizado e preso posteriormente pela Brigada Militar. Inclusive, tem várias imagens do suspeito correndo completamente pelado e circulando nas redes sociais. O cemitério evangélico de Forqueta, Arroio do Meio, foi alvo agora de furto no sábado. Diversos crucifixos, placas e outros materiais instalados em túmulos foram danificados ou furtados. No sábado, a Polícia Rodoviária Federal prendeu um homem que portava ilegalmente uma arma de fogo dentro do veículo. A ação ocorreu junto à BR-386 Paverama. Durante a operação de combate ao crime, os policiais deram ordem de parada a uma BMW de Porto Alegre. Durante a fiscalização, os agentes também encontraram na cintura do motorista uma pistola Glock 9mm e 18 munições. O condutor tem 34 anos de idade, é morador de Porto Alegre e já possuía passagens por lavagem de dinheiro, foi preso então em flagrante. Já a Polícia Rodoviária Federal, no sábado, prendeu um homem com mandado de prisão por uma dívida de mais de R$54 mil em pensão alimentícia. A ação ocorreu na 386 Lajeado. Durante o patrulhamento, os policiais abordaram o condutor de um Santana de Forquetinha, que estava estacionado de forma irregular no acostamento. Durante a fiscalização, foi constatado que o motora possui um mandado de prisão em aberto por uma dívida de R$54.026,79 de pensão alimentícia não paga. Este mandado foi expedido pela Vara Civil da Comarca Lajadense. O cidadão tem 41 anos de idade, natural de Lajeado, possuía passagem por pós-entorpecente e perturbação da tranquilidade e então foi preso. Estas então as principais informações do setor policial nesta manhã de segunda-feira, em nome da Almeida Monitoramento. 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
1: Distrito Federal prepara esquema de segurança reforçado para julgamento do Supremo sobre Alexandre de Moraes. Grêmio demite Luiz Castro e acerta com Renato Portaluppi. Zanin determina que Polícia Federal entregue cópia do celular de Vorcaro a seu gabinete até às 11 da noite de hoje. Rio Grande do Sul terá sol entre nuvens em segunda-feira gelada para setembro. Com o resumo de notícias, repórter Rádio Encantado, Lucas da Rosa.
0: 6:53, intervalo comercial. Depois do intervalo, tem aí o horário político gratuito e a gente volta às 7:25 com o Bom Dia, Região dos Vales.
1: Sicredi informa a temperatura. 10 graus.
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0: 7:25, estamos de volta aí com o Bom Dia Região dos Vales aqui pela Rádio Encantado. 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
0: Vamos trazendo agora a dica de saúde com a nossa amiga Lia, que já está em linha conosco, vai trazer o seu recado, a sua dica de saúde nesse início de semana. Lia, tudo bem? Bom dia.
2: Bom dia, meu querido amigo Alexandre. Muito bom dia a toda a sua equipe da Rádio Encantado FM, toda a comunidade, nossa querida região. 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
0: Valeu, muito obrigado aí, Alia, trazendo o seu recado, a sua dica de saúde aqui no Bom Dia. 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
1: 7:31, Claudinei Coferri nos traz as informações da economia.
3: E as quedas de preços das tarifas de energia elétrica e dos alimentos contribuíram para a deflação de 0,32% de agosto, como mostram dados divulgados pelo IBGE. A deflação de agosto nos preços não era observada na economia brasileira desde o mesmo mês do ano passado. Na comparação com todos os períodos, a queda é a maior desde agosto de 2022. Os preços dos alimentos recuaram pelo terceiro mês seguido. Em agosto, as principais baixas foram da batata inglesa, cenoura, cebola, tomate e ovo de galinha. Segundo especialistas, o alívio nos preços não vai persistir nesse mês de setembro. O efeito rebote da volta das cobranças integrais das contas de luz e os primeiros efeitos do fenômeno El Niño sobre os alimentos são apontados como fatores que vão pressionar a inflação deste mês. E o governo federal já gastou cerca de 37 bilhões de reais neste ano em medidas para conter a alta dos preços dos combustíveis, puxada pelo aumento do petróleo por conta do conflito no Oriente Médio. Com as políticas emergenciais, o Brasil teve uma das menores altas mundiais nos preços da gasolina e do óleo diesel. O objetivo do governo é evitar repasses da alta do petróleo para o consumidor. Cadernetas de poupança com aniversário hoje tem rendimento de 0,67%. E com novos dados de inflação no Brasil e nos Estados Unidos, o dólar fechou a última sexta-feira com alta de 0,44%, cotado a R$ 5,12. No mês de setembro, a moeda norte-americana acumula desvalorização de 1,06% frente ao real. Com as informações da economia, repórter Rádio Encantado, Claudinei Coferri.
0: Agora são 7:33, 7:33. Claudinei trouxe pra gente aí as informações econômicas aqui no Bom Dia Região dos Vales. 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
1: A ponte sobre o rio Guaporé entre Encantado e Mussum terá nesta semana novos bloqueios para a realização de serviços de concretagem. De acordo com a EGR, cada interrupção deve durar entre 1 hora e 1 hora e meia. Os próximos bloqueios acontecem hoje, às 8 horas da manhã, também na quarta-feira, às 8 da manhã, na quinta, às 2 da tarde, e às 8 horas da segunda-feira, dia 21, além também do próximo sábado, às 8 horas da manhã. A liberação total do trânsito, inclusive para os veículos pesados, segundo a EGR, está prevista para o final do mês.
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0: 7h35, daqui a pouquinho tem o Boca no Trombone aqui no Bom Dia Região dos Vales, o espaço da participação do ouvinte. Manda pra cá o seu recado, a sua reclamação, a sua reivindicação, a sua sugestão, o seu elogio. 37511580, 37511580, ou através do nosso WhatsApp, o 999881543, que já tem o Boca no Trombone aqui no Bom Dia, o espaço da participação do ouvinte, porque aqui o ouvinte tem vez e voz.
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0: Agora são 7h43, 7h43, a temperatura está na marca dos 11 graus. Estamos de volta com o Bom Dia Região dos Vales, oferecimento do Sicredi e do Hospital Santa Terezinha.
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0: 7h44.
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3: Bom, vamos lá. Primeiro eu quero elogiar aqui o tempero do Peter, né? Comi uma cabeça de porco ontem ao meio-dia, tá?
1: Opa!
3: Ontem ao meio-dia comemos meia cabeça, na verdade, porque era muito grande, tá? Meu cunhado, Felipe Mazzarini, comprou no sábado, né? E aí ontem ao meio-dia nós degustamos aí meia cabeça de porco. Tava excelente mesmo. Tava aquela cabeça no porco no ponto, né? Meu caro Xandão. Tava excelente mesmo, então, abraço pro nosso querido Peter, patrocinador aqui desse horário aqui do Bom Dia Região dos Vales. Obrigado pela companhia, pela sintonia.
1: O tempero dele é diferenciado.
3: O tempero dele é diferenciado.
1: Né? Caprichado.
3: É, não é um tempero forte, né? É um tempero um pouco mais suave, né? E bem tranquilo, muito bom mesmo. Vamos lembrando que a ponte agora da Barra do Guaporé vai estar interditada, tá? Tem uma dentro daquela programação de interdição, hoje, segunda-feira, a partir das 8 horas, daqui a pouquinho. Então vai estar interditada. O horário programado, que foi divulgado, é cerca de 1 hora. Ah, então, às 8 horas deve estar interditada, agora na sequência, a ponte aí para aquele trabalho de concretagem na ERS-129. Hoje, aí na quarta-feira também, às 8 horas, na quinta-feira de à tarde, às 2 da tarde. No sábado, dia 19, vai ser às 8 da manhã. E na segunda-feira, dia 21, também às 8 da manhã, é o horário aí, o cronograma que está sendo divulgado do fechamento, então, da ponte para aquela concretagem. Por falar ainda em ponte, nós temos aí uma situação, até para colocar agora, de uma das crianças, né, que são da Barra do Guaporé e que estudam no município de Mussum. Algumas crianças, falar com a secretária aqui de Encantado, a Stephanie Casagrande, algumas crianças lá, elas, depois dessa questão do fechamento da ponte, elas vieram estudar em escolas municipais, aqui ou estadual, aqui de Encantado, acabaram vindo para cá. Mas tem algumas outras crianças, a vida, na verdade, da Barra do Guaporé é Mussum. Então as pessoas trabalham em Mussum, fazem todas as suas atividades em Mussum, e aí os pais, claro, para facilitar, também levam as crianças em Mussum e tem esta facilidade, tinha esta facilidade. E agora tem um pequeno probleminha com a interdição então da ponte. Pessoal solicitando, né, as crianças que têm que caminhar até o trevo. As crianças têm que caminhar até o trevo. E aí se pudesse buscá-las mais próximo. é uma dificuldade em buscá-las mais próximo, porque não tem a questão do ônibus, né? O ônibus não consegue fazer a manobra ali. Agora, com o movimento, pior ainda. O movimento, pior ainda. Então, infelizmente, nós precisamos mais um tempinho, né? Esperar mais um tempinho para que isto ocorra e que se possa passar na ponte para buscar aquelas crianças no transporte escolar. E agora, neste horário, neste momento, o transporte escolar também tem outras áreas e que tem que se fazer esse transporte. Então, é por isso que não tem essa condição de chegar até próximo da ponte. Por quê? Porque não tem como manobrar o veículo lá. Esta é a explicação que se tem. O pessoal da comunidade, o pessoal do hospital Nossa Senhora Aparecida Mussum e a comunidade do Morige estão agradecendo a todas as pessoas que trabalharam, os patrocinadores, as pessoas que adquiriram fichas para aquele evento que foi realizado no último sábado, um jantar dançante, lá na comunidade do Morige, Roca Salles, em prol do hospital beneficente Nossa Senhora Aparecida em Mussum. Um agradecimento então especial a todas as pessoas que participaram. Em contrapartida, o pessoal também está pedindo ali, olha, tem um trecho ali que está intransitável. Tem um trecho aí que está intransitável. A gente até vai buscar mais informações hoje com a administração do município de Roca Salles, que está sendo feito aí a rota do pão e vinho, né? E aí tem alguns locais aí que não se consegue andar. O trabalho, ele está muito lento, naquele trecho que estão asfaltando, que estão colocando a base para posterior asfaltamento. E tem muita dificuldade de chegar, de transitar por aí. Muito buraco mesmo. É praticamente intransitável aí naqueles trechos aí. Então o pessoal está solicitando uma melhoria, não sei, repito, se é da administração ou é da, acredito que seja da empresa, na verdade, que está fazendo esta rota do pão e vinho. Mas o trabalho não manda e está horrível para o trânsito de veículos.
1: 7:50, estamos aí com o Boca no Trombone aqui no Bom Dia Região dos Vales da Rádio Encantado. 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
3: Também destacando aqui, nós temos aquelas propagandas eleitorais, o Wind Banner, não é isso, né? Sim. É isso que se diz? Que colocadas aí na área central e em calçadas, e no trevo também, nos trevos de Encantado. Tem algumas delas, eu repito, que são irregulares. Tem algumas delas, eu repito, que estão sendo colocadas de forma irregular. E nós temos algumas calçadas que de noite o pessoal está recolhendo o wind banner, né? E deixando lá a base, que é quadradinha lá de concreto. E aí algumas ruas de Encantado têm algum problema de iluminação. E hoje pela manhã a senhora disse que passou ali próximo aí quem vai na Praça dos Namorados aí. E tinha uma daquelas, ia para o trabalho, né? Ainda no escuro. O que aconteceu? Ela tropeçou naquele material lá e acabou caindo. Em vez de trabalhar, teve que ir pro pronto atendimento. Do Hospital Beneficente de Santa Terezinha de Encantado. E infelizmente, o fato que ocorreu nesta manhã. Então, pessoal, tomar cuidado aí e dar uma olhada. E também tem, eu repito, tem irregularidade sim. A gente já recebeu informação extraoficial que partidos políticos, inclusive, já teriam sido aqui alertados e notificados sobre estas propagandas que nós temos aqui no município de Encantado, nos trevos e também na área central. Nós temos aí limitações e que muitas vezes não estão sendo, cumpridas, né? Que não estão sendo cumpridas conforme a questão de legislação. O pessoal também agradecendo, tá? O Lucas, o Dila, o Xandão, né? Pela divulgação da ação da Escola Farrapo Solidário com o Planeta no sábado. Então, um abraço, obrigado, né? A gente tá aqui para divulgar esta ação. Cada 3 meses, por volta disso, né? Um pouquinho antes, um pouquinho mais, um pouquinho menos, um pouquinho mais, o pessoal da Escola Farrapos faz esta ação aqui de solidariedade com o planeta, do recolhimento daquele lixo que não é para descartar no lixo comum. Ao passo também que tem durante todo o ano, na escola, aqui no pátio da escola, do lado da rua Duque de Caxias, né? Lá no portão aqui, também tem lá os containers lá que o pessoal pode fazer o depósito desse lixo também lá. Pode deixar lá. Quem não conseguiu fazer no sábado, quem não conseguiu ir lá no sábado, pode fazer isso então nos próximos dias aí, tá?
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3: Bom, aqui é um desabafo que vem, tá? Aqui é um desabafo que vem. Pessoal pedindo o seguinte, ó: bom dia, quero fazer um pedido como mãe. E a certas pessoas respeitem o luto da mãe da nossa pequena Alice. Acho que opiniões muitos têm, mas o respeito é a parte mais principal neste momento. Seria bom que as pessoas que julgam também sentirem uma dor que essa mãe está passando. São pessoas do bem. Ela é uma pessoa trabalhadora, filhos, onde muitas pessoas deveriam conhecer antes de julgar. Por favor, respeitem o luto desta mãe, porque todos nós familiares estamos tristes com isso. O luto será eterno, mas a gente tem um grandioso Deus. Muito obrigado. Tive que falar, pois estão indo além do acontecido. Exagero. Nas ruas. E está trazendo complicações para a família. Só a justiça fez a investigação, não está saindo tanta, não sei porque está saindo tanta maldade, tá? Então, acho que nós precisamos sim respeitar, né? E o Facebook, a rede social é terra de ninguém. Mas nós precisamos entender isso. Tu tem alguma informação? Tu tem alguma informação? Delegacia de polícia. Tem alguma informação? Delegacia de polícia. Vai lá e conversa com o delegado, conversa com os investigadores, ó. Não fica espalhando na rua aí. É o disque disque, né, Xande? Que nós temos aquele famoso telefone sem fio, né? O famoso telefone sem fio que chega aí, vai espalhado, mentiras, aberrações, mais mentiras, e as pessoas ficam sofrendo muito com isso. Então, pessoal, nós precisamos de ter um pouco de empatia com as pessoas, tá? Um pouco de empatia com as pessoas e conhecer o que está acontecendo. E saber o que está acontecendo e parar um pouco de fazer o nosso pré-julgamento que se tem muitas vezes, muitas oportunidades. Vamos parar com isso e pedir um pouco mais e entender a dor dessas pessoas que perderam, né? Alice, a menina aquela que foi então morta aí no mês de agosto. Também convidar mais uma vez os agricultores, pessoas interessadas em participar amanhã, é amanhã de tarde, tá? No chamado Dia de Campo. Conhecimento que transforma o campo e gera resultados. A recepção vai ser em frente ao Salão Comunitário do Bairro Lajadinho, Santuário do Bairro Lajadinho. Em caso de possibilidade de tempo bom, se não estiver chovendo forte, vai ter aí na propriedade do senhor Vitório Mazieiro, que é próximo aí. Então, Vitório Mazieiro, então, amanhã na parte da tarde. E se por acaso estiver chovendo, que não tiver condição de visitar a propriedade, então o evento vai ser realizado dentro do pavilhão comunitário, mas de qualquer forma, sai o evento amanhã, o Dia de Campo, que é uma promoção da Emater, parceria com a administração de Encantado, a Embrapa também está presente, parceria também do Sicredi, Prefeitura de Encantado, então nesse evento amanhã, além da Machado Agrícola, este Dia de Campo para demonstrar e mostrar aí o manejo, né? O manejo correto, com a questão do solo, coleta e amostragem de solo, sementes forrageiras de inverno, plantas de cobertura e tecnologia de aplicação serão os temas então que vão ser debatidos amanhã. Repito, 1:30 a recepção ali no, em frente ao santuário, né? Em frente ao santuário, Nossa Senhora de Fátima, do bairro Lajedinho. Depois disso, tendo condição, vai pro Dia de Campo, que vai nascer na propriedade do Vitório Mazieiro. E se por acaso não tiver condição, este evento vai ser realizado ali dentro do pavilhão comunitário do bairro Lajadinho, mas de qualquer forma, o evento vai ser realizado amanhã.
1: Agora são 7:57, é o Boca no Trombone, que está no ar aqui pela sua rádio Encantado na manhã desta segunda-feira. Mais algum recado, Dilan?
3: Só lembrando mais uma vez, né? Da paralisação então ali, do bloqueio total da ponte na Barra do Guaporé, agora às 8 horas, para aquele trabalho de concretagem. Hoje então, às 8 horas, ali na Barra do Guaporé tem esta paralisação, este bloqueio total do trânsito. É permitido apenas a passagem de pedestre, tá? Pedestre pode passar tranquilamente, mas não há a condição de passagem de veículos, ok?
1: Ok, tá aí o Dilamar trazendo aí as informações pra gente do Boca no Trombone aqui do Bom Dia Região dos Vales da sua rádio Encantado, quando são 7:58, 7:58. 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
0: Agora 7:59, daqui a pouquinho tem as informações do esporte aqui no Bom Dia. 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

0: 8:04, 8:04. Bom dia, região dos Vales, aqui pela Rádio Encantado. Temperatura tá na marca dos 11 graus. 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
0: Começando destacando o Campeonato Municipal de Veteranos de Encantado, que teve sábado a abertura da fase semifinal da competição. Jogo no Estádio das Cabriúvas, Vale dos Pinheiros e Juventude do Lambari empataram em 0-0. A rodada de ida será finalizada no próximo sábado com o confronto entre Barrense e Laranja Mecânica, que se enfrentam às 15 horas na Barra do Guaporé. Regional das Livata, categoria de titulares, tivemos ontem mais uma rodada da competição, com destaque para o Serrano de Encantado, que jogando em Jacarezinho, venceu a equipe do 11 Amigos pelo placar de 4-1, numa boa atuação do Serrano, que acabou com o resultado assumindo aí a vice-liderança da competição ao lado da equipe do Tiradentes de Nova Brécia. As duas equipes têm 11 pontos ganhos, 2 pontos atrás do Brasil de Marques de Souza. O Tiradentes ontem jogou em Lajeado contra o Inter da Conserva e empatou em 0-0. Já o Brasil de Marques de Souza, líder isolado do certame, fez 5-0 no Minuano de Canudos do Vale. Destaque também para o Regional das Livata, categoria de veteranos. O Concorde de Roca Salles, atuando ontem em Bom Retiro do Sul, perdeu para a equipe do Floriano pelo placar de 2-1. Brasileirão da Série A, o Flamengo segue na liderança da competição. Ontem derrotou o Corinthians pelo placar de 2-1 no Maracanã, no Rio de Janeiro. E o Palmeiras é o vice-líder. O Palmeiras, no sábado, no Clássico Paulista, derrotou o São Paulo por 2-0. Também no sábado tivemos os jogos da dupla Grenal. O Internacional, depois de 10 jogos sem vencer no Brasileirão da Série A, reencontrou o caminho da vitória. Venceu a equipe da Chapecoense por 2-1 na Arena Condá, em Chapecó, Santa Catarina. Bruno Henrique e Carboneiro marcaram os gols da equipe colorada. Garcês descontou para a Chape. E o Grêmio perdeu de virada para o Vasco da Gama em Porto Alegre. O Vila Sante marcou o gol do Grêmio no primeiro tempo. Na segunda etapa, Thiago Mendes e Colídio fizeram os gols da vitória do Vasco da Gama. Resultado que ocasionou a demissão do técnico Luiz Castro e de toda a sua comissão técnica. O Grêmio tem jogo agora na quarta-feira contra o Botafogo, quando será comandado por Luiz Felipe Scolari, lá no Rio de Janeiro, partida atrasada do Brasileirão. E depois, no final de semana, domingo às 11 horas da manhã, joga contra a equipe do Palmeiras, vice-líder da competição, na Arena em Porto Alegre. E aí sim, o Grêmio já vai ter o seu novo treinador, Renato Portaluppi. A contratação já foi alinhavada, foram acertados todos os detalhes e ainda hoje deve ser feito o anúncio oficial da contratação de Renato Portaluppi, que volta ao Grêmio. Inclusive, ontem, o técnico Renato Portaluppi, nas suas redes sociais, acabou destacando que está voltando para o tricolor para comandar então a equipe gremista. O Internacional, pelo Campeonato Brasileiro da Série A, tem jogo no próximo sábado, 9 da noite, contra o São Paulo, no Morumbis, em São Paulo. Também tivemos pelo Brasileirão nesta rodada, Coritiba 3, Atlético Paranaense 3. O Atlético Mineiro fez 3-1 no Fluminense. O Botafogo empatou em 1 gol com o Bragantino. Santos fez 2-1 no Cruzeiro. Mirassol e Vitória empataram em 2-2. E hoje a rodada será finalizada às 20 horas com o jogo entre Bahia e Remo na Arena Fonte Nova, em Salvador. O Grêmio é o 16º colocado do Brasileirão com 28 pontos. O Internacional, com os mesmos 28 pontos, está na zona do rebaixamento, junto com Vasco da Gama, Remo e Chapecoense. Série B do Campeonato Brasileiro, o Juventude sofreu uma derrota ontem em casa inesperada. Perdeu para o Atlético de Minas Gerais por 2-0 e perdeu a primeira colocação, né? Agora o Juventude é o segundo colocado com 50 pontos ganhos, mesmo número de pontos do Novo Horizontino, mas nos critérios de desempate o Novo Horizontino é o primeiro colocado e o Juventude está em segundo lugar. Próximo jogo do Juventude pelo Brasileirão da Série B é no final de semana, quando enfrenta a equipe do Sport Recife lá na Ilha do Retiro. Também destaque para o Campeonato Gaúcho da Divisão de Acesso, o Clube Esportivo Lajadense amargou mais uma derrota ontem. Perdeu para o Futebol Clube Santa Cruz, em Santa Cruz do Sul, pelo placar de 3-1. Lajadense segue na lanterna e com muitas possibilidades aí, de ser rebaixado para a terceirona do gauchão. Já o Guarani de Venâncio Aires vem numa campanha de reabilitação e ontem venceu o Pelotas lá na Boca do Lobo por 3-2. O líder da divisão de acesso continua sendo a equipe do Veranópolis, do técnico Gelson Conte. O VEC, ontem jogando também por esta competição, empatou fora de casa com o Gaúcho lá em Passo Fundo em 0-0. O vice-líder é o Passo Fundo, que nesta rodada ficou no empate com o Aimoré em São Leopoldo, também em 1 gol. Estes os principais destaques esportivos desta manhã de segunda-feira aqui no Bom Dia Região dos Vales da Rádio Encantado.
1: 8:10 e a BR-386 em Pouso Novo será um dos primeiros trechos do estado a testar um sistema que calcula a velocidade média dos veículos. A tecnologia será instalada pela Via Sul entre os quilômetros 304 e 308 na Serra de Pouso Novo, com autorização da ANTT. O equipamento ficará em teste por 6 meses e, nesse período, eventuais excessos não resultarão em multas. Diferentemente dos radares convencionais, o novo sistema calcula a velocidade com base no tempo de percurso entre dois pontos.
0: Bom dia aqui para Roseli Ribeiro, a Fábia Dutra manda aqui o seu bom dia, a Serenita Loma, a Neiva Canep Liohan, a Cátia e o Flávio lá na linha São Luís, e o bom dia também para o Juarez Pereiro Joa e o Nelei Lanzini. Pessoal que manda aí o seu recado no nosso WhatsApp, o 999-88-1543.
1: E a Emater realizou em Roca Salles uma capacitação em paisagismo com o tema Cultivando Cores, Renovando a Alma. A atividade buscou qualificar espaços de convivência e mostrar como ambientes bem planejados podem contribuir para a qualidade de vida, valorizar propriedades e gerar renda. A programação ocorreu na comunidade do Maracanã e combinou orientações teóricas com atividades práticas. O trabalho foi conduzido por extensionistas sociais da Emater com apoio da prefeitura e da comunidade.
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0: 8:18, 8:18, a programação da Rádio Encantado, manhã então desta segunda-feira, 12 graus é a temperatura neste momento. 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Nós estamos então recebendo aqui na programação da Rádio Encantado, nesta manhã de segunda-feira, o secretário municipal de Mussum, né? Para falarmos, o Wagner Capitani, né? Para falarmos sobre a questão habitação, como está andando os projetos, os processos de habitação no município mussunense, alguns deles um pouco mais adiantados, outros ainda uma questão burocrática que acaba entravando e tendo a condição de burocracia dificultando, né? Muitas coisas aí, eu sei que é um trabalho muito grande que vem desde a administração do então prefeito, né? E agora vem prosseguindo com o Wagner, que está à frente desta pasta extremamente importante, aliás, uma pasta que foi criada, né? Uma pasta que foi criada dada a necessidade das catástrofes que ocorreram, né? Em todo o nosso Vale do Taquari em 23 e também em todo o estado no ano de 24. Tudo certo, Wagner? Bom dia. Bem-vindo à programação da Rádio Encantada. E já dizendo para os nossos ouvintes, né? 999-88-1543. 999-88-1543. Se algum ouvinte quiser fazer algum tipo de questionamento, pensando sempre na questão de coletividade. Bom dia, Wagner.
1: Bom dia, Dilamar. Bom dia aos ouvintes. Sempre um prazer estar aqui, trazendo transparência e informação para toda a nossa população.
0: Bom, Wagner, começando então, acho que você gostaria de uma explanação geral, como é que está aí, ou vamos por parte, eu acho, Jardim Cidade Alta 2, nós temos ainda algumas casas que, através do programa do Governo do Estado, do União BR, município, que promoveu também a infraestrutura, casas entregues, e ainda temos algumas casas que estão, a gente falava agora, há poucos instantes, estão para serem entregues até o final desse mês, isso?
1: Exato, nós temos ainda 8 casas no Cidade Alta 2, com a previsão. E quando a gente fala em previsão, é sempre a minha cara que, né, fica tá aqui, né?
0: Dá pra bater, né?
1: Mas enfim, a gente trabalha com a data do dia 28 de setembro para a entrega, então, de mais 8 casas no Cidade Alta 2. Parceria entre Governo do Estado, Município e Grupo União BR.
0: São 60 casas lá?
1: 13 já foram entregues ainda com o Grupo Front, que são aquelas casas de madeiras. 42 de steel frame que já foram entregues no final do ano passado. E agora, então, as últimas 8, que era para ser entregue, era para ter acontecido a mesma entrega, mas por questões de segurança, que é fundamental, a gente decidiu em conjunto que teriam outras etapas para serem concluídas antes, né, da construção. Então, por isso que teve esse atraso nessas 8 casas, mas que agora, no próximo dia 28, deverão ser entregues.
0: A gente sabe que também teve um problema aí na questão da construção das casas pelo terreno, pelo aclive do terreno que nós tivemos lá, e por isso também acabou atrasando, né, Wagner? Superados todos esses problemas, a gente sabe que tinha algumas dificuldades nesse sentido aí.
1: Mussum, no modo geral, os terrenos de fato têm essa aclividade, o que dificulta um pouco e traz até um custo a mais na execução da infraestrutura de qualquer loteamento. Qualquer loteamento tem um custo mais elevado. Tanto é, que o Cidade Alta 3, que era um projeto, ainda quando o Cidade Alta 2 estava saindo do papel, ele já está praticamente ou definitivamente descartado. Não haverá o Cidade Alta 3, justamente em função do alto custo para lotear essa área, onde é uma área que a aclividade é muito alta, a tendência, até tem um pedaço lá, vamos dizer assim, a parte mais nobre do terreno, ela tá ok, daria para usar. Mas mesmo assim não compensaria gastar todo o valor que está previsto, que foi orçado, para colocar 32 casas. Não que 32 casas sejam poucas, mas o custo que se teria para essa infraestrutura não compensaria. Tu vai dividir esse custo por 32, cada casa custaria quase R$500.000. Não faz nenhum sentido fazer isso. Então, depois de muitas tratativas, em conversas, chegamos...

0: então, a conclusão que o Cidade Alta 3 não seria viável, e por isso, então, que surgiu esse novo loteamento, que é o lá na Santa Lúcia, né? Então, esse sim, a gente está com as nossas forças voltadas agora para esse empreendimento.
1: O terreno está lá, né? Futuramente, quem sabe, pode ser utilizado
0: sim,
1: como todo, né?
0: É do município já, município, inclusive, né? Foi desapropriado, sim. Enfim, mas por hora ele não receberá nenhuma infraestrutura para casas.
1: E outra situação, outra questão que a gente sabe, teve aí a reclamação em vocês também, reclamação de vocês, de pessoas que acabaram recebendo uma casa lá no Cidade Alta 2 e acabaram passando, repassando para outras pessoas que saíram da casa. Aí só pra gente explicar, né, que é uma questão legal, né? Tu não pode simplesmente ir lá chegar e pedir a chave de volta, né? Ou a prefeitura não pode fazer isso, a administração não pode fazer isso, né?
0: Só pra pontuar também, de assim, nós não temos da prefeitura, Secretaria de Habitação, não tem o conhecimento fato, né, comprovado. Sim. Que alguma casa foi vendida ou foi doada ou foi, enfim, e isso de fato efetivamente não chegou a nós.
1: Sim.
0: Nós sim temos um controle, até não faz muito tempo, há uns dois meses nós tivemos sim uma visita em todas as residências, notificamos 7 famílias que ainda não estavam residindo nas casas. Essas famílias foram notificadas porque é justamente isso. Não dá para chegar lá e não ter ninguém, então vamos colocar a próxima família que talvez seria o mais...
1: Seria o correto, seria o mais correto.
0: Exato, mas...
1: Seria o ideal.
0: Mas a gente precisa seguir uma...
1: Um cronograma.
0: Exato, até questões jurídicas, sim, né? Se a pessoa ganhou essa casa porque ela precisava dessa casa, ela tinha direito dessa casa. Então, não tem como simplesmente por uma... Até por uma questão ética, né? A gente não vai chegar e tirar alguém de uma casa sem entender primeiro a situação dessa família. Então, a gente precisa sim fazer seguir umas etapas, que é fazer uma visita, notificar essa família, aí vai a visita do nosso jurídico, e aí sim vai para uma promotoria, para uma defensoria, enfim, o caminho que tiver que seguir. Mas não é um caminho assim rápido, dois dias, três dias, um mês, não. É um processo que demora, mas nós não tivemos mais isso, tá? Depois que nós fizemos essas notificações, me parece que não houve mais isso. Eu não tenho conhecimento que alguma família não esteja, ou que pelo menos tenha vendido a casa, e se escuta muito isso,
1: sim,
0: né? É importante a gente separar o que é fato e o que é boato, né? Então eu escuto...
1: Fato e fake.
0: Eu escuto muito isso, muito, que teve famílias que ganharam 2 casas, 3 casas, que...
1: A gente recebeu também uma família, uma senhora que está construindo lá em cima, que ganhou todo o material, ganhou a casa e ganhou o material ainda para construção de um bar lá da prefeitura, e as pessoas entram em contato comigo dizendo, olha, eu tenho as notas aqui que eu estou devendo, se alguém quiser me ajudar a pagar, não tem problema nenhum.
0: Perfeito.
1: Pode vir para cá.
0: Perfeito.
1: Pode vir pra cá.
0: Exatamente, eu acho que nós temos... caminhos,
1: e se
0: a pessoa tem mesmo essa, tá comprovado, ela tem isso, exato, que procure.
1: E ela tem a obrigação de denunciar.
0: Perfeito, perfeito. Procure uma defensoria, procure uma Ministério Público, enfim, tem caminhos para seguir.
1: Também,
0: porque eu já, olha, eu tô há quase 2 anos na frente da secretaria, eu já escutei tanta coisa e é sempre me disseram isso, então a gente, isso dá um trabalho. Isso dá um trabalho para nós também, porque as pessoas nos procuram, às vezes, olha, ouvi, me falaram que tá acontecendo isso. Então a gente perde, né, um tempo explicando o que tá realmente acontecendo. Então isso é um desserviço também para nós, gerando uma demanda de trabalho também mais elevada e, enfim, do que não se trata de um... E se trata, né, apenas de um boato, de uma mentira, enfim. Então isso acontece bastante, infelizmente.
1: A gente também recebe esta aí, até a gente já colocava, né? Pessoal, vamos separar as coisas, né? Me disseram, eu fiquei sabendo na rua, eu fiquei sabendo no boteco, eu fiquei aqui, ali, lá. Tu tem os teus meios, e tu que tem que fazer é o seguinte, tu tem obrigação de denunciar. Tu tem obrigação de denunciar se tu souber de alguma irregularidade. Mesma coisa aqui do compra assistida, que a gente também, olha, família recebeu, a pessoa recebeu, a outra recebeu, filho, mãe, filho, quem, todo mundo recebeu, e em detrimento de outras pessoas. Denuncie, tá? E a gente viu, em Porto Alegre nós tivemos agora, algum tempo aí, uma irregularidade constatada, né? Que tá no Ministério Público.
0: Aí?
1: E as pessoas vão responder.
0: E agora?
1: Porque isso é um caso de Polícia Federal, né?
0: Exatamente. E agora? Então, assim, uma coisa que... veja bem, questão habitacional não é a favor político. É direito.
1: Sim.
0: A gente sabe o que as pessoas... Que eu também passei por isso, enfim. Então, a gente sabe o drama das pessoas. E estamos lá para trabalhar. A gente tá lá para servir a população. Então, moradia não é favor político. É obrigação nossa entregar e, enfim, se for o compra assistida, Cidade Alta 2, o que for, é dar transparência. E uma coisa que ninguém me tira é a tranquilidade de o que eu faço, eu tô muito tranquilo no que eu tô fazendo. Então essa tranquilidade de não ter, não dever esse tipo de favor, ou não, isso comigo não, até que eu for secretário da habitação, isso não vai acontecer. Transparência, a questão de me parece que algumas pessoas querem ganhar no grito, não, até que eu for secretário da habitação, isso não vai acontecer. É igual para todos, direitos iguais, todo mundo passou pelo mesmo problema, ou muita gente passou por esse problema, então é direitos iguais para todos.
1: E todas as pessoas foram cadastradas, né?
0: Todas estão cadastradas. Todas as pessoas de Mussum estão cadastradas em algum programa. Sim. Importante que tem programas que têm velocidades diferentes, que são entregas diferentes, que são processos diferentes, mas todas as pessoas que por algum momento tiveram as suas casas, e aqui é um ponto importante também a questão da casa condenada ou destruída, enfim, estão em algum programa. Ah, minha casa teve um dano muito grande, mas ela estruturalmente está ainda habitável? Poxa, aí é outro caminho. Mas as pessoas que tiveram as suas casas condenadas estão em algum dos nossos programas.
1: É, um outro caminho. Falaste então da Cidade Alta 3, que foi literalmente nesse primeiro momento, então não vai acontecer nada lá no local. E essa área da Santa Lúcia, como é que está o andamento? E a gente sabe também que está complicado nesse sentido também, né?
0: É, nós tivemos uma demora gigantesca na desapropriação dessa área, que era para ter acontecido em 30 dias, demorou 6 meses. Então começa por aí o atraso já. E nós estamos esperando uma liberação do nosso...
1: Isso vem através do governo do estado.
0: Isso, mas aí... Só que para nós de lá, o governo do estado é um só. É o estado.
1: Sim.
0: Mas dentro do governo do estado existem várias secretarias.
1: Sim, e uma tranca a outra.
0: E me parece que é impressionante a falta de comunicação que há entre as secretarias. Que não há comunicação. Então a gente está ainda nessa questão, porque nós temos horas máquinas ainda da... um saldo remanescente de horas máquinas, e nós estamos querendo migrar essas horas justamente para o Renascer. Para que? Para o Renascer não, desculpa. Para o Santa Lúcia. Para que comece já as obras. Porque não é só a casa. Não é só. Não que fosse pouco construir uma casa. Mas são 400 casas em Mussum. São infraestruturas gigantescas que envolvem pavimentação, energia elétrica, calçada, tubulação, é muita coisa. Então, assim, já é por natural demorado essas obras. E parece que não começa nunca. Então, a gente não tem. Acaba tendo, assim,
1: um desgaste.
0: Custa, né? E eu entendo a reclamação das pessoas. Ela é justa.
1: Nós temos pessoas que não estão mais em casa desde o dia 4 de setembro de 23, né?
0: De 23. Então, já passaram
1: 3 anos.
0: 3 anos. É, pra quem?
1: Sim.
0: É muito tempo. É muito tempo. E eu não tenho nem argumentos para dizer. Só que a gente está nessa, não é por falta de trabalho da prefeitura, mas até onde a prefeitura consegue fazer força, consegue brigar, consegue tentar buscar liberação antecipada. Então a gente acaba travando em algumas burocracias que, ao meu ver, assim, é algo que seria razoavelmente fácil.
1: Sim, deveria ser fácil. Deveria ser prático de se resolver. Sim, a gente tem essa aí, tu fala de habitação, são secretarias, a gente vem pro lado de obras também, né? Isso é da EGR, esse é do DAIR, Secretaria de Logística, e assim vai, né? Sim. E aí ninguém se entende. E aí esse é da reconstrução, não é da reconstrução, e assim sucessivamente também, quando se fala em muitas obras que nós temos aí. Então ainda tem esse entrave, né?
0: Então, até para pontuar o Santa Lúcia, então a área já é. Finalmente é do município, já está em nome do município. É uma área de 4,5 hectares, então é uma área que dá para a gente construir aproximadamente 120 casas lá. E casas não é um problema nosso, porque nós temos casas ainda da Defesa Civil. Então nós temos casas já, que já os recursos estão disponíveis. Só que nós não temos aonde colocar essas casas.
1: Sim.
0: Então lá é o nosso principal local, o Renascer, que entregará 74 casas, e lá depois as forças praticamente serão todas lá. Então essa área do Santa Lúcia já é do município, e nós estamos nesse aguardo, nesse destravamento, para que o recurso chegue até a prefeitura, que a gente consiga começar a desenvolver a infraestrutura para depois a construção das casas. E importante também aqui, porque a gente vai aprendendo, né? Eu que nunca tinha construído uma casa, secretário da habitação, já. A nossa ideia no Santa Lúcia é a infraestrutura, ela tem que acontecer não total, para depois as casas, como aconteceu no Renascer. Faz calçada, quebra calçada, sim, faz casa, quebra calçada.
1: Sim, é uma... então,
0: esse retrabalho não pode mais acontecer. Só que essa gerência do Renascer não era nossa.
1: Sim.
0: É uma gerência do Estado. Claro, a linha de frente é nós, é a prefeitura.
1: A culpa é da prefeitura, do município, do prefeito e do secretário.
0: É.
1: Entre aspas, né?
0: Isso, exato. Então, assim, a gente, se, desde que o, nós tenhamos a gestão, a gerência desse novo loteamento, a gente tem ideia de fazer de forma diferente. Vamos fazer primeiro a patamarização do loteamento e já liberar a construção das casas. E depois sim fazer a infra. Para que não dê esse retrabalho, para que não dê esse custo absurdo de calçada quebrada, de esgoto quebrado. Então a gente...
1: No Renascer chega ao cúmulo que nós temos aí as placas de velocidade, nós temos as placas da faixa de pedestre, nós temos pintada com a faixa de pedestre e não tem casa. Exatamente. Não tem ninguém morando.
0: Exatamente.
1: Quer dizer, nós estamos começando a construir a casa pelo telhado.
0: É, quase isso. Infelizmente é assim.
1: Infelizmente é dessa forma. E é um loteamento que vem há muito tempo, né? Falado e prometido e não sai do chão, né? Entre aspas. Agora parece.
0: Me parece, por muito tempo ele andou bem devagar, mas nos últimos 2 meses, me parece que ele pegou um pouco de velocidade e tá acontecendo. Agora são 3 empresas trabalhando lá, então acho que me parece que a promessa deles, não do secretário, deles é dezembro. Eu, sinceramente, não acredito que dezembro será possível a entrega de 60 novas moradias em dezembro. Mas temos esperança e se o tempo colaborar, talvez seja assim possível a entrega ainda neste ano.
1: São 14 já programados agora para o final do mês.
0: Também, junto com as 8 da Cidade Alta 2, teremos mais 14 do Renascer.
1: É, ali havia uma inscrição de 76 casas, né? 76
0: subidas. O inicial eram 80.
1: 80.
0: Aí, tá, por questões da dificuldade de acesso de alguns lotes, diminuiu para 76. E na última vez, começo do ano, fevereiro, talvez, aí a gente fechou em 74, porque de fato tinha alguns terrenos lá que o custo para detonação de pedras ia ser muito alto. Então, de fato, uma hora que tu não faz sentido ter um gasto absurdo para construir uma casa. Vale a pena tu abdicar dessa casa e construir ela em outro local. Então, o valor, o total de casas são 74.
1: Tá, e essas 6 famílias já tinham cadastro para as 80? Como é que era a situação, essa diferença de 6 aí?
0: Não, ainda nós fechamos com exatamente 74. Nós deixamos uma margem e parece que a gente sabia que poderia acontecer isso. Nós tínhamos um número exato de 74. E aí fechou. E aí, quando chegou na 64, nós falamos, gente, não podemos mais perder nenhuma casa. É 74 e esse é o número mágico que nós precisamos entregar para 74 famílias.
1: Também gerou bastante repercussão isso da divulgação dos nomes das pessoas que serão contempladas com aquele loteamento lá.
0: Nós tivemos uma reunião.
1: Agora foi feita uma reunião há pouco tempo,
0: isso,
1: né?
0: Foi feita uma reunião com todos, não somente com os 14 esses, né? Até porque nessa reunião nós seria definido os 14 nomes nessa reunião. Isso foi explicado em reunião, inclusive. A reunião estava montada para fazer isso, para que acontecesse essa definição das famílias. E por que não aconteceu? Justamente porque esse programa agora, que saiu há 15, 20 dias, o PIR, ele de certa forma, algumas famílias que seriam beneficiadas no Renascer optarão pelo PIR. Então isso acaba bagunçando no bom sentido, né? Mas é uma lista de 74 nomes que ela segue uma sequência da família que tem mais pontuação para receber a casa e ela vai seguindo uma sequência. Como algumas famílias saíram dessa lista para em questão
1: de ter outro programa
0: e elas não podem ser contempladas em 2 programas, elas optaram por um ou por outro, então essa lista acabou. Isso foi praticamente no dia da reunião. A reunião estava montada para fazer essa divulgação, essa escolha. Não é uma escolha, né? São critérios. Enfim, né? Estão definidos esses critérios. E aí, no dia, eu explico a gente. Olha, a gente está preparado para fazer isso. Não deu, porque no mínimo a gente tem 10 famílias que estavam no Renascer. Isso, de certa forma, é bom, porque nós teremos outras 10 famílias que receberão casas lá. Mas bagunçou um pouco a questão da escolha. Da escolha, não. Da definição. Mas acreditamos nós que assim que o PIR estiver encaminhado, nas próximas semanas, a gente vai divulgar a lista das 14 famílias que receberão, até porque dia 28 está logo aí já, parece que está longe, mas não está, semana que vem é outra, então a gente precisa então definir as 14 famílias e já aproveitando e divulgar para todos. A nossa ideia é divulgar 74 nomes para que não haja mais dúvida. Para que a família também, que tenha o seu nome divulgado, tenha uma tranquilidade. Não, meu nome tá lá, eu vou ganhar a casa, tá tudo certo. É uma questão agora de conclusão de obra. Essa é a nossa ideia.
1: É, só para a gente saber, né, explicar aqui, o PIR é o Programa Integrado, né, de Requalificação Urbanística do Vale do Taquari, um programa que é do Governo do Estado e também com a questão do Ministério Público, né? Envolve o Ministério Público também e os municípios. São três, né? É. Ministério Público, Governo do Estado e municípios, sim, né?
0: Quem fez essa provocação foi o Ministério Público, né? O sim. Estado, fizeram um levantamento através dos municípios e aí agora está essa parceria entre... o recurso vem do Estado, mas é o município que tem essa responsabilidade de juntar a documentação, que é o que nós estamos fazendo agora em Mussum, nas últimas duas semanas.
1: E aonde pode ser construídas essas casas? Qualquer outro local? Ou tem algum lugar determinado, definido já? Essas casas do PIR, elas podem ser levadas para a Cidade Alta, para o Renascer, para o Renascer não, que já é um projeto, né? Sim. Ou, por exemplo, lá para o loteamento Santa Lúcia ou para outra localidade?
0: Quem for beneficiado no PIR recebe dinheiro, na verdade. Ah, dinheiro. É dinheiro. É, vem uma tabela pronta, engessada, com todos os municípios. Então tem lá Mussum, Encantado, Roca Salles, todos os municípios. Aí tem faixa 1, 2, 3 e 4, que dependendo... Agora falando em construção, do tamanho da casa, da área construída, tem algum encaixe no valor. A minha casa tinha 60 metros quadrados, valor X. Sim. Tinha 90, é outro valor. E mais, né, é a soma dos dois valores, da área construída e do terreno. Então o terreno também tem uma soma. Ah, meu terreno tinha 500 metros quadrados. Soma os dois valores, chega-se a um valor final e é esse o valor que a pessoa receberá em dinheiro. Uhum. E aí a área, a casa, enfim... Provavelmente a casa já não exista mais, né? A área e o terreno passa para o município.
1: Sim, tudo bem. E aí, o meu questionamento é onde pode ser construída essa casa? Aí vai do beneficiário? Ah,
0: isso. Na verdade, não necessariamente ele tem que construir uma casa. Sim. É uma indenização. Uma indenização. É uma indenização. Aí a pessoa... E o que está acontecendo? Me parece até... Todos os casos foram da mesma forma. As pessoas que estavam no Renascer... que já estavam morando, porque construíram uma casa, ou porque, enfim, já estavam estabelecidas novamente numa residência, migraram para o programa porque recebem dinheiro e conseguem, sei lá,
1: pagar
0: contas, se reorganizar, enfim, ou até comprar.
1: Comprar outro lugar.
0: E quem ainda estava pagando aluguel, ou enfim, que não tem a sua casa, ainda está...
1: Permanece
0: para poder ter a sua casa, né?
1: 20 para as 9, 8h40, o Bom Dia Região dos Vales aqui na programação da Rádio Encantado, amanhã então desta segunda-feira. 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Sicredi e a temperatura. 12 graus.
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3: Oito e quarenta e cinco, 8:45, 12 graus a temperatura. Bom dia, região dos vales, nesta manhã, então, de segunda-feira, oferecimento do Sicredi. 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Nós estamos conversando aqui com Wagner Capitani, que é secretário de Habitação do município de Mussum, para falarmos exatamente esses projetos que nós temos em andamento no município, né? Mussunense, essa questão habitação. Loteamento Renascer, a gente já falou, então, a ideia do governo do estado são 14 casas agora no final desse mês de setembro.
4: Dia 28.
3: E o restante, então, inauguração até o final do ano. Esta é o que está projetado.
4: É, a previsão deles.
3: Sim. Mais 60 casas.
4: Exatamente.
3: As outras 60. Áreas de arraste, meu caro Wagner. Do município mussunense, como é que está esse trabalho, esse cadastro junto ao governo do estado, como é que está isso?
4: Nós ficamos semana retrasada e semana passada praticamente somente focado nisso, atendendo as pessoas, juntando toda a documentação necessária, e são muitos cadastros de Mussum, são muitas áreas que foram cadastradas, são 80 no total. Claro que nem todas aceitarão o valor que foi oferecido, né? E é uma opção também da pessoa em aceitar o valor ou não, que a pessoa não aceitando, a área continua da pessoa, então segue tudo normal. Mas eu vejo que é uma oportunidade para fazer uma venda, porque nada mais é do que uma compra do lote das pessoas. Então nós ainda estamos recebendo algumas pessoas que ficaram com a documentação pendente, enfim, mas a nossa ideia é, no máximo até final deste mês, mês de setembro, estar com todos os cadastros enviados, completos, enfim, a gente tem esse medo, porque caso envolva algum documento que precise de cartório, o cartório tem um prazo legal para 20 dias para devolver essa documentação, então a gente não pode ficar refém desse tempo. Então a gente tem ideia de até final desse mês, nós já estamos com praticamente a documentação de todas as pessoas que nos procuraram, mas pode ser que falte ainda alguma coisa, então a gente tem essa margem para solicitar, e a nossa ideia é sim, até final do mês, todas as pessoas já estejam encaminhadas e só aguardando então a definição, porque o estado vai dar um ok para nós. Nós enviamos a documentação, nós preenchemos o cadastro que eles nos enviaram, mas a análise é feita por eles. Se eles fizerem algum apontamento, volta para o município e nós vamos precisar regularizar isso. Então a gente precisa ter uma margem para que isso não dê nenhum erro. Então, mas a ideia tá andando tudo muito bem, as pessoas estão trazendo a documentação bem completa já, isso ajuda bastante. Então a ideia é que até final do mês a gente já tenha o retorno do estado, se tem alguma pendência ou não.
3: O que é considerado em Mussum área de arraste, onde é que nós temos aí? Fátima, praticamente todo centro. Não.
4: Nós temos dois pontos de arraste Físicos. que foram esses levantamentos são da Univates e da Sidur. Lá no salão da São Faustino e Juvita, a curva lá do cemitério, lá um pouco antes.
3: Onde é que termina o asfalto? Hoje.
4: É, exatamente onde termina o asfalto hoje. Logo depois da ponte que tem ali, aquela pontezinha que tem ali. E vem até próximo ao salão do bairro Fátima. E aí começa uma outra área que aí vai até o cemitério, mas ela tem um intervalo entre essas duas áreas, que gerou muito questionamento, né? Por que a minha casa tá e a minha não tá, que Sim. é do lado? Bom, é um levantamento técnico, é um levantamento que foi feito por né, tecnicamente, então eu não tenho como argumentar algo que veio já posto por eles, e assim foi com o Mussum, Encantado, Roca, isso já veio pronto. E essa outra área começa, então, um pouco acima, praticamente em frente à igreja do salão do bairro Fátima, e vai até os fundos do Queco, para ser mais exato. Logo depois do cemitério, na rua Taquari, o terreno do Queco, acho que atrás, os fundos da sorveteria do Queco, é o último lote que está dentro da área de arraste. Uhum. E vai até a Barão do Rio Branco, nesse ponto em específico, né?
3: E aí são 80? Talvez são 80.
4: Nós cadastramos 79, na verdade, né? Foi porque esse trabalho, esse levantamento já foi feito há 6 meses antes. Nós já tínhamos pontuado alguns levantamentos, alguns cadastros 6 meses antes. Nós enviamos 80, mas a gente acredita que nem todos optarão por esse programa, né? Alguns não aceitaram o valor, então acho que a gente deve chegar em torno de umas 40, 50 beneficiários.
3: É, aqui no bairro São José não contemplou nada. Próximo aí?
4: É, houve uma questão...
3: Próximo à ponte, o bairro São José?
4: É, não está contemplado. A resposta seria essa, não está contemplado. Mas, para nós, quando nós recebemos o memorial descritivo, o memorial descritivo é uma redação do que eles fizeram. Mas, e estava pontuado lá, bairro São José. Mas no mapa, não estava. Não está mapeado em área de arraste o bairro São José. Então, deu essa divergência, eu encaminhei um e-mail solicitando mais um esclarecimento. E eles falaram que se tratou de um erro na hora de estar ali, mas o bairro São José não entrou na área de arraste.
3: Não entrou?
4: Não. Para na Rua Taquari.
3: Uhum. Pois é, a Rua Taquari, ele também tem a questão que já foi feita uma limpeza, né? Tem um projeto todo, um cemitério, um memorial ali, que, me desculpa, eu já falei até com o prefeito sobre isso, que é um dinheiro que vai ser aplicado ali, que no meu entendimento não deveria ser aplicado, porque cada enchente a água vai lá e o município vai precisar fazer a manutenção depois. É um dinheiro que vem de recurso estadual, né? Tem um projeto estadual aí e... depois vai ficar lá para o município fazer aquela manutenção.
4: E não é
3: esse
4: pouco
3: é o meu
4: valor.
3: Entendimento.
4: E não é pouco valor.
3: Não é pouco valor que vai ser investido. Entendo que esse valor pode ser investido em áreas, outras áreas, aquisição, casa e tal. Mas isso é um entendimento meu. Ali também tem a questão do aquele prédio também que está no projeto, né? Ali é uma área de arraste, né?
4: Sim.
3: E o prédio, ele não tem nenhum problema estrutural, né? O prédio
4: não.
3: Ele está...
4: estruturalmente ele foi muito bem feito, ele resistiu a todas as enchentes,
3: enfim,
4: ele está estruturalmente, claro que ninguém fez um laudo porque já se sabia que não seria possível habitar aí também, acho que ninguém teria vontade de voltar a morar ali, mas de fato ele estruturalmente está ok, mas ele está numa área de extremo risco que não será possível ser usada como... para habitação. Não vai
3: precisa ser demolido.
4: Ele vai ser. Ele já, o custo da demolição dele, inclusive, já está dentro do projeto do parque. E o parque ele gera esse debate, né? Que tem dois viés que a gente pode entender do parque. E talvez ninguém nunca pediu a minha opinião, mas eu acato ordens que vem de cima para baixo, mas a opinião a gente, às vezes, se não é solicitada, a gente não dá. Mas a minha opinião e ela é dividida, porque, veja bem, se o parque for construído numa área que talvez seja a segunda área alagável da cidade.
3: Uma área grande ali. Né?
4: É uma área grande. E como bem pontuaste, o custo vai ser nosso. Limpeza, manutenção, vai gerar esse custo. Por outro lado, praticamente foi assim, vocês não querem o parque? Ok, a gente vai fazer o parque em outra cidade. Então a gente abre mão, de certa forma, de uma melhor qualidade de vida também para a nossa população, porque o parque contemplaria área de lazer, quadra esportiva, o próprio deck para ir para o rio Taquari, que era muito utilizado. Então tem dois pontos importantes que tem que ser analisados. Eu não chego a uma conclusão, mas se a gente não, ok, a gente não vai querer o parque, eu acho que nem é uma opção, a gente acaba abrindo mão de uma qualidade de vida para a nossa população também. Mas existe, sim, um custo por trás disso, que é a manutenção e a propriamente uma limpeza se outra enchente vier a acontecer.
3: Não, a enchente vai acontecer, né? A informação que a gente recebe agora sobre o bloqueio da ponte, né? E aí é que a gente vem, né? Concretagem será feita às 10 horas sem o bloqueio da ponte. É a informação que eu recebi agora, tá? Que não há bloqueio na ponte, está liberada e vai ocorrer uma concretagem a partir das 10 horas, mas não haverá a necessidade de bloqueio. Informação que a gente recebe agora. Também destacando a questão do cemitério, que parece que já começou o trabalho, falava com o prefeito Amarildo há pouco tempo, né? Que é um trabalho de cadastro agora, de buscar as pessoas que têm os entes queridos sepultados lá. Esse trabalho aí já vem da tua área, que também é da questão da habitação, construção também.
4: Acaba ficando na pasta planejamento, acaba planejamento, ficando para...
3: Que você também é do planejamento.
4: Exato. Tá fácil ser secretário de emoção. Por que que não andou? E eu mesmo disse isso, acho que numa sessão da Câmara de Vereadores, acho que eu disse que a previsão era para a gente começar a fazer esse chamamento das pessoas em dois ou três meses. E já passou esse tempo, nós não... Por quê? Porque hoje nós não temos praticamente nenhum histórico do cemitério. O cemitério de Mussum tem mais de 100 anos.
3: Sim.
4: Foram mais de 4 mil sepultamentos que foram feitos lá. E há muito pouco registro, porque já se tinha pouco registro antes e o que se tinha foi levado pela enchente. Então nós começamos do início. Aonde nós vamos cadastrar isso? Vai ser no papel? Não me parece que é a opção mais viável. Então nós estamos em contato já com a... Não vou lembrar o nome agora. Quem faz o gerenciamento do software da prefeitura, para dentro desse software que já existe, criar uma aba lá do cemitério para que a gente faça isso de forma online, de forma remota, para que não se perca mais isso.
3: Sim.
4: Então, claro, eles pedem um tempo ainda para desenvolver isso, para criar, para que esse sistema funcione de forma online, que não se perca mais nenhum dado. Então a gente teve que andar alguns passos para trás, criar esse não é um aplicativo, né? Esse programa, para aí sim começar a chamar as pessoas para fazer esse cadastramento. Então, esse atraso aconteceu, esse programa já está em fase de desenvolvimento. E eles têm agora, acho que mais uns 15 dias para nos entregar. Então, após isso, a gente vai conseguir sim chamar as pessoas para fazer esse cadastramento e essa para começar essa remoção. Até porque o cemitério novo também não está pronto ainda. Então, não adianta também, não tem para onde levar ainda os restos mortais. Então, de fato, está um pouco atrasado esse chamamento, mas a gente está trabalhando para que aconteça o mais breve possível.
3: Bom, quem me passa a informação, o Cris Costa, vereador aqui de Engandaçu, estive no local agora e a empresa responsável pela obra passou essa informação, então, que vai ocorrer esta concretagem a partir das 10 horas e não há a necessidade deste bloqueio. Ouvindo também faz o questionamento sobre a questão de vans, se estão passando a ponte. Estão, até certo peso estão passando, e outras maiores não há a possibilidade de passagem. E tem muitos dias que eles liberam, outros dias não liberam também. Então é uma falta de informação que a gente tem lá, infelizmente. Obrigado, Wagner, pela participação aqui na rádio. Vem cantando e esclarecimentos, né? Se tem mais algo que você gostaria de falar, por favor, né?
4: Eu agradeço a oportunidade. É bom, sempre bom vir esclarecer algumas questões e sigo à disposição da rádio, da nossa população. Que precisar, a gente está aqui para trabalhar e entregar as nossas obras o mais breve possível. Muito obrigado.
3: Wagner Capitano, secretário de Habitação do município de Mussum. O assunto hoje foi habitação, né? Aqui na programação da Rádio Encantado. Com isso, nós vamos agradecendo também a tua companhia, a sintonia, e nos despedindo do Bom Dia Região dos Vales desta segunda-feira, prometendo voltar amanhã a partir das 5 horas. Vem aí, Igor Lopes com o Show da Manhã.
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0: Novo e Democracia Cristã.
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3: Oba, oba, oba! Bom dia, bom dia, bom dia, bom dia pra você. 9:03, 14 graus e meio é a temperatura no Vale do Taquari. Salve, salve a segunda-feira, meu povo. 14 de setembro de 2026. Uma excelente, maravilhosa semana pra você ligado junto conosco. É, sim, metade do mês já foi, rapaziada. Vamos ver só que situação. Vamos lá, o nosso show da manhã até as 11, vamos juntos? Você participa, manda alô, manda abraço, manda beijo no 519-9988-1543. 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Olha, hoje dia 14, vamos ver as datas comemorativas juntos por aqui. Hoje é Dia Nacional do Frevo. Dia Internacional da Capivara, rapaz, tu vê só. E Dia da Cruz, são as datas comemorativas nesse 14 de setembro. Ó, no nosso show daqui a pouco tem a previsão do tempo, tem as informações da polícia, tem os aniversariantes, tem aquele nosso bloquinho de música brega lá por 10:20, 10:30, coisa querida, né? Então vamos lá, participa aí, 519-9988-1543, até porque começou o meu, o seu, o nosso... E o peão todo tatuado.
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0: 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Que é isso? Numa segunda-feira, 9:10 da manhã, Isel e Rodolfo, os pipocos do Brasil e Jorge e Matheus, marca evidente, senhoras e senhores, meu Deus do céu! Essa aí a cerveja abre sozinha, rapaz. Hugo e Guilherme com a boiadeira na cancela, todo mundo menos eu. O Geninho e Mariana Fagundes, o peão todo tatuado. 9:10, 14 graus e meio a temperatura no Vale do Taquari. 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Eita, esse aí encheu o copo agora, ficou bom demais da conta, hein? 9:13, 9 horas e 13 minutos, 14 graus e meio. 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O que se espera para esse início de semana?
1: Massa de ar frio atua sobre o território gaúcho nesta segunda-feira. Hoje, no Vale do Taquari, o sol aparece com nuvens ao longo do dia, mas podem ocorrer momentos de maior nebulosidade em algumas áreas, né? Nebulosidade baixa. A temperatura nessa madrugada ficou perto ou abaixo dos 10 graus na maior parte da região. Muitas localidades registraram mínimas entre 8 e 10 graus. Entretanto, nas áreas de maior altitude, de altitude superior a 600 metros, nós tivemos aí em alguns pontos temperatura até de 6, 7 graus. Então, em algumas áreas, um frio mais expressivo. Durante o dia vai aquecer mais do que ontem, e as máximas à tarde atingem entre 18 e 20 graus. Depois, no fim do dia, volta a cair a temperatura. Terça, quarta, quinta e sexta, o sol também aparece com nuvens, mas vão ocorrer momentos de maior nebulosidade em algumas áreas, sobretudo no começo da manhã, quando podem surgir formações localizadas de nevoeiro. Ou seja, será uma semana com tempo bom predominando, sem riscos. As noites madrugadas vão seguir frias nos próximos dias, teremos mínimas ainda perto ou abaixo dos 10 graus. E as tardes vão permanecer amenas, com maior elevação das máximas à tarde, na quinta e sexta.
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0: Amanhã na Rádio Encantado. Vamos lá que tem recado de ouvinte. Bora! Luciana pronto. Alô, Lu! Abraço pra você, tudo de bom. Excelente início de semana, pessoal do Lambari. Ligados junto conosco. Abraço pra toda a família. Quem mais?
1: Bom dia, Igor.
0: Oi.
1: Como tu amanheceu?
0: Bem.
1: Tudo certo por aí?
0: Graças a Deus.
1: Queria uma música pra todo mundo que tá escutando a Rádio Encantado. E o Cardoso quer oferecer uma música pra filha dele que tá de aniversário.
0: Opa!
1: E pra todo mundo aí da rádio. Rádio Encantado, todo mundo ouve. Se for possível, o Chapeludo.
0: O Chapeludo!
1: Não posso esquecer do meu esposo José Antônio e da minha cunhada Margarete.
0: Beleza, como é que é o nome da filha aí do Cardoso, Angélica? Me manda aí que a gente faz homenagem daqui a pouquinho nos aniversariantes. Pode ser? Abraço e obrigado pela audiência. Ainda ter em Lisboa, bom dia, Igor, toca Zenete Cristiano. Oi, tudo bem? Claro, pode deixar, vamos rodar sim. Abraço, Tere, bom início de semana pra você. O Neto Santos, alô, Neto Santos, alô, Verinha. Alô, pessoal da Autopassos, obrigado pela audiência. O Neto Santos tá quieto, imagine, né? Imagina o que deve ter acontecido, né? Vai, deve ter incomodado tanto a patroa no final de semana, que Deus ali.
2: Bom dia, Igor.
0: Bom dia, Circe.
2: Ilusão de Ótica, com a Ana Castela. Oh. Valeu,
0: nossa, abraço. Essa é boa, essa é boa. Ai, ai, ai, é dilurida, mas é boa. Matheus e Cavaco, Ana Castela, deixa pra mim. Vamos tocar daqui a pouquinho. Abraço, Circe. Excelente início de semana também. A Carmen Peça de Mussul, mandando o seu bom dia, abençoada semana. A Elida Zonato de Almeida tá fazendo homenagem de aniversário. Já vamos deixar programadinho aqui, muito bem. O Elton Lap, bom dia, amigo. Manda uma música, deixa pra mim. Vamos tocar uma das boas. O Davi Saldanha, bom dia, Igor. Quero escutar uma música e mandar pro meu marido, Davi Saldanha. O Chapeludo, obrigado se for atendida. É a Margarete, né? A Margarete falando junto conosco aí através do WhatsApp do Davi Saldanha. Abraço pra essa família querida. Tudo de bom. Ainda, bom dia, Igor. Saudações vascaínas pra ti. Obrigado, mas eu não sou vascaíno. É. O Vasco venceu quem? Venceu o Grêmio? Foi isso? Ai, ai, acho que foi isso, né? Deve ter sido isso, né? Que situação, né? Que barbaridade por 2-1, né, minha querida Sandra? Abraço, muito obrigado pela tua companhia. O Inter se deu bem esse final de semana? Eu nem sei, rapaz. Eu nem assisti, não acompanhei nada esse final de semana. Nada, nada, nada, nada, nada, nada. Deve ter se dado bem, né? É assim, fez 2-1 no Chapecoense. Muito bem, abraço, Sandra Reis de Roca. Obrigado pela tua audiência, sempre ligada junto conosco. Eu sou gremista, mas não sou praticante. Pode zoar bastante que tá tudo certo. Vamos ver que a Angélica mandou mais um áudio.
1: Pô, o nome da filha dele é Thalia. Tinha me esquecido do nome dela, Thalia. Mas agora eu lembrei. É Thalia.
0: Fechou o brinco, daqui a pouco eu faço homenagem. Abraço. Show de alegria, seu rádio. Ela mandou um oi, tudo bem? É perigoso esse negócio aí. Zenete Cristiano, oi, tudo bem? Agora 9h40.

0: música, One, Ilusão de Ótica, com Ana Castela, Juan, Leandro, Condorilli, Davi, Fofoca do Ano, Zenete Cristiano, oi, tudo bem? 9:30.
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0: 15 graus e a temperatura, na volta tem mais.

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1: Tamo de volta, 25 para as 10, 15 graus, a temperatura no Vale do Taquari. 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No estúdio tá o Dilamar dos Passos, vai trazer as informações da polícia. Opa. E aí, Dilamar, tudo bem?
2: Tudo certo, maravilha. Bom dia pra ti, pra todos os nossos queridos ouvintes da Rádio Bem Encantado, manhã então desta
1: segunda-feira.
2: Segunda-feira 14, né? 14. Chegando na metade já do mês de setembro, né,
1: coisa
2: meu caro?
1: Coisa boa. É. E aí, foi no encontro
2: Rubinho? 3 meses e meio aí pra encerrar o ano. Não fui. No final de semana, confesso que não fui no encontro Farroupilha aqui Encantado durante o
1: três
2: final de semana.
1: 3 meses e meio, não. Na verdade, 2 e meio, né?
2: Não, outubro, novembro, dezembro.
1: Ah, é verdade.
2: Três e meio.
1: Eu já tô em outubro.
2: Tu já tá em outubro.
1: Já pulei.
2: Metade de outubro.
1: Pulei um mês já.
2: Tá bom.
1: Que fase, é verdade. Três meses e meio.
2: É que passa tão rápido, né? Que a semana que vem a gente já vai estar dizendo aqui Feliz Natal, né?
1: Quase.
2: É por aí.
1: Bem por aí o negócio, né? Já vamos se preparar, né?
2: Exato.
1: Começar a descongelar o Roberto Carlos pra gente ouvir ele.
2: Descongelar.
1: Vamos tirar do freezer. Sim, parece só no final do ano, cara. Que é isso, rapaz? Pelo amor de Deus, né? Quando eu estou aqui, eu vivo esse momento lindo.
2: Ele tá na Sibéria, então.
1: Ele tá na Sibéria?
2: Sim.
1: Eu não sei mais. Depois congelado. Que ele bateu o carro aqui em Gramado, eu não fiquei mais sabendo dele.
2: É, congelado, né?
1: Tá congelado.
2: Por isso que ele tá na Sibéria, congelado. Ou na Antártida.
1: É, pode ser, né? Tá lá junto com os pinguins, né?
2: 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Pois bem, agora o cemitério evangélico da comunidade de Forqueta em Arroio do Meio foi alvo de furto entre a noite da sexta até o amanhecer de ontem domingo. Diversos crucifixos, placas e outros materiais dos túmulos foram danificados ou furtados. A Polícia Rodoviária Federal prendeu o homem que portava ilegalmente uma arma de fogo dentro de um veículo na BR-386 em Paverama. Os policiais, né, pararam uma BMW, placas de Porto Alegre. Motorista, 34 anos de idade, tinha na cintura uma pistola Glock 9mm e 18 munições. Foi preso em flagrante. A Polícia Rodoviária Federal também prendeu o homem com mandado de prisão por uma dívida de mais de R$54 mil em pensão alimentícia.
1: Olá.
2: Olha o detalhe, tá? Foi abordado aí, tinha um Santana, placas de Forquetinha, estacionado de forma irregular no acostamento. Chamou a atenção dos policiais.
1: Vamos ver quem é.
2: Aí chegaram lá, na identificação do homem de 41 anos de idade, de Lajeado, foi constatado que tinha um mandado de prisão em aberto, porque ele estava devendo R$54.026,79 de pensão alimentícia.
1: Moiou.
2: Você foi. Foi agora pra cadeia do pensamento no presídio em Lajeado.
1: Tô pensando lá agora. Assim, como é que eu vou pagar esses 55 mil?
2: E a fiança ainda, né?
1: E a fiança.
2: E o advogado.
1: E a multa, né?
2: E o advogado, né?
1: E o advogado.
2: Sem tudo.
1: E a multa, né?
2: E a multa do carro.
1: Meu Jesus.
2: Tá ferrado.
1: E se tiver no pátio lá ainda tem que pagar
2: o guincho.
1: O guincho. É. Pernoite lá. Ô, galo velho.
2: Tudo desgraceiro.
1: Melhor estacionar direitinho pra cima. Coitado.
2: Não corre risco, né?
1: Não, tá louco.
2: Obrigado, prendeu ontem um homem de 20 anos de idade por tráfico de drogas, fato que ocorreu em Cruzeiro do Sul. Um acidente de trânsito deixou o motociclista gravemente ferido no alto do Parque Lajeado. O acidente envolve então uma bis e um carro. O motociclista de 50 anos de idade foi levado para atendimento médico. A condutora e uma caroneira do carro, 25 e 20 anos de idade, sofreram apenas escoriações. Uma motorista ficou ferida, vítima de um acidente de trânsito registrado no Canabarro Teutônia ontem. O acidente, né, envolveu o capotamento de um veículo K. A condutora perdeu o controle e capotou. Já também destacando que um acidente de trânsito envolveu um caminhão e um automóvel deixou uma pessoa morta na manhã de hoje, segunda-feira. Fato que ocorreu na RSC 287 em Santa Cruz do Sul. O automóvel capotou após uma colisão. Já um acidente de trânsito foi registrado nesta manhã, deixou quatro pessoas feridas em Venâncio Aires, no bairro Aviação. O acidente envolveu um Celta e um Polo. O Celta era ocupado por três pessoas, entre elas uma criança. Já o Polo tinha duas pessoas e quatro pessoas então precisaram de atendimento médico. Um incêndio residencial mobilizou equipes de emergência na madrugada de hoje em Teutônia, ocorrência no por volta das 2 horas no Canabarro. Pegou fogo num apartamento, né? No segundo andar de um prédio, pelo menos 6 pessoas que inalaram fumaça foram levadas e precisaram de atendimento médico. Já viu na rede social o peladão correndo aí?
1: Vi.
2: Viu?
1: Vi.
2: Então tá.
1: Que foi
2: fato
1: aquilo?
2: Fato que ocorreu em Lajeado sábado.
1: Vi no Lajeado Mil Grau.
2: Exatamente. Um homem foi detido pela Brigada Militar sábado em Lajeado após uma tentativa de abuso sexual contra uma adolescente no Jardim do Cedro. As informações dão conta que a menina conseguiu pedir ajuda, moradores perceberam a situação e inclusive interviram para que o suspeito não prosseguisse. Durante a ocorrência, ele foi agredido por populares e aí deu no pé, né?
1: Com o que tinha no corpo, que não era nada.
2: Com o que tinha no corpo, nada. Apesito, correndo, fugindo, né?
1: Não, primeiramente eu vi
2: peladão.
1: Ali. Não, primeiramente, quando apareceu o vídeo lá, até na hora que postaram, pensaram assim, ah, o cara tá correndo aí, né? No parque aí, no Lajeado, né? Aí, posteriormente,
2: tava correndo,
1: ficou,
2: sim,
1: tava,
2: né?
1: Correndo, né? A gente não sabia o porquê. Aí depois ficou sabendo que.
2: Pessoal que tava querendo
1: o cara
2: pegar
1: tinha,
2: ele,
1: não, né? O cara tinha tentado.
2: Tentado aí estuprar uma adolescente. Fato que ocorreu em Lajeado, lamentável.
1: Parabéns aos populares aí que.
2: Exatamente.
1: Fizeram aí.
2: Acabaram intervindo aí, evitando que o fato se consumasse.
1: Isso.
2: E felizmente também a jovem, né, adolescente, conseguiu gritar, né? E conseguiu fazer com que os populares, vizinhos aí, percebessem o que estava acontecendo.
1: Isso.
2: Fato
1: aí
2: que ocorreu em Lajeado. E o cidadão com o sincero balançando saiu correndo, né?
1: Isso aí.
2: Ah, Estados Unidos tava frio, né?
1: Tava frio.
2: Tava gelado, né?
1: Meu Deus do céu.
2: É. Tá dois.
1: Que foi aqui?
2: É.
1: Ah, tem que se cuidar, hein?
2: É.
1: Tá louco.
2: Caso do Real, Almeida Monitoramento e também Ótica Regis e as informações policiais.
1: Vou falar fora da hora pra ti depois.
2: Não, pode.
1: Uma época tinha.
2: É verdade, né?
1: Complicado o negócio.
2: É. Uma época tinha, as pessoas tinham medo do velho do saco, né? Agora o velho do saco saiu correndo, né?

0: É o Nando Moreno com o Rio Negro e Solimões, o Chapeludo, senhoras e senhores. 14 para as 10, temperatura está em 15 graus nesse momento. 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
0: Agora são 8

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1: 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E olha nós de volta aí, senhoras e senhores, 10h03, 15 graus, a temperatura no vale. Excelente segunda-feira, boa semana, meus queridos, vocês que estão ligados junto conosco. Bora! 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Vamos lá! Tem recado de ouvinte por aqui no nosso WhatsApp, Acreditasca, mandando seu bom dia. Quem mais aqui? Tem homenagem de aniversariante, muito bem, vamos organizando devagarinho. A Sueli Baggio pediu flores em vida pra toda a galera do Mercado Brat, tá certo. Alô, Sueli Baggio, alô, pessoal do Mercado Brat, tamo junto. Queremos vocês aqui, pessoal do Mercado Brat, hein? É, queremos vocês aqui.
2: Oi, bom dia, Igor, tudo bom?
1: Bom.
2: Tô te ouvindo.
1: De verdade.
2: Fazendo o almoço.
1: Ó.
2: Oh. Uma sopa de feijão, umas moelas.
1: Bom.
2: Um arroz. Uma salada e um bicher de vinho, tá bom?
1: Tá, né? Ótimo!
2: Toca, se for possível, Amor de Primavera.
1: Rapaz, abraço no Leilanzini, pessoal da Linha Nova em Roca Salles. Tudo de bom, meu querido, obrigado pela tua audiência. Ainda tem mais gente de aniversário aqui, muito bem, quem é que tá aqui?
3: Bom dia, Igor.
1: Oi.
3: Tudo bem?
1: Tudo ótimo.
3: Seguinte.
1: Hã?
3: Se não tocou ainda, que eu tive um tempinho aí que eu não pude estar perto do rádio. Bota a barquinha de ouro aí pro meu pessoal lá do Pinheirinho, Roca Salles.
1: Barquinha de ouro.
3: Ah, boa semana pra ti e pros ouvintes.
1: Beleza.
3: Abraço.
1: Sérgio Sebem. Obrigado, Sérgio Sebem, tudo de bom. Vamos tocar a barquinha de ouro na sequência aí, meu queridão. Pode deixar. Quem mais aqui? A minha querida Cristiane Zanon Mota. Toca a música da Valéria Barros pra minha mãe, a Gema Zanon, e pra minha sobrinha Letícia. Somos aqui do São José Scalabrine. Abraço, dona Gema Zanon, a Letícia e a Cristiane. Pessoal aí do São José Scalabrine. Abraço pra Terezinha Zanata também. Abraço aí, Terezinha. A Chapeluda, Chapeluda. Abraço pro seu Antônio Pereira. Obrigado pela companhia. Alizia Nenites Cartesini. Bom dia, Igor. Boa semana, abraço. Feliz dia. Valeu. Pra você também, tudo de bom. A Brenda Guedes está junto conosco. Já ouviu o Chapeludo, que eu sei que ela gosta, e pediu agora o Quarteto Coração de Potro. Deixa pra mim, vamos rodar daqui a pouquinho, né? Semana Farroupilha, a gente roda uma música gaúcha por aqui. Vamos lá com eles. Os aniversariantes do dia, senhoras e senhores, vamos lá, vamos encarar. Quem é que tá de aniversário aqui nessa maravilhosa segunda-feira? Bom dia, quero desejar um feliz aniversário pra minha mana Vera Lúcia Zonato, que estava de aniversário no dia 12, lá no sábado, né? Parabéns, muitas felicidades. É a Eli da Zonato de Almeida, Carla Fabiana e Di. Desejando aí um feliz aniversário. Parabéns, Vera Lúcia Zonato. Saúde, paz e prosperidade pra você. Tudo de bom. Saúde, saúde, saúde, que o resto nós damos jeito com certeza, hein? Abraço aí também pra... Deixa eu ver aqui, ó. Pro... O Cardoso, né? O Cardoso aí de Mussum, tá homenageando a filha, a Thalita. Thalia! Thalia que tá de aniversário hoje. Parabéns, Thalia! Saúde, paz e prosperidade pra você. Tudo de bom. A festa tá boa em Mussum hoje. Eita, nós! A Marinês Pereira. Quero mandar uma música pro meu filho Natanael, que amanhã fará 8 anos. Alô, Natanael, parabéns. Saúde, paz e prosperidade. Tudo de bom. Saúde, saúde, saúde. Homenagem na mãe, Marinês Pereira. Bom dia, Igor. Manda uma música pra minha amiga Inês Colasioli, pela belíssima festa de ontem. Parabéns pra ela, agradeço pelo belo presente. Obrigado, Inês. É a Roseli Boaro do Picão Roca Salles. Então aí, a Inês Colasioli tava de aniversário ontem, é isso? Parabéns, dona Inês. Saúde, prosperidade, tudo de bom. Saúde, saúde, que o resto a gente corre. Dá um jeito com certeza, hein? Homenagem aí da querida Roseli, a Roseli Boaro do Picão Roca Salles. Deixa eu ver, são esses os aniversariantes do dia? Acredito que sim, né? Os demais aniversariantes do dia, que Deus abençoe hoje, amanhã e sempre. São os votos de todos aqui da Rádio Encantado para vocês, meus queridos. Deixa eu ver se tem mais alguém aqui. Ah, é verdade, o Marcelo Lorenzão tava de aniversário no sábado, né? Grande Marcelão! Abraço pra ti, saúde, paz e prosperidade, tudo de bom! Saúde, saúde, saúde, que o resto nós vamos jeito. Grande Marcelo Lorenzão da Padaria Bebê. É, a festa tava boa por aí, hein? Que beleza, que maravilha! Agora sim, hein? Aos demais aniversariantes do dia, que Deus abençoe hoje, amanhã e sempre. São os votos de todos aqui da Rádio Encantado. Chegou um áudio agora aqui, vamos ouvir junto?
4: Bom dia, sou Enzo. Eu quero homenagear meu amigo Vicente, que fez aniversário ontem, 10 anos.
1: Parabéns, Vicente! Fez 10 aninhos ontem. Saúde, paz e prosperidade. Aí sim, hein? Homenagem no rádio, que maravilha! Joga alegria em seu rádio. E agora tem a marquinha de ouro pra gente dançar. 10 e 8, 15 graus a temperatura.

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0: Quarteto Coração de Potro. Na semana farroupilha, tô de volta, chama Rita. Wesley Safadão, Rei Vaqueiro. Antes o Guilherme Silva, Barquinha de Ouro.
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10h26, 15 graus e meio no Vale do Taquari. É o nosso show da manhã na Rádio Encantada. 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É, tava 10h28 agora, já começa, né, a roncar aí, viu? 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Ali, ó! Ei! Hoje é segunda-feira, quebra tudo, sanfoneiro! Alô, Cristiano Fleck da Vila Moça, alô, Mário, obrigado pela audiência. O nosso bloco de músicas dançantes começou. Daniel e

0: para as 11. 16 graus a temperatura. Alemão do Forró e o Daniel. É o nosso bloquinho das dançantes, senhoras e senhores.
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1: Olha nós de volta aí, senhoras e senhores, 14 para as 11, 16 graus a temperatura. Vamos lá que tem bastante recado ainda. Solte sua voz, ali.
2: Bom dia, Igor, tudo certo?
1: Bom.
2: E esse tempinho aí meio nuviado, diz o meu amigo lá, tá tudo nuviado a tempo.
1: Nuviado ainda, né? Tá feio o negócio, cara.
2: Eu queria pedir uma música aí, pode ser...
1: Essa aí.
2: Uma do teu programa ali, que eu sei que todas elas são boas.
1: Valeu.
2: Queria oferecer pra minha turma, que temos todos aqui na roça, temos adubando pra plantar fumo.
1: Opa!
2: E oferecer pra todas, o povo aí que ouve a rádio. E eu quero até dizer que eu não perco um programa. Eu participo pouco ali, mas eu tô sempre te ouvindo.
1: Maravilha, cara.
2: Tem
1: maravilha.
2: O rádio aqui na roça do Trator a mil pelo Brasil.
1: Valeu.
2: Valeu. Um abraço, tudo bom pra vocês aí.
1: Abraço, Vilmar da Silveira. Obrigado pelo teu carinho. Já que tu tá na roça, na lida, na luta, vou tocar o Michel Teló aí, a roça vence, pra gente fechar o programa. Tá bom, Vilmar? Abraço, obrigado pela audiência. O André Luiz Tinardi, da linha Frank Westfalia, ligado junto conosco. Nublado por aí também, né? Pois é, o negócio tá feio, hein? A Blô Terezinha Zanata já tá fazendo homenagem pra irmã Seniria. Vai estar de aniversário na quarta-feira, dia 16. Parabéns a ela, já antecipado. A Eliane Giacomoli tinha pedido o chapeludo pra todos os gremistas, tá certo? Quem mais? Vamos ouvir.
3: Bom dia, Igor. Eu quero fazer uma homenagem pra minha mãe, lá de Doutor Ricardo, que ela está completando hoje 91 anos. Dona Gema Madalena de Lázaro e Capelari.
1: Certo.
3: Que Deus sempre lhe proteja, que lhe dê muitos anos de vida. Quem faz homenagem é a Diva Giacomoli, filha, o genro Neuri, o neto Silvio e a netinha Isadora. Fechou. Desejo a ela tudo de bom, muitos e muitos anos de vida a ela.
1: Feita a homenagem, parabéns a ela, saúde, paz e prosperidade sempre. A Ana Luísa Fussiger foi no Desco no final de semana, conheceu a Julie, né? Bom demais, abraço Ana Luísa Fussiger, alô Julie! Eu já tenho foto na rede social, inclusive, hein, Ana? É, a Júlia postou uma foto com você, maravilha, né? Bom demais, ela que tá aí no Brechó da Lorena, a rádio tá mil. Show de bola, abraço, pessoal aí do Brechó da Lorena. Quem mais tá aqui? Vamos ouvir.
4: Bom dia, seu moço.
1: E aí?
4: Bota uma pra nós aí. Bota uma música boa, bem sertanejona, aquelas de Maguá, ui, pra nós escutar aí. Eu e o Zé aqui, fazendo uma feijoada.
1: Opa, bom demais.
4: Pensa bem.
1: Valeu, abraço, Soledade e o Rogério Ferreira, obrigado pela tua audiência. O Vitor Barzotto tá junto conosco também, mandando um abraço aí pro Carlos Alberto Agostini. Quem mais?
5: Oi, Igor.
1: Oi.
5: Oi, bom dia.
1: Bom dia.
5: Bota uma música pra nós.
1: Deixa pra mim, alô, Duda. Abraço pra você e tudo, né, bom? E eu vou nessa, senhoras e senhores. Excelente, maravilhosa, abençoada semana. Volto amanhã, se Deus quiser, a partir das 9 com o show da manhã. Tá aí o Michel Teló, a roça vence. Beijos no coração, fiquem com Deus que eu vou com ele. Tchau!

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8: Bom dia, amigos. Bom dia, amigas. Está no ar o programa informativo de Roca Salles aqui pela Rádio Encantado 104.7 FM. 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Hoje é segunda-feira, dia 14 de setembro de 2026. Uma segunda-feira com céu nublado aqui no Vale do Taquari. Temperatura agora na marca dos 16 graus, 54%. A umidade relativa do ar. 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A diretoria do Grupo dos Amigos da Melhor Idade convida seus integrantes para a programação do próximo sábado, dia 19 de setembro, o Baile da Melhor Idade em Arroio do Meio. A saída do centro da cidade será às 10h45 da manhã. As inscrições com o Mardene Dors, contatando pelo fone WhatsApp 993676137. E inscrições também com Sibila Hermani, contatando pelo fone WhatsApp 98146478. A diretoria da Associação Ecumênica da Terceira Idade de Roca Salles convida seus associados para a programação do próximo sábado, dia 19 de setembro, o Baile da Melhor Idade em Encantado. A saída do centro da cidade será ao 12h30. As inscrições até às 16h de sexta-feira, contatando a diretoria da associação pelo fone WhatsApp 9641-8252. Convite da diretoria da Associação Ecumênica da Terceira Idade de Roca Salles. Secretaria Municipal da Saúde informa: atenção para um roteiro de atendimento com a unidade móvel de saúde no interior do município nesta semana. Atendimento com o Dr. Gabriel Ortega e mais técnica de enfermagem. Amanhã, terça-feira, e também na quarta-feira, dia 16, unidade móvel de saúde atendendo pela parte da tarde, em frente ao Salão da Comunidade da Rua Augusta Alta. E na quinta-feira, dia 17, também à tarde, a unidade móvel de saúde estará atendendo em frente ao Salão da Comunidade da linha Rua Augusta Baixa. Lembrando que são disponibilizadas 12 consultas médicas por ordem de chegada. Secretaria orienta as pessoas que vão em busca de atendimento na unidade móvel de saúde para que levem consigo o cartão do SUS e também documento de identidade. Secretaria da Saúde também solicita o comparecimento na Secretaria da Saúde pela parte da tarde, secretaria que está localizada ao lado do Hospital Roque Gonzalez, ou contato pelo fone WhatsApp 3753-1688 de Cláudio Marcelo Rodrigues. Contatar a Secretaria da Saúde com a maior brevidade possível. Cláudio Marcelo Rodrigues comparecerá à tarde na Secretaria da Saúde ao lado do Hospital Roque Gonzalez, ou contatar pelo fone WhatsApp 3753-1688 para tratar assuntos relacionados a agendamento de consultas e exames. O Sindicato dos Trabalhadores Rurais em Roca Salles informa as localidades que serão atendidas nesta semana no escritório do sindicato para a confecção do ITR INCRA 2026. Amanhã, terça-feira, dia 15, linha Fernando Abbott, Morige e Mariano. E na quinta-feira, dia 17, proprietários de imóveis rurais da linha Júlio de Castilhos Alto. Lembrando que o prazo vai até o final deste mês. 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Agradecimento. A diretoria da comunidade da linha Assunção Coronel Pilar e Festeiros agradecem a todas as pessoas que prestigiaram a festa de São Roque e Nossa Senhora da Assunção realizada no dia de ontem. Agradecem também a todos os apoiadores, patrocinadores e pessoas que trabalharam de forma voluntária para a realização com sucesso de mais uma festa na comunidade. A todas as pessoas que prestigiaram a festa ontem, muito obrigado pela presença da diretoria e festeiros da comunidade da linha Assunção, Coronel Pilar. 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
8: 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Comunicado do CRAS e Secretaria da Assistência Social. Projeto Vivências 95+ vai promover um encontro especial em Roca Salles. Será no dia 1º de outubro, a partir das 13h30 com acolhimento. Às 14h haverá uma roda de conversa com o doutor Samir Kurimesh, com o tema 5 dicas valiosas para uma vida longa e saudável. O encontro vai abordar temas como atividade física, alimentação, saúde da mente, relações sociais e cuidados para uma vida com mais saúde, autonomia e qualidade. Na programação também haverá homenagem do projeto Vivências 95+, coordenado pela assistente social Graziela Sinara Gueno Lorenzi. O encontro será no dia 1º de outubro, a partir das 13h30, junto ao CRAS, no Centro Social Urbano. Comunicado da Secretaria Municipal da Saúde. A Secretaria comunica que amanhã, terça-feira, dia 15, a farmácia do município estará fechada devido à mudança de local. A farmácia do município reabre normalmente para atendimento quarta-feira, com acesso ao lado do posto de saúde no bairro 7 de setembro. Portanto, amanhã, terça-feira, a farmácia do município estará fechada para mudança de local. 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
8: 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O setor de planejamento da Prefeitura de Roca Salles comunica de que a partir de hoje, o setor está convocando as pessoas que já realizaram o cadastro junto ao setor referente às zonas de arraste para comparecerem ao atendimento no setor de planejamento. Atendimento a partir das 8 até às 11 pela manhã e das 14 às 16h30. Sexta-feira, atendimento das 8 da manhã até às 2 da tarde, inclusive atendendo ao meio-dia no setor de planejamento. 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O sorteio acontece amanhã às 19 horas na sede da SIC. 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
8: As informações da EMATER das para a semana com a apresentação da extensionista de bem-estar social Leandra Bagatini e do técnico de agronegócios David Facchini. David, bom dia.
13: Bom dia, Claudinei, bom dia a todos os ouvintes. Vamos aos informes do Escritório Municipal da EMATER de Roca Salles para a semana. Hoje, dia 14 de setembro de 2026. Esse programa contém informe técnico, informe social e avisos. Cigarinha do milho, danos e como fazer o controle. Cigarinha do milho é um inseto vetor do enfezamento do milho. Enfezamento pálido, enfezamento vermelho e vírus da risca. Pode causar até 100% de perdas nas áreas de produção. A cigarinha do milho é um inseto sugador. Quando adulto, mede entre 3 e 4 milímetros e possui coloração esbranquiçada, branco palha ou acinzentado. Ninfas possuem coloração amarelo pálida. Seus ovos são depositados dentro do tecido vegetal, na nervura central da planta. Adultos e ninfas sugam a seiva das folhas na região do cartucho, reduzindo o desenvolvimento das plântulas, do sistema radicular e transmitindo doenças. Os danos são proporcionais ao número de plantas doentes e à época da infestação das plantas. Quanto mais cedo a infestação ocorrer, maiores serão os danos, como os internódios curtos, plantas pequenas e improdutivas, espigas pequenas, falhas na granação, planta atacada seca precocemente, grãos xoxos, proliferação de espigas, brotamento nas axilas das folhas, emissão de perfilhos na base das plantas, má formação das palhas das espigas, proliferação de radículas, colonização de outros patógenos, causando acamamentos e perda total da produção. É importante que o produtor fique alerta, pois utilizar apenas um controle não será o suficiente em caso de altas infestações. O ideal é realizar um MIP, Manejo Integrado de Pragas. Os manejos mais utilizados são o cultural e o químico, mas também é possível utilizar o biológico. Vale destacar que para as doenças as medidas devem ser preventivas, pois não existe produto registrado para seu controle. Adote umas estratégias de manejo. Adeque a época de plantio, evite sobreposição de ciclos da cultura, evite plantios consecutivos, elimine plantas hospedeiras, sincronize a época de plantio, evite a semeadura próxima às áreas com plantas adultas que apresentem os sintomas dos enfezamentos ou da risca. Escolha híbridos com maior tolerância, que seja adaptado à região de cultivo. Evite sementes piratas. Opte pelas certificadas e com tratamento industrial. Faça monitoramento constante, principalmente nos estágios iniciais da cultura, VE e V8. Planeje a colheita do milho com regulagem minuciosa das máquinas para evitar que grãos caiam sobre a área e germinem posteriormente. utilize caminhões em boas condições para evitar dispersão de milho nas beiras das estradas. Medidas isoladas não são eficazes e nenhuma medida 100% efetiva. Além disso, não existe tratamento curativo para as doenças descritas. Apenas é possível eliminar o inseto vetor. Medidas devem ser baseadas em prevenção. Escolher o material mais adequado para a semeadura é uma estratégia que, aliada às demais, pode reduzir as perdas na lavoura. No controle químico, é indispensável rotacionar produtos químicos com modos de ação distintos, observando o número máximo e intervalo de aplicações recomendadas na bula, com produtos registrados para a cultura. Conhecer o histórico da sua área também é essencial para monitorar a presença da cigarinha. Apenas o controle químico não vai resolver o problema. Adote também medidas culturais e preventivas. Quanto antes detectar a presença da cigarinha e realizar o controle com produtos recomendados, nas doses especificadas e intervalos de aplicação adequados, menores serão as suas perdas.
14: Direitos sociais e socioassistenciais no meio rural. Promoção, proteção e acesso a políticas públicas para fortalecer famílias, grupos e comunidades rurais. A Emater RS Ascar integra o Sistema Único de Assistência Social, SUAS, de caráter permanente, planejado e continuado. Você sabe o que são direitos sociais e socioassistenciais? Direitos sociais: saúde, educação, alimentação, lazer, moradia, previdência, segurança, lazer, proteção à maternidade e à infância, entre outros. Direitos socioassistenciais: proteção social da assistência social e, por meio da intersetorialidade das políticas públicas, a equidade rural urbana, a inclusão social, a acessibilidade, a convivência familiar e comunitária, a igualdade social, o acesso à rede socioassistencial, à renda, entre outros. A extensão rural e social promove o assessoramento e o acesso a direitos por meio das seguintes ações, como, por exemplo, acompanhamento de famílias e de grupos, valorização da diversidade, enfrentamento a emergências climáticas, infraestrutura rural, capacitação e formação de lideranças, articulação com a rede socioassistencial, apoio em situações de risco, incentivo à participação comunitária, promoção da inclusão social e produtiva das famílias, incentivo assistencial, apoio em situações de risco, incentivo à participação comunitária, promoção da inclusão social.

0: Oferta centrada na promoção de processos de formação e qualificação, famílias e suas ruralidades, oferta direcionada às especificidades das famílias do meio rural, considerando o território, meios e modos de vida, as identidades culturais, as dinâmicas produtivas, entre outros. Rio Grande Social, oferta que integra ações de comunicação, educação popular e mobilização social, difundindo informações de interesse social, promovendo acesso a direitos e valorizando experiências. Por que isso é importante? Garantir direitos no rural reduz as desigualdades sociais, fortalece famílias, amplia oportunidades, contribui para a redução da pobreza multidimensional e o desenvolvimento sustentável no território. Onde buscar o assessoramento no município? Escritório Municipal da Emater RS Ascar, Centro de Referência em Assistência Social, Conselho Municipal de Assistência Social, outros serviços públicos e privados do território. Encomenda de alivinos. Aos produtores interessados, comunico que estamos recebendo pedidos de alivinos até o próximo dia 27 de outubro. As entregas ocorrerão no dia 4 de novembro próximo. Indicações de plantio para a semana. Hoje até as 11 horas, na quarta-feira e quinta-feira até as 9 horas, considerado neutro, portanto não recomendável para cultivos e manejos. Hoje, após as 11 horas, favorável para semear, transplantar e manejar as plantas cuja produção se desenvolve dentro do solo, as raízes. Na terça-feira e na sexta-feira, após as 16 horas, favorável para semear, manejar e colher as plantas destinadas à produção de flores ornamentais ou para fins medicinais. Na quinta-feira, após as 9 horas e na sexta-feira, até as 16 horas, indicado para semear e manejar as plantas das quais se queira aproveitar folhas e caules. Sábado e domingo, indicado para semear, transplantar e manejar as plantas destinadas à produção de frutos e sementes.
1: Previsão do tempo. A previsão é de uma semana começando com sol e variação de nuvens, e com expectativa de volta das chuvas no final de semana. Acumulado de chuvas entre sábado e domingo deve ser de 10 milímetros. A temperatura mínima deve ser registrada na terça-feira com 6 graus e a máxima na sexta-feira com 25 graus. Esses foram os informes técnicos e sociais de Matéria Ascar para a semana. Obrigado pela atenção, tenham todos uma ótima semana e até a próxima segunda-feira.
2: 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Festas. Comunidade Católica Santo Antônio e Comunidade Luterana São Pedro, da linha Borges de Medeiros, Serrinha, Roca Sales, convidam para a festa em honra a seus padroeiros e reinauguração da Igreja Luterana. Será no próximo dia 27 de setembro. 10 horas e 30 minutos, celebração de culto ecumênico, meio-dia, almoço servido às mesas, com carne de res, suíno, frango, aipim com farofa, pão cuca e saladas. Valor do cartão antecipado, R$55. Cartões antecipados à venda na Fruteira do Alemão com Joel Sueli, no Mini Mercado Getânia, Mercado Cumer e com a diretoria. No dia da festa, o valor do cartão é de R$60. Pela parte da tarde, reunião dançante com animação do musical Nova Versão. Vem aí a festa de Nossa Senhora Aparecida na comunidade Nossa Senhora Aparecida, Pinheirinho, Roca Sales. Será no próximo dia 11 de outubro. Programação, procissão saindo da Igreja Matriz de Mussum às 10 da manhã, com bênção dos veículos e celebração de missa às 10h30. Meio-dia almoço servido às mesas, com galinha recheada, massa, carne de res, suíno, pão cuca e saladas. Valor do cartão R$ 65. pela parte da tarde.

0: reunião dançante com a banda Revelação. 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Contatos para reserva de fichas, fone WhatsApp 99964-3087. 11 horas e 25 minutos, apresentamos o programa informativo de Roca Salles, aqui pela Rádio Encantado, 104.7 FM. Programa que volta amanhã, a partir das 11 horas da manhã. A todos os ouvintes, um bom almoço, um bom dia. Na sequência da programação, vem aí o recado do AGF e depois o Jornal do Meio-Dia.
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0: 11:30, eu sou o radialista José Raimundo Tramontini e estou iniciando aqui na Rádio Encantado a apresentação do Jornal do Meio-Dia, ao lado do também radialista Lucas da Rosa, na Central Técnica Érica de Oliveira. Lembrando que de agora até as 13:30 nós estaremos com vocês na apresentação do informativo aqui da Rádio Encantado, sempre com o apoio do supermercado Bergamasque e Cressol. Bom dia, ouvintes. Bom dia, Érica. Bom dia, Lucas.
1: Bom dia, Tramontini. Bom dia, Érica. Todos os nossos ouvintes, também os internautas ligados conosco através do Facebook da Rádio Encantado, pelo nosso canal no YouTube ou ainda pelas mídias digitais, o aplicativo da Rádio Encantado e também o nosso site rdencantado.com.br, onde você também pode acompanhar o Jornal do Meio-Dia de qualquer lugar do mundo. Na edição desta segunda-feira, teremos hoje na história os informativos de Dr. Ricardo Vespasiano Correia e Mussum, claro, também a hora das comunicações, previsão do tempo e informações da economia, da polícia e do esporte.
0: Jornal do Meio-Dia, edição desta segunda-feira, 14 de setembro, que tem como principais manchetes.
1: A CIE e Univates promovem curso de formação em departamento pessoal e RH em Encantado.
0: Radar de velocidade média na 386 em Pouso Novo será testado por 6 meses sem multas.
1: A Terra de Roca Salles realiza capacitação em paisagismo para valorizar espaços e gerar renda.
0: Exposição de orquídeas de Lajado bate recorde com 10.000 visitantes e mais de 6.000 vendas.
1: Missa Crioula reúne a comunidade no 13º encontro Farroupilha de Encantado.
0: Obras de asfalto interditam trecho entre Reovado e linha Capoeirinhas de hoje até sexta-feira.
1: Estudantes realizam plantio de árvores no Parque Municipal de Marques de Souza.
0: Pastores Sievers e Margani são reeleitos por aclamação para o Sínodo do Vale do Taquari.
1: Festival Nacional de Chula em Encantado reúne cerca de 80 competidores de 3 estados.
0: Sum abre cadastro em cartório para doar casas de madeira a afetados pelas enchentes.
1: São destaques da polícia.
0: Incêndio em apartamento resulta em 6 pessoas intoxicadas em Teutônia.
1: Brigada militar prende homem por tentativa de estupro em Lajeado.
0: Polícia Rodoviária Federal prende homem com dívida de mais de 54 mil em pensão alimentícia.
1: Movimentando o esporte.
0: Lajadense sofre mais uma derrota na divisão de acesso do gauchão.
1: Após 10 rodadas, Internacional volta a vencer pelo Brasileirão.
0: Grêmio perde de virada para o Vasco, demite Luiz Castro e acerta retorno de Renato Portaluppi.
1: Juventude perde para o Atlético e agora divide liderança da Série B com o Novo Horizontino.
0: Serrano goleia o 11 amigos e assume o segundo lugar no Regional das Livatas.
1: Semifinais do Municipal de Veteranos de Encantado inicia com empate entre Vale dos Pinheiros e Juventude.
0: Tudo isso e muito mais na edição de hoje do Jornal do Meio-Dia, que tem o apoio do supermercado Bergamasque e Cressol.
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1: 11:34, 14 graus a temperatura. Vamos saber de imediato os fatos que marcaram este dia 14 de setembro com Hoje na História. Segunda-feira, 14 de setembro de 2026. Hoje é dia do frevo. Na religiosidade é celebrada a festa da exaltação da Santa Cruz. Hoje, na história. Em 258, Cipriano de Cartago, santo africano e considerado um dos pais da igreja, morreu como mártir por defender a fé cristã. Em 407, João Crisóstomo, arcebispo de Constantinopla e exímio orador, faleceu após tornar-se conhecido pelas suas denúncias contra os abusos cometidos por líderes políticos e eclesiásticos de sua época. Em 1741, o compositor inglês Georg Friedrich Handel concluiu o seu oratório Messias. A obra completa foi apresentada ao público pela primeira vez na Páscoa do ano seguinte. 1752. Os territórios do Império Britânico adotaram o calendário gregoriano saltando 11 dias. O dia anterior, portanto, foi 3 de setembro. 1791. A França revolucionária tomou posse de Avignon, um dos estados papais. 1812. Guerras napoleônicas. A Grande Armée francesa entrou em Moscou. As tropas russas atearam fogo na cidade antes de abandonar. 1862, Guerra de Secessão. Deflagrou-se a Batalha de South Mountain. Mais de 56 mil soldados entre confederados e da União lutaram nessa batalha. Em 1901, William McKinley, presidente dos Estados Unidos, morreu depois de ter sido mortalmente ferido em 6 de setembro. Ele foi sucedido pelo seu vice, Theodore Roosevelt. 1917, o Império Russo foi formalmente substituído pela República Russa. Em 14 de setembro de 1955, em Chicago, nos Estados Unidos, nasceu Robert Francis Prevost, o Papa Leão XIV. 1959, a sonda soviética Luna 2, o primeiro objeto feito pelo homem a alcançar a Lua, chocou-se contra o satélite natural da Terra. Em 1974, inaugurou-se a seção Jabaquara-Vila Mariana da Linha Azul, a primeira linha do metrô de São Paulo. Em 2005, o Conselho de Ética da Câmara aprovou o pedido de cassação do deputado Roberto Jefferson, do PTB do Rio de Janeiro, delator do caso do Mensalão. Hoje na História. Apresentação e produção, Lucas da Rosa.
0: Obrigado, Lucas, que nos trouxe o Hoje na História.
1: Agora 11 horas 38 minutos, a ACI e Univates promovem em outubro e novembro um curso de formação de departamento pessoal em Encantado. A iniciativa busca qualificar profissionais para atuar na área de recursos humanos com conhecimento sobre rotinas trabalhistas e administrativas. A formação é promovida pela Associação Comercial e Industrial de Encantado e pela Univates. As informações, inscrições, datas e programação devem ser consultadas com as entidades organizadoras.
0: A Prefeitura de Encantado realizará no dia 5 de outubro o leilão público híbrido, presencial e online, número 01-2026, destinado à alienação de veículos, máquinas e sucatas considerados inservíveis para o município. A sessão pública ocorrerá no Auditório Brasil, no Centro Administrativo, no Centro de Encantado. O leilão será realizado na modalidade maior lance, possibilitando a participação presencial e online dos interessados.
1: E com o tema Cultivando Cores, Renovando a Alma, a Emater de Roca Salles realizou uma capacitação em paisagismo voltada à valorização e à qualificação dos espaços de convivência. A atividade teve como objetivo incentivar o cuidado com os ambientes, demonstrando como um espaço bem planejado e conservado pode contribuir para a qualidade de vida, valorizar propriedades, inclusive representar uma possibilidade de geração de renda. A capacitação foi realizada em parceria com a comunidade da linha Roma, o Maracanã, com apoio da Prefeitura de Roca Salles.
0: O Rio Grande do Sul iniciou a semana sob a influência do frio e da umidade. A presença de uma área de alta pressão contribui para manter o tempo relativamente estável em boa parte do estado. Hoje, a metade leste ainda poderá registrar chuviscos ou chuva fraca e passageira. Entre a tarde e a noite, há possibilidade de pancadas isoladas. A previsão do tempo você acompanha aqui no Jornal do Meio-Dia.
1: 11:40, hoje é segunda-feira, o informativo da Terra do Filó chega com Alexandre dos Santos.
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3: No ar, o informativo de Doutor Ricardo, Terra do Filó. Programa de regularização fiscal 2026 em Doutor Ricardo, com 100% de desconto de juros e multas e prazo para adesão até o dia 18 de setembro. O pagamento em parcela única, mediante a quitação integral do valor principal acrescido da correção monetária. Para débitos inscritos em dívida ativa e também para aqueles em cobrança judicial ou extrajudicial, Maiores informações podem ser obtidas na Secretaria da Fazenda de Dr. Ricardo ou pelo WhatsApp 99642-4884. No informativo de Dr. Ricardo, agora a participação do secretário municipal de Esportes e Meio Ambiente, Rodrigo Baldeceira, trazendo informações para a comunidade ricardense.
4: Bom dia a todos, em especial então as munícipes de Dr. Ricardo. Passando aqui então para informar sobre a Secretaria do Meio Ambiente e Esporte. Tivemos na última quarta-feira a segunda rodada do Campeonato Municipal de Cartas, né? E no sábado a segunda rodada do Campeonato Municipal de Futsal. Vou passar então os resultados da segunda rodada. Na categoria Master, Flamengo 2, Antagorda 1. Categoria Feminino, Doutor Ricardo 0, Benfica de Ilópolis 2. O terceiro jogo da noite, na categoria Livre, a equipe do Puma venceu a equipe do Cachorro Morto pelo placar de 4-3. E no último jogo da noite, a equipe do Cruz de Malta empatou em 2-2 com a equipe do Rio Branco, também pela categoria Livre. Informaram então que na próxima quarta-feira teremos a terceira rodada do Campeonato Municipal de Cartas, sempre na sede aí do CERC Independente. Então, quarta-feira próxima, dia 16, teremos a terceira rodada do Campeonato de Cartas. E a rodada do Campeonato Municipal de Futsal será na próxima sexta-feira, dia 18 de setembro, às 19:15, com os seguintes jogos. Na categoria Master, a equipe do Flamengo de Antagorda enfrenta a equipe do Encantado. Logo após, então, teremos três jogos da categoria Livre. Segundo jogo da noite, a equipe do Puma enfrenta a equipe do Rio Branco. O terceiro jogo da noite, a equipe do Zeferinense enfrenta a equipe do Cruz de Malta. E no último jogo da noite, a equipe do Cachorro Morto enfrenta a equipe do Palacim. Então, convidar toda a população para prestigiar, então, na próxima sexta-feira, a terceira rodada do Campeonato Municipal de Futsal, que é realizado no Ginásio Municipal de Esportes, vereador Wagner Adaeli, a partir das 19:15. Quero aqui então parabenizar também a equipe da categoria feminina do município de Dr. Ricardo, as meninas do CERC Independente, né? Que estrearam no campeonato, né? Uma equipe muito bem organizada, bastante pessoas torcendo, a equipe toda lá. Então, parabenizar a categoria feminino pela equipe que tem aí e pela organização, né? As pessoas que estavam no salão lá viram o quanto elas estão se puxando aí e colocando o futebol feminino aí no rol aí do futsal de Dr. Ricardo. Que tenhamos todos uma boa semana e um bom dia a todos.
3: Este é o secretário municipal de Esportes e Meio Ambiente, Rodrigo Baldeceira, o Joy. Festa em honra a Nossa Senhora da Saúde em prol da reconstrução da comunidade Santo Antônio, Dr. Ricardo. Juntos, reconstruímos nossa comunidade com fé, união e solidariedade. Sua ajuda transforma esperança em realidade. A comunidade de Santo Antônio convida você e sua família para a festa que será realizada no dia 15 de novembro, na comunidade da Barra do Zeferino, em prol da reconstrução da comunidade de Santo Antônio, destruída pela enchente. Será um momento de fé, solidariedade e confraternização. Venha participar, contamos com você. Dia 15 de novembro, festa na comunidade da Barra do Zeferino, Dr. Ricardo. Programação inicia às 10:30 com Santa Missa. 12:00, almoço festivo. 14:00, animação com a banda Quarteto da Alegria. No cardápio, carnes de res, porco e frango, maionese, saladas diversas, cuca e pão. Valor das fichas, adultos R$65. Crianças até 12 anos, R$35. Sua presença é muito importante. Participe e colabore com a reconstrução da nossa comunidade. Campanha Sua Nota Vale Prêmios. A cada R$50, ganhe uma cartela. Dois sorteios mensais com premiação em dinheiro de R$300 acontecem. Valorize o que é nosso. Compre no comércio local e exija a nota fiscal com o seu CPF. Participe. A troca de notas fiscais por cartela podem ser feitas na Secretaria da Agricultura de Dr. Ricardo. Edital de convocação. A Associação Ricardense do Idoso, de Dr. Ricardo, por meio de sua diretoria executiva, devidamente representada pelo presidente João José Marchetti, convoca todos os associados para a Assembleia Geral Ordinária, que será realizada no Auditório Padre Giocondo Vaccaro, junto ao CRAS, às 13h30 do dia 13 de outubro, com a seguinte ordem do dia: prestação de contas da gestão, bailes regionais, encerramento do ano de 2026 e assuntos gerais de interesse da associação. Contamos com a presença e participação de todos os associados, ressaltando a importância da participação de cada membro nas decisões e encaminhamentos da associação. Atenção para os ganhadores do mês de agosto do sorteio da Nota Fiscal Gaúcha. O sorteio foi realizado no dia 27 de agosto. Gerson Luiz Gonçalves, de Porto Alegre, cartela de número 134. Rodrigo Baldiceira, de Dr. Ricardo, cartela 1717. O valor do prêmio é de R$150 para cada ganhador. Sua nota vale prêmios ganhadores: Gilmar Luiz Seulan, cartela número 4166, e Evandro Arossi, cartela de número 72.726. Agora no informativo de Dr. Ricardo Terra do Filó, a participação do prefeito em exercício Leandro Vian, trazendo a mensagem do Executivo Municipal para esta semana.
5: Bom dia a todos os ouvintes. Quero começar desejando a cada um de vocês uma excelente semana, com muita saúde, disposição, um bom trabalho e que seja uma semana de muitas coisas boas para todas as famílias de Dr. Ricardo. A gente começa essa segunda-feira fazendo também um breve balanço de que aconteceu nos últimos dias no nosso município. Tivemos um período de chuvas intensas, com bastante volume da água, e isso exigiu uma atenção especial das nossas equipes. Algumas passagens precisaram ser interditadas temporariamente por questão de segurança, mas infelizmente com a redução do volume da água, os acessos já foram liberados. Seguimos acompanhando de perto as condições das estradas, pontes e passagens, e pedimos que a população continue atenta aos comunicados da administração municipal. Também tivemos um final de semana de muita participação da nossa comunidade. Ontem tivemos a caminhada Caminhos da Colônia, um momento muito bonito que reuniu bastante gente, valorizando nossa paisagem, nossa história, nossa cultura e principalmente a convivência entre as pessoas. Quero parabenizar todos os participantes e também todos os que ajudaram na organização desta atividade. Na quarta-feira tivemos também a segunda rodada do Campeonato Municipal de Cartas, reunindo a nossa comunidade em um momento de integração, amizade e diversão. No sábado tivemos a segunda rodada do Campeonato Municipal de Futsal no Ginásio Municipal Wagner Radaeli. Foi mais uma noite de muito esporte, participação da comunidade. Eu já deixo aqui o convite para todos: na próxima sexta-feira teremos a terceira rodada do Campeonato Municipal de Futsal, com início às 19h15. Venham prestigiar nossas equipes, torcer e participar desse momento junto com a nossa comunidade. A administração municipal está trabalhando para proporcionar atividades para todas as idades, valorizando o esporte, a cultura, o lazer, a convivência e a participação da nossa população. Então fica nosso convite para que todos acompanhem a programação do município e participem das ações promovidas pela prefeitura e pelas nossas secretarias. Quero agradecer a todos os servidores municipais que estão sempre trabalhando, muitas vezes nos bastidores, para que essas atividades aconteçam e para que nosso município continue avançando. Desejo novamente a todos uma ótima semana, um excelente trabalho, muita saúde e que Deus abençoe cada família de Dr. Ricardo. Um grande abraço a todos os ouvintes. E como sempre digo, aqui em Dr. Ricardo, tudo que a gente faz com amor.
3: Este, o prefeito em exercício do município de Dr. Ricardo, Leandro Vian, trazendo a sua mensagem para esta semana. A Associação Ricardense de Idosos convida todos associados para participarem do baile regional, que será realizado sábado, dia 19 de setembro, no Santo Agostinho Encantado. Os interessados devem confirmar presença até quinta-feira com a Ivanda para verificar a disponibilidade de vaga. Saída no sábado às 12 horas. Participe deste momento de integração, alegria e confraternização. Maiores informações e inscrições com a Ivanda. Este foi o informativo de Dr. Ricardo, Terra do Filó, aqui pela Rádio Encantado. Programa volta ao ar na próxima segunda-feira. A todos, um grande abraço e uma ótima semana.
0: Obrigado, Alexandre dos Santos, que nos trouxe o informativo de Dr. Ricardo.
1: 11:51, a Érica de Oliveira nos traz o informativo de Vespasiano Corrêa.
3: Vem aí na Rádio Encantado, o informativo de Vespasiano Corrêa. 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
6: Para Britagem Mussum, apresentamos no Jornal do Meio-Dia o informativo de Vespasiano Corrêa. Na programação da Paróquia São João Batista, amanhã, terça-feira, às 19h30, missa na Comunidade Nossa Senhora da Saúde, na linha Eduardo Gingler. Na quarta-feira, às 19h, reunião de comarca em Encantado. Na quinta-feira, às 14h, missa da saúde no Salão Paroquial. Às 19h30, missa na Comunidade Nossa Senhora do Carmo, na linha Dona Isaura, com intenção de um ano de falecimento de Gildo Miquelon e 13 anos de falecimento de Gladys Miquelon e falecido Gustavo Miquelon. E na sexta-feira, às 19h30, missa na Comunidade Santo Adalberto, na linha Ernesto Alves. No sábado, às 10h, missa no Captel Santo Antônio, na linha Borges de Medeiros. Às 14h, missa na Comunidade São José, linha Zambicari, primeira secção. Às 15h, missa na Comunidade Nossa Senhora das Graças, na linha Capoeira Grande. Às 19h, missa na Matriz. E no domingo, às 9h, missa na Matriz e às 14h, missa na Comunidade Nossa Senhora do Caravaggio, na linha Visconde do Rio Branco. Convite. A comunidade de Rui Barbosa convida você e sua família a participarem da festa em honra à Nossa Senhora Aparecida, no dia 11 de outubro. A missa tem início às 10h30 com o Padre Rafael. Almoço ao meio-dia, com massa caseira, galeto, carne de res, pão e saladas diversas. O valor dos ingressos, 65 para adultos e crianças de 7 a 12 anos pagam R$30. À tarde, haverá reunião dançante. 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A diretoria, juntamente com a comunidade de São Judas Tadeu, povoado Mulinari, tem a honra de convidar você e sua comunidade para participarem da festa em honra a São Judas Tadeu, que será realizada no dia 27 de setembro. Na programação, às 10h30, missa em honra a São Judas Tadeu, celebrada pelo padre Rafael. Ao meio-dia, almoço. Às 14 horas, baile animado pelo musical Novo Tempo. A rifa será sorteada durante a festa. Valor do ingresso será de 65 para adultos e crianças de 7 a 12 anos pagam R$30. Reservas de ficha devem ser feitas até o dia 25 de setembro pelos fones 51 998 790877 com Darley ou 996 873456 com Alcindo. Desde já, agradecemos a sua presença. 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Este foi o informativo de Vespasiano Corrêa, aqui pela Rádio Encantado.
0: Obrigado, Érica, que nos trouxe o informativo de Vespasiano Corrêa.
1: Agora 11 horas 56 minutos, 14 graus a temperatura. Nós vamos ao intervalo comercial e após o horário político obrigatório gratuito aqui no, na programação da Rádio Encantado.
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0: Marcel Van Hatten, candidato ao Senado. Antes de entrar na política, fui jornaleiro e depois repórter no Jornal de Dois Irmãos. 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
2: Vem aí na Rádio Encantado o informativo de Mussum. 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
1: 12:25, notas, avisos e comunicados do informativo de Mussum desta segunda-feira. Na programação religiosa, hoje, dia 14, às 19 horas, terço dos homens e novena pelos enfermos no oratório. Na quinta-feira, dia 17, 15 horas, terço da saúde na Gruta Nossa Senhora de Lourdes, ao lado da Matriz. Sábado, dia 19, às 7 da manhã, dia de Nossa Senhora da Salete, terço no Monumento de Nossa Senhora da Salete. Às 18 horas, sábado, missa na Matriz. Mussum comemora o Dia do Gaúcho com programação especial na Praça Cristóvão Colombo. Mesmo sem a realização da tradicional Semana Farroupilha, Mussum terá um momento especial para celebrar o Dia do Gaúcho. Domingo 20 de setembro, o município promove o Gauchando, o 20 de setembro do nosso jeito, com uma programação gratuita ao longo do dia na Praça Cristóvão Colombo. As atividades começam às 7:30 da manhã com alvorada festiva. 9 horas, jogos, campeiros e mateada. Ao meio-dia, almoço de integração, onde cada família ou grupo de amigos poderá levar a carne e preparar o próprio churrasco na praça, compartilhando espaço e um momento com a comunidade. Durante a tarde, programação segue com a apresentação de talentos do CRAS 13:30. 14 horas, oficinas culturais e mateada. A apresentação do Invernada do CTG Giuseppe Garibaldi às 15:30. Tradicional extinção da chama crioula às 16:45. Encerramento das atividades a partir das 17 horas, onde o público poderá acompanhar o show com Nicolas Pereira, trazendo a música gaúcha para fechar a programação. A comunidade da Linha Alegre Mussum convida você a participar da 10ª edição do Festival do Chope, no próximo dia 21 de novembro. Início 23 horas. A animação ficará por conta da banda Nova Emoção. Reserve a data, 21 de novembro, 18º Festival do Chope, Linha Alegre, em Mussum. Vem aí a festa em honra a Nossa Senhora Aparecida, comunidade Aparecida, linha Pinheirinho Roca Sales, dia 11 de outubro. A procissão sairá da matriz em Mussum às 10 horas, com bênção dos carros e celebração religiosa às 10:30. Ao meio-dia, o almoço, valor do cartão, R$ 65,00. A animação à tarde ficará por conta da banda Revelação. 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A Prefeitura Mussum informa que está aberto o período para solicitação de horas máquinas para serviços nas propriedades rurais do município. Inscrições até o final deste mês. 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Lembramos que a Biblioteca Pública Municipal atende a comunidade sempre na parte da tarde, entre 13 e 17 horas. 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Com isto, nós apresentamos aqui na Rádio Encantado o informativo do município de Mussum nesta segunda-feira. Você segue com o Jornal do Meio-Dia.
2: Obrigado, Dilamar dos Passos, que nos trouxe o informativo da Princesa das Pontes. Agora, 12 horas 34 minutos, vamos à nossa próxima atração.
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2: Doze horas 40 minutos.
3: Nota de falecimento. Esposa Marli Gugel Roque, filhos Robson, Jefferson, Elisângela e Geovana. Noras, netos, bisnetos, tataranetos e demais familiares comunicam o falecimento de Antônio Roque, aos 68 anos, ocorrido hoje em Porto Alegre. O corpo está sendo velado na sala velatória B das Capelas Dirsman, no bairro Alto da Bronze, em Estrela. O sepultamento será amanhã, às 10 horas, no cemitério municipal de Roca Salles. Noticiamos o falecimento de Antônio Roque, aos 68 anos, ocorrido hoje em Porto Alegre. O corpo está sendo velado na sala velatória B das Capelas Dirsman, no bairro Alto da Bronze, em Estrela. O sepultamento será amanhã, às 10 horas, no cemitério municipal de Roca Salles.
2: Atenção! A Rádio Encantado comunica que a partir do mês de outubro, a transmissão da Missa da Saúde, às 15 horas das quintas-feiras, será exclusivamente via Facebook da Rádio Encantado. Desta forma, para ouvir a celebração da Santa Missa, você deve acessar a plataforma do Facebook da Rádio Encantado.
3: Na programação da paróquia São Pedro de Encantado para esta semana, hoje segunda-feira às 18h30, o Terço dos Homens na Matriz. Amanhã terça às 4 horas da tarde, missa na Capela do Hospital. Às 18h30, missa na Matriz. Na quarta, também às 18h30, a missa na Matriz. Quinta-feira, missa da saúde às 3 horas da tarde. Na sexta, ao meio-dia e 15, missa do trabalhador na matriz. E às 18h30, missa na matriz. Para o final de semana, sábado, 2h30 da tarde, missa na comunidade São Roque. 3 horas na capelania do Cristo Protetor. Às 18h30, nas comunidades Nossa Senhora das Graças e Santo Antão, além da matriz. No domingo, dia 20, 8 horas, missa na comunidade Santo Agostinho. 8h30 na matriz. 9 horas, comunidade São João Batista. 9h15, comunidade São Carlos. 10 horas, missa da criança na matriz. Às 10h30, missa na capelania do Cristo Protetor. E às 18h30 do domingo, missa na matriz com novena das famílias.
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3: Vem aí a festa em honra Nossa Senhora do Rosário e Santo Antônio na linha Brás Charléu em Mussum. É no dia 27 de setembro, às 10h30 da manhã, celebração da missa. Ao meio-dia, almoço com churrasco e na parte da tarde, a reunião dançante. Festa em honra Nossa Senhora do Rosário e Santo Antônio na linha Brás Charléu em Mussum. Dia 27 de setembro, participe. Reserve a ficha para o almoço até o dia 24. 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
2: Festa em honra Nossa Senhora da Paz na linha Anitta Encantado. É dia 27 de setembro, às 10h30 missa. Ao meio-dia, almoço servido nas mesas com carne de res, porco e frango, massa, maionese, pão, cuca e saladas diversas, animação, essência musical. Não esqueça, festa em honra Nossa Senhora da Paz na linha Anitta Encantado. É dia 27 de setembro.
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2: Atenção, eleitores de Roca Salles. A 67ª Zona Eleitoral informa mudanças nos locais de votação. Quem votava na linha Poarobé passou a votar a partir desta eleição na Escola Municipal Perpétuo Socorro, na linha Marechal Floriano Alta. Quem votava na linha Brasil mudou para o Salão Comunitário da linha Marechal Floriano Baixa. Quem votava na linha Morige passa a votar no Salão Comunitário Nossa Senhora Aparecida de linha Fernando Abbott Pinheirinho. Já quem votava na linha Garibaldi e no Salão Evangélico da linha Júlio de Castilhos passa a votar, a partir da próxima eleição, na Escola Municipal Sagrada Família de linha Júlio de Castilhos Baixa.
3: A paróquia São Pedro de Encantado reforça que na próxima quarta-feira, às 7 horas da noite, acontecerá a reunião das lideranças das comunidades com o bispo diocesano e também o padre Rogério no Centro de Evangelização. Jovens, no dia 25, 26 e 27 de setembro, acontecerá um encontro internacional da Juves, a Juventude Scalabriniana, na comunidade São Carlos do Jacarezinho. As inscrições são feitas na Secretaria Paroquial. E atenção, lideranças! Por motivo de forças maiores e por dificuldades práticas de realizar a Assembleia Paroquial na data prevista, bem como em data posterior, comunicamos que a Assembleia Paroquial, marcada para o dia 26 de setembro, será antecipada para o dia 22 de setembro, uma terça-feira, às 7 horas da noite, no Centro de Evangelização. Reiteramos a importância e a necessidade de participarem dessa Assembleia os membros do CAI, todas as coordenações das comunidades, as lideranças e todas as coordenações das pastorais, bem como dos movimentos da paróquia, porque o plano diocesano de pastoral vai exigir adaptações em todos os setores. Agradecemos a compreensão e reforçamos a nova data da Assembleia Paroquial, 22 de setembro, terça-feira, 7 horas da noite, no Centro de Evangelização.
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3: Temperatura está na marca dos 15 graus. A Érica de Oliveira nos traz a previsão do tempo para este início de semana aqui no Vale do Taquari.
0: O começo da tarde apresenta nebulosidade variada no vale, com períodos de melhoria e possíveis aberturas de sol. Ao longo do período, não se descarta alguma chuva fraca e bastante isolada em parte da região. As temperaturas ficam amenas, variando entre 8 e 20 graus. Amanhã, o dia começa com temperaturas baixas e presença de algumas nuvens no vale. No decorrer do dia, o tempo segue variável, com momentos de maior presença do sol entre a nebulosidade. Há pequena possibilidade de chuva fraca e pontual em alguns locais, mas sem mudança significativa nas condições do tempo. O período da tarde será agradável, enquanto a noite volta a ficar fria, com os termômetros oscilando entre 7 e 20 graus. E a quarta-feira terá início com frio no vale e possibilidade de nevoeiro localizado. Depois, o tempo melhora gradualmente com a nebulosidade diminuindo e o sol ganhando espaço entre as nuvens. Com a elevação das temperaturas ao longo do dia, a tarde fica mais confortável e agradável. À noite, o frio retorna, com mínima de 6 e máxima de 20 graus. Com os dados do Núcleo de Informações Hidrometeorológicas da Univates, Érica de Oliveira.
2: Obrigado, Érica de Oliveira, que nos trouxe as informações da previsão do tempo aqui no Jornal do Meio-Dia, que tem o apoio do Supermercado Bergamasque e também o apoio da Cressol.
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3: Meio-dia, 56 minutos, as informações da economia chegam com o Claudinei Coferri.
4: E o mercado financeiro reduziu a estimativa de inflação e também a projeção de crescimento do produto interno bruto para este ano. Para o comportamento da inflação, os economistas do mercado financeiro baixaram a projeção relativa ao ano de 2026 de 5 para 4,9%. A queda na estimativa da inflação acontece apesar da continuidade do conflito no Oriente Médio e que eleva o preço do petróleo, com potencial de pressionar a inflação brasileira via aumento dos combustíveis. Para o ano que vem, a expectativa de inflação subiu de 4,29% para 4,30%. Já para o crescimento do produto interno bruto desse ano, o mercado financeiro recuou a sua projeção de 1,93 para 1,89% na semana que passou. Para 2027, a projeção do mercado de crescimento do PIB caiu de 1,5 para 1,45%. Cadernetas e poupança com aniversário hoje tem rendimento de 0,67%. E com o mercado em compasso de espera pelas novas decisões de juros aqui no Brasil e também nos Estados Unidos, e atentos ao quadro político brasileiro, principalmente com relação à crise do Supremo Tribunal Federal, o dólar fechou amanhã de hoje com alta de 0,94%, cotado a R$5,17. Com as informações da economia, repórter Rádio Encantado, Claudinei Coferri.
2: Obrigado, Claudinei, que nos trouxe aqui no Jornal do Meio-Dia as informações da economia nesta segunda-feira, 14 de setembro.
3: A 25ª Exposição de Orquídeas de Lajeado encerrou ontem com mais de 10 mil visitantes e 6 mil plantas comercializadas. O evento reuniu 128 expositores, 750 plantas em exposição e representantes de 13 associações de orquidófilos do estado. 50 exemplares foram premiados durante o julgamento da Federação Gaúcha de Orquidófilos. A organização avaliou positivamente a edição, considerada uma das maiores da história do município.
2: A fé e a tradição gaúcha se encontraram na manhã de ontem, durante a Missa Crioula, no 13º Encontro Farroupilha de Encantado. A celebração ocorreu no Parque João Batista Marquese, após a procissão a pé e a cavalo pelo acampamento. Participaram o prefeito Jonas Calvi, o coordenador Maurício Gaita Horn, integrantes de entidades tradicionalistas e a comunidade. A missa foi celebrada pelo padre Genuir Pieta.
3: A administração municipal de Relvado informa que, a partir de hoje, o trecho entre Relvado e a linha Capoeirinhas está interditado para execução das obras de pavimentação asfáltica realizadas pela empresa MPX. A interrupção de tráfego acontece de segunda a sexta, das 7 da manhã às 6 da tarde, durante a realização dos trabalhos. Durante o período, os motoristas deverão utilizar a rota alternativa passando por linha Volta Barreto e linha Cruzeiro.
2: O projeto Vivências 95+, coordenado pela assistente social de Roca Salles, Graziela Sinara Gueno Lorenzi, prepara uma programação especial para o dia 1º de outubro, no Concórdia Acolhimento. Durante o encontro, serão apresentados assuntos relacionados a hábitos que contribuem para uma vida mais saudável e ativa, como a importância de movimentar o corpo, manter uma alimentação equilibrada e exercitar a mente.
3: Pontualmente 1 da tarde, daqui a pouquinho tem as informações da polícia aqui no Jornal do Meio-Dia.
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8: Treze horas sete minutos, estamos de volta com o Jornal do Meio Dia aqui na Rádio Encantado, sempre com o apoio do supermercado Bergamasque e também com o apoio da Cressol.
9: Agora o Dilamar dos Passos nos traz as informações da polícia em nome da Almeida Monitoramento.
10: 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O cemitério evangélico de Forqueta, Rua do Meio, foi alvo de furto durante o final de semana. Crucifixos, placas e outros materiais instalados nos túmulos foram danificados e até mesmo muitos deles furtados. No sábado, a Polícia Rodoviária Federal prendeu um homem que portava ilegalmente uma arma de fogo dentro do veículo durante uma operação na 386 Paverama. Foi dada a ordem de parada para uma BMW de Porto Alegre. Durante fiscalização, os policiais encontraram na cintura do condutor de 34 anos de idade, morador de Porto Alegre, uma pistola Glock 9mm e 18 munições. O cidadão já possuía passagens por lavagem de dinheiro. Foi preso em flagrante. Também no sábado, a Polícia Rodoviária Federal prendeu um homem com mandado de prisão por uma dívida de mais de 54 mil reais em pensão alimentícia. A ação ocorreu junto à BR-386 em Lajeado. Os policiais abordaram um veículo Santana, placas de Forquetinha, que estava estacionado de forma irregular no acostamento. Durante a fiscalização, foi constatado que o motorista tinha um mandado de prisão em aberto por uma dívida de R$ 54.026,79 em pensão alimentícia não paga. O homem tem 41 anos de idade, é de Lajeado, tem passagens por posse entorpecente e perturbação. A Brigada Militar prendeu ontem, domingo, um homem 20 anos de idade por tráfico de drogas, fato que ocorreu no município de Cruzeiro do Sul. Já um acidente de trânsito deixou um motociclista gravemente ferido num cruzamento do Alto do Parque Lajeado. Este acidente envolveu uma moto bis e um carro. O motociclista, 50 anos de idade, então com ferimentos graves, foi levado para atendimento no hospital no município lajadense. Já o motorista ficou ferido, vítima de um acidente de trânsito registrado no bairro Canabarro, em Teutônia. As informações dão conta de que um carro, placas do município, capotou após a condutora perder o controle de direção e sair da pista. Já um acidente de trânsito registrado no início desta manhã de segunda-feira deixou pelo menos 4 pessoas feridas em Venâncio Aires. O acidente envolveu, no bairro Aviação, um Polo e também um Celta. Um incêndio residencial mobilizou equipes de emergência na madrugada de hoje, segunda-feira, em Teutônia. A ocorrência foi registrada por volta das 2 horas em um prédio localizado no bairro Canabarro. Segundo o Corpo de Bombeiros, o fogo começou em um apartamento no segundo andar. Durante a averiguação, a equipe constatou que a fumaça havia se espalhado pelos corredores e também alcançado outros apartamentos. Foi necessária, inclusive, a evacuação de todo o residencial com medida de segurança. Antes da chegada dos bombeiros, moradores e outras pessoas que estavam no local já haviam iniciado o combate às chamas. Devido à exposição da fumaça, pelo menos 6 pessoas, moradores do apartamento atingido e vizinhos, foram encaminhados para avaliação médica. Um acidente de trânsito envolvendo um caminhão e um veículo no início desta manhã foi registrado na RSC 287 em Santa Cruz do Sul. O condutor de um automóvel morreu no local. Já um homem foi preso pela Brigada Militar em Lajeado após tentativa de abuso sexual contra uma adolescente no Jardim do Cedro. As informações dão conta de que a menina conseguiu pedir ajuda e moradores perceberam a situação antes que o suspeito prosseguisse. Durante a ocorrência, o homem acabou sendo agredido por populares e fugiu do local completamente nu. Ele foi localizado posteriormente quando recebia atendimento médico por parte da Brigada Militar. Estas, então, as principais informações policiais aqui no Jornal do Meio-Dia, da sua Rádio Encantado, em nome da Almeida Monitoramento. 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
8: Obrigado, Dilamar, que nos trouxe as informações da polícia nesta segunda-feira, agora 13 horas 12 minutos.
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9: 1:13, daqui a pouquinho as informações do esporte aqui no Jornal do Meio-Dia.
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15: Horas 19 minutos. Este é o Jornal do Meio-Dia aqui na Rádio Encantado.
16: Nós destacamos uma informação de que a Via Sul realiza nesta segunda-feira o içamento de vigas para o novo viaduto no quilômetro 435 da BR-386 em Nova Santa Rita. A operação começa às 8 horas da noite de hoje e segue até às 5 da madrugada de amanhã, com bloqueios totais e intervalados da pista no sentido sul. A PRF orienta os condutores a redobrarem a atenção, reduzirem a velocidade e respeitarem a sinalização e orientações das equipes no local. Em caso de chuva, os trabalhos poderão ser reprogramados. Portanto, trabalho de içamento de vigas para o novo viaduto na BR-386 em Nova Santa Rita, das 8 da noite de hoje até às 5 da madrugada de amanhã.
15: Lembrando, Lucas, que a região de Nova Santa Rita já é uma região conturbada, né? A construção desse novo viaduto é até para que as coisas facilitem o trânsito naquele local. Nova Santa Rita já é uma região conturbada, né? A construção desse novo viaduto é até para que as coisas facilitem.

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1: Agora 1:22, o Alexandre dos Santos nos traz as informações do esporte.
2: Sábado iniciou a fase semifinal do Campeonato Municipal de Veteranos de Encantado. E tivemos o jogo no Estádio das Cabreúvas entre Vale dos Pinheiros e Juventude do Lambari. Empate em 0-0. A outra partida de ida da fase semifinal do Municipal de Veteranos de Encantado acontece sábado, dia 19, quando a equipe do Barrense joga na Barra do Guaporé contra o Laranja Mecânica a partir das 15 horas. No Regional da Aslivata, ontem tivemos mais uma rodada da competição. E a equipe do Serrano aplicou uma goleada de 4-1 no 11 Amigos de Poço das Antas e assumiu a vice-liderança da competição. Além da goleada do Serrano diante do 11 Amigos, tivemos também o Tiradentes de Nova Brécia atuando em Lajeado contra o Internacional da Conserva e empatando em 0-0. O líder Brasil de Marques de Souza fez 5-0 no Minuano de Canudos do Vale. Agora o Brasil lidera a competição com a pontuação de 13 pontos. Logo depois aparecem Serrano e Tiradentes dividindo a vice-liderança com 11 pontos ganhos. No Regional de Veteranos, mais uma derrota da equipe do Concorde de Roca Salles. Ontem, a equipe Roca Salense, atuando fora de casa, perdeu para o Floriano lá em Bom Retiro do Sul pelo placar de 2-1. O Concórdia tem apenas um ponto somado até o momento. Campeonato Brasileiro da Série A, o Flamengo segue na liderança da competição. Ontem, o rubro-negro carioca venceu a equipe do Corinthians por 2-1 no Maracanã, no Rio de Janeiro. O vice-líder Palmeiras, no sábado, no Clássico Paulista, derrotou São Paulo por 2-0. Ainda tivemos, nesta rodada do Brasileirão, Coritiba 3, Atlético Paranaense 3. O Atlético Mineiro venceu o Fluminense por 3-1. Botafogo e Bragantino empataram em 1 gol. Santos e Cruzeiro, vitória do Santos por 2-1. E Mirassol e Vitória empataram em 2-2. E os jogos da dupla Grenal. O Inter, no sábado, depois de 10 jogos sem vitórias na Série A do Brasileirão, derrotou a Chapecoense por 2-1. Bruno Henrique e Carboneiro marcaram os gols da vitória colorada. Garcês descontou para a equipe da Chape. E o Grêmio, no sábado, perdeu em casa para o Vasco da Gama por 2-1 de virada. Vila Sante marcou o gol do Grêmio no primeiro tempo. Thiago Mendes e Colídio viraram o jogo para o Vasco na segunda etapa. O resultado ocasionou a demissão do técnico Luiz Castro do Grêmio e a direção já encaminhou acerto com Renato Portaluppi. No meio de semana, o Grêmio tem jogo atrasado do Campeonato Brasileiro contra o Botafogo, quando enfrenta a equipe carioca no Rio de Janeiro, no Engenhão, e deve ser comandado por Luiz Felipe Scolari. Já no final de semana, contra o Palmeiras, domingo às 11 horas da manhã na Arena em Porto Alegre, técnico Renato Portaluppi deve fazer a sua nova estreia como comandante da equipe gremista. Hoje, pelo Brasileirão da Série A, tem Bahia e Remo que se enfrentam às 20 horas, fechando a 27ª rodada do certame. No Campeonato Brasileiro da Série B, tropeço do Juventude ontem. O time caxiense perdeu em casa para o Atlético de Minas Gerais por 2-0. Com o resultado, o Juventude agora divide a liderança da Série B com 50 pontos ganhos com a equipe do Novo Horizontino. Nos critérios de desempate, o Novo Horizontino é o primeiro colocado e o Juventude aparece na segunda colocação. Também destaque para o Brasileirão Feminino, fase semifinal que iniciou no último sábado. O Flamengo perdeu em casa para o São Paulo pelo placar de 3-1, jogo de ida. Também vamos destacando aqui o Campeonato Gaúcho da Divisão de Acesso. Ontem, outra derrota do Lajadense. O Alve Azul perdeu para o Santa Cruz, lá no Estádio dos Plátanos, em Santa Cruz do Sul, pelo placar de 3-1 e segue na lanterna da competição, com muitas chances aí de rebaixamento para a terceirona. Já o Guarani de Venâncio Aires obteve uma vitória importantíssima. Venceu o Pelotas fora de casa pelo placar de 3-2 e segue aí na briga por classificação. O Veranópolis é o líder da divisão de acesso com 21 pontos. Passo Fundo e Santa Cruz dividem a vice-liderança com 20 pontos ganhos. O Guarani de Venâncio Aires está em 11º lugar com 13 pontos. E o Lajadense é o lanterna com 2 pontos somados até o momento. Na próxima quarta-feira, o Lajadense recebe o Gaúcho de Passo Fundo, 19:30,

0: em Lajeado. Enquanto que o Guarani de Venâncio Aires joga em Venâncio também 19:30, enfrentando a equipe do Aimoré de São Leopoldo. Com as informações esportivas, repórter Grupo Encantado de Comunicação, Alexandre dos Santos.
1: Obrigado, Alexandre, que nos trouxe as informações do esporte aqui no Jornal do Meio-Dia. Agora 13:26.
2: O Parque Municipal de Marques de Souza recebeu novas árvores em uma ação de educação ambiental com alunos da Escola Municipal de Ensino Fundamental Carlos Gomes. A atividade proporcionou aprendizado prático sobre a importância da arborização e o cuidado com os espaços públicos. A iniciativa integra o processo de qualificação do parque, que busca ampliar a sombra, o conforto e a qualidade ambiental, fortalecendo o local como espaço de convivência, lazer e contato com a natureza.
1: Os pastores Luiz Henrique Sievers e Margane Beatriz de Vargas foram reconduzidos à direção do Sínodo Vale do Taquari para o período de 2027 a 2030. A reeleição ocorreu por aclamação durante a 34ª Assembleia Sinodal, que aconteceu no sábado na comunidade evangélica de Fazenda Loma, em Roca Salles. Sievers permanecerá como pastor sinodal e Margane seguirá como pastora vice-sinodal. A Assembleia também elegeu representantes para outros cargos e aprovou relatórios e projeções orçamentárias.
2: Encantado recebeu neste fim de semana a segunda edição do Festival Nacional de Chula, realizado pelo CTG Giuseppe Garibaldi e pela 24ª Região Tradicionalista. A programação no Parque João Batista Marquesi reuniu cerca de 80 competidores do Rio Grande do Sul, Paraná e Santa Catarina. O evento integrou o 13º Encontro Farroupilha, valorizando a cultura gaúcha e reunindo veteranos e estreantes.
1: As famílias de Mussum atingidas pelas enchentes e que não foram contempladas por programas públicos poderão ser selecionadas para receber moradias de madeira por meio de um chamamento conduzido pelo cartório local. O cadastro deve ser feito até a quarta-feira. A iniciativa busca atender moradores que ficaram fora das políticas habitacionais já existentes, mas que ainda enfrentam dificuldades após os eventos climáticos recentes.
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2: Agora 1:29, o Jornal do Meio Dia vai ficando por aqui. Agradecemos a tua companhia, audiência, também os nossos patrocinadores, Supermercado Bergamasque e Cressol. Nós voltamos amanhã a partir das 11:30 da manhã. Vem aí o Claudinei Coferri com o show de bandas aqui na programação da Rádio Encantado. Tenham todos uma boa tarde e até mais.
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0: Opa, opa, senhoras e senhores, moças e rapazes, e aí, tudo bem contigo? Maravilha, maravilha. Salve, salve, essa segunda-feira, esse dia 14 de setembro de 2026. Está começando a programação musical na tarde da Rádio Encantados 104.7 FM. No ar, a partir de agora, mais uma edição do Show de Bandas. 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E o Bonzão, com lojas em Roca, Salles e Mussum, móveis planejados, você sabe, procura a equipe do Bonzão. 22 minutos, agora faltando para as duas, a temperatura 20 graus, céu parcialmente nublado aqui no Vale do Taquari, tarde da segunda-feira, esse dia 14 de setembro. Começando o Show de Bandas, e a partir de agora a tua participação aqui na programação pelo telefone 3751580, também pelo WhatsApp 99988-1543. Lembrando que é tudo área 51. Aumenta o volume do rádio, dá um gás aí na tua JBL, chama Alexa para sintonizar a Rádio Encantado 104.7 FM, porque a partir de agora, junto comigo, vamos curtir.
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0: E o show de bandas de hoje que começa com Champion, Endereço Errado.

André Renner com Renata Paz aqui na programação do Show de Bandas, tô fazendo falta. Antes você curtiu a banda Champion. Endereço errado. Banda Alma Nova, agora aqui no show, Caí na Cilada. 15 minutinhos faltando.

0: Os atuais, os reis do baile aqui na programação do Show de Bandas, Alice. 10 minutinhos faltando agora para as 2, a temperatura 20 graus. Sol entre nuvens aqui na região na tarde desta segunda-feira. É, comecinho de uma nova semana. Esse dia 14 de setembro. Vamos juntos até as 16h com a tua participação pelo telefone 3751-1580, também pelo WhatsApp 99-988-1543. Lembrando que é tudo área 51. E pelo WhatsApp é a mensagem escrita ou falada pra gente aqui no Show de Bandas. Mandando uma boa tarde, agradecendo a companhia, a audiência, desejando um bom trabalho também pro Paulo e pra Neiva Lucas. Aí no loteamento 7 de setembro, Roca Salles na escuta do programa. Uma boa tarde da segunda-feira, uma excelente semana. Obrigadão aí pela audiência, obrigado pela companhia. É o seu Paulo e também a Neiva Lucas. E o Paulo agora tá confiante no Grêmio, né? Volta aí do Renato Portaluppi. A participação também aqui na programação é do Adair Konzler, em Carlos Barbosa. Tá na escuta aí da programação do Show de Bandas, né? É, um abração pra vocês aí na Serra Gaúcha. Uma boa tarde pra vocês aí em Carlos Barbosa. É, aí na terra da Fast Queijo, né? Um abração, obrigado aí pela audiência, obrigado pela participação. Vai a próxima música pra vocês aí, tá bom? Em Roca Salles também na escuta da programação do Show de Bandas. Pessoal aí da Autopeças Nereu. Um abração todo especial aí pro Nereu Felkirch. E também pro Clóvis Espias, né? É, o homem do gás aí de Roca Salles está na escuta da programação do Show de Bandas, o Nereu Felkirch. Uma excelente semana de trabalho para vocês. Obrigado aí pela audiência, obrigado pela companhia. Pessoal aí da Autopeças Nereu. Valeu, Nereu!
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2: Agora é o seguinte, ó, todo mundo na palma.
0: Musical JM.
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0: Participação aí do Rony Mota, Não Me Abandone. Musical JM aqui na trilha do bailão.

Agora pontualmente 14h. A temperatura 20 graus, céu parcialmente nublado aqui no Vale do Taquari. Você curtiu aqui na programação do Show de Bandas, o Danúbio Azul, Placa Vende-se. E antes você curtiu a banda G10, Amor o Amigo. 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Oportunidade de trabalho, oportunidade de emprego, atenção, a Dali Alimentos está contratando para o supermercado de Encantado. 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Oportunidade de trabalho, oportunidade de emprego. Duas horas, 2 minutos, 20 graus, bora participar aqui no Show de Bandas, pelo telefone 3751-1580, também pelo WhatsApp 99988-1540.

0: A participação é da Júlia, tá dizendo boa tarde, quero mandar uma mensagem de aniversário, fazer uma homenagem pra avó, a Luísa Branche Rabaioli. Ela que tá de aniversário hoje, completa 95 anos. Ela mora na localidade de Cristo Rei, em Boa Vista do Sul. Estamos aí na companhia da Rádio Encantado 104.7 FM. Um abraço aí de toda a família, desejando para ela muita saúde sempre. É, uma boa tarde aí pra avó Luísa Branche Rabaioli. A dona Luísa que tá de aniversário hoje, completando 95 anos. Parabéns, felicidades, muita saúde, muita paz, muita alegria, tudo de bom. Abração aí pra família Rabaioli de Cristo Rei, Boa Vista do Sul. Também mandando uma boa tarde, agradecendo a companhia, a audiência da Terezinha Canemple, aí no Pôr do Sol em Roca Salles, na escuta da programação do Show de Bandas. Uma boa tarde também para a filha Eliane Anica. É, sempre ligadas aí, curtindo o Show de Bandas, né? Uma boa tarde da segunda-feira, uma excelente semana também. Obrigadão aí pela companhia. A Terezinha Petróleo, acompanhando a gente pelo aplicativo lá no litoral em Imbé. Fazendo, manda a música aí pra todo mundo que tá na escuta do programa. E dizendo que tá um dia de tempo fechado, céu nublado aí no litoral. Céu encoberto aí no litoral na tarde desta segunda-feira, dia 14. Uma boa tarde aí pra Terezinha Petróleo. Uma boa tarde também pro seu Pedro, pra Nona Maria, obrigado aí pela audiência, obrigado pela companhia de vocês. O Nereu Felkerich, pessoal aí da Autopeças, Nereu de Roca Salles também na escuta do programa, né? Uma boa tarde da segunda-feira, uma boa semana de trabalho, um abraço também pro Clóvis Espias, circulando aí pela cidade de Roca Salles na entrega de gás, né? E levando na carona aí a programação da 104.7 FM. Aldete Schmitz, da Rui Augusto, ontem Roca Salles também ligada, curtindo a programação. Mandando aquele abraço também pro Pedro Lengler, pessoal aí da Fazenda Loman. Obrigado aí pela audiência, obrigado pela sintonia, pelo carinho. Uma excelente semana aí pra Odete. É, tá sempre na escuta aí da programação do Show de Bandas, né? Uma boa tarde da segunda-feira, uma excelente semana também. 2:06, temperatura 20 graus.
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0: Chegando a banda Corpo e Alma, participação aí de Traia Véia.

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1: Duas horas e 27 minutos, 20 graus, céu parcialmente nublado aqui na região, tarde da segunda-feira, esse dia 14 de setembro.

0: o show de bandas é a trilha do bailão, alegrando, animando, agitando a tua tarde da segunda-feira, esse comecinho de uma nova semana. 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Duas horas 29 minutos, 20 graus e a tua participação aqui no Show de Bandas pelo telefone 3751580. Também pelo WhatsApp aqui do estúdio, através do 99988-1543. A Márcia Vincha aí na 21 de abril em Roca Salles, na escuta do programa. Uma boa tarde da segunda-feira, um bom comecinho de semana. Obrigado aí pela audiência, obrigado pela companhia. A Marina Espederiva e também a Lona Terezinha Pederiva. Pessoal da linha Garibaldi, encantado. Obrigado aí pela audiência, obrigado pela companhia também. Uma ótima tarde da segunda-feira, uma boa semana. Jardel Mainardi, pessoal aí da Secretaria de Obras da Prefeitura de Monsum, moçada trabalhando na escuta do Show de Bandas. Tá pedindo música pra todo o pessoal aí da Secretaria de Obras, né? E, se possível, a música é Escravo do Amor. Um abraço aí pro Jardel Mainardi. Uma boa tarde pra toda a equipe aí da Secretaria. Uma boa semana de trabalho também, né? Francisco Serves em Roca Salles também na escuta. Juntamente com a esposa Leonice, uma boa tarde da segunda-feira. Obrigadão aí pela audiência, obrigado pela companhia. São 2:30 agora.
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0: Banda Sétimo Sentido, Aninha Soares e companhia.

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1: Rafael Rodrigo com Wilson Ovelha, Escravo do Amor, aqui na programação do Show de Bandas. E antes, Sétimo Sentido, Esqueça Meu Nome.
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1: 24 minutos agora, faltando para as 3. 20 graus, segunda-feira, dia 14 de setembro. Semana que começa com céu parcialmente nublado aqui no Vale de Taquari. Banda Brilhação agora aqui no Show.

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1: 12 minutos agora, faltando para as 3. 20 graus, tarde desta segunda-feira, esse dia 14 de setembro. Para você no trabalho nesse momento, uma boa tarde de trabalho. Obrigado aí pela audiência, obrigado pela companhia. Vamos trazendo agora a Loteria Dom Rio, a extração das duas. Atenção, caneta e papel na mão, anotando os números da extração da loteria. O quinto prêmio, 7.826. 7.826. Quarto prêmio, 3.813. 3.813 o quarto prêmio. Terceiro prêmio, 8.511. 8.511. Segundo prêmio, 5.277. 5.277 o segundo prêmio. E o primeiro prêmio da Loteria do Rio, a extração das duas, é 156. 0.156. 156 o primeiro prêmio da loteria. Lembrando que logo mais às 18h30 tem a Loteria da Sorte, claro, você acompanha aqui na 104.7 FM. Dez agora, faltando para as 13, e as participações aqui no Show de Bandas através do telefone 3751-1580 ou então pelo WhatsApp 99988-1543. A Odete de Olinda, linha Marechal Deodoro, comecinho da Constância, em Roca Salles, na escuta do programa, fazendo manda música pro marido, o querido do táxi, ele que tá na escuta da programação do Show de Bandas, sintonizando a 104.7 FM, aí no táxi do querido, circulando aí pela cidade de Roca Salles, sempre na companhia do Show de Bandas. Um abração aí pra Odete de Olinda e também pro maridão, né? É o querido do táxi. Oi, boa tarde, manda um alô pro pessoal da Brumar Mecânica. Pessoal trabalhando na escuta da programação no Show de Bandas, o Bruno, o Itamar, né? O Eduardo, o David e também mandando um abraço aí pro Bruno e pra Fátima, que tá sempre na escuta aí da programação do Show de Bandas, né? Um abração para vocês aí, uma boa semana de trabalho. Obrigado aí pela audiência, obrigado pela companhia. Um abraço aí pro Itamar Elvanger, também para o Eduardo, pro David e o Ita também mandando aquele alô pra mamãe, né? A Fátima Genesi, ela também tá trabalhando, tá na faxina, tá na escuta aí da programação do Show de Bandas. A Nelita Stefani, linha Capoeirinhas, interior de Relvado, tá dizendo boa tarde. Uma tarde de sol aqui em linha Capoeirinhas, uma excelente semana também e música para todo mundo que tá na sintonia. E bora fazer uma nova semana, fazer aquela melhor semana de todas, né? Abraço aí para Nelita Stefani. Oi, boa tarde, tudo bem? Aqui é a Regina Ozelame, da Barra do Guaporé Encantado. Estamos à escuta do Show de Bandas, fazendo melado. Estamos aí na lida. Oferece música aí pro meu marido Adalberto Lanzoni e pra todo mundo que tá na sintonia do Show de Bandas. Ô, maravilha, que delícia. Pessoal aí no interior, na lida, fazendo aquele melado delicioso, né? Uma boa tarde aí pra Regina Ozelame, uma boa tarde também pro seu Adalberto Lanzoni, pessoal aí da Barra do Guaporé Encantado. E aí, Regina, é melado batido não? Hã? Então tá, né? Uma boa tarde pra vocês aí, um bom trabalho. O Jadir Spediorini, também a Gláucia na escuta da programação do Show de Bandas, uma excelente tarde da segunda-feira, uma boa semana também, obrigado aí pela audiência, obrigado pela companhia. A Leda Maria Piscirina Indrizzi tá dizendo boa tarde. Estou na escuta do Show de Bandas. Manda uma música aí bem bonita para Odisse. Ela que veio fazer a festa com a turma ontem na comunidade da linha Assunção em Coronel Pilar. Tava muito bom, um sucesso a festa aí da comunidade da linha Assunção Coronel Pilar. Então tá, né? Uma boa tarde aí para Leda e também para Odisse. Elas que participaram ontem da festa aí da comunidade da linha Assunção, né? Show de bola, casa cheia. Tudo muito bom, maravilhoso, né? Um abraço aí pra Leda e também Aldice. O Everaldo Kapler aí no posterno da Rua Augusta Alta, também na escuta da programação do Show de Bandas, mandando música aí para todos os colegas da JBS Alimentos. Uma boa semana de trabalho para vocês e obrigado aí pela companhia. 6 minutinhos faltando agora para as 3. É, o tempo tá passando, tá voando.
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1: Chegando agora aqui na trilha do bailão.
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1: A banda Alma Nova, ó, garota linda.

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5: Agora são 3:06, 20 graus, começando a última hora, hora final do show de bandas desta segunda-feira, esse dia 14 de setembro. Uma segunda-feira, uma semana que começa com o céu parcialmente nublado aqui na região. 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Uma boa semana de trabalho. Um abração aí pro Carlos Alberto Marcolin, também pra Magda, pra Amanda, né? Uma boa tarde pra Ana Paula, pro Luan, pro Fábio Rezig e também pro Valdir Kummer. Três horas, 7 minutos. E a audiência participando comigo aqui no Show de Bandas, aqui na trilha do Bailão, pelo telefone 3751-1580, também pelo WhatsApp aqui do estúdio no 99988-1543. O Jones, em Monte Belo do Sul, tá dizendo boa tarde, ligado, curtindo a programação do Show de Bandas. Estamos na lida, amarrando pareira. E acompanhando aí o show de bandas. Manda uma música pra gente que está trabalhando. E se possível, pra curtir uma do San Marino. Uma boa tarde pra vocês aí de Monte Belo do Sul. Obrigadão aí pela audiência, obrigado pela companhia. Ludovino Bach, aí no Batingão, em Roca Salles, também na escuta do programa. Abração aí pro Vino, também pra esposa Elzira. Sempre também acompanhando aí a programação do show de bandas, né? Uma boa tarde, Vino. Boa tarde, Elzira.

0: agora são 3:08. Também mandando uma boa tarde, agradecendo a companhia, audiência da Janete, em Lajado, né? Também ligada, curtindo aí a programação do Show de Pandas. Uma excelente tarde da segunda-feira, uma boa semana também. Obrigado aí pela audiência, obrigado pela companhia.
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0: Abrindo essa última hora do Show de Bandas. São Marino.

0: é o Grupo Presença aqui na programação do Show de Bandas Fogo de Palha. Antes você curtiu o seu marido, a página virada. Agora são 2:15, 20 graus. Participação aqui na programação do Cristiano Fleck, aí na Vila Moça em Encantado. Boa tarde pro Cristiano Fleck, boa tarde pra vocês aí na Vila Moça. Maria Tereza Brat no Lambari Encantado, boa tarde Maria Tereza. Um abração pra vocês aí do Lambari. Obrigado aí pela audiência, obrigado pela companhia. Renato Radaeli. Pessoal aí da Sorvete Companhia, na estrada do Lambari também, né? Uma boa semana, obrigado aí pela audiência, um abração pra toda a família. Valeu, Renatão.
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0: Recordando com Selby Cantos aqui no show.

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6: Agora são outros 500.
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Agora 13:30, 3:30, 20 graus, segunda-feira com céu parcialmente nublado aqui na região. É uma ótima tarde da segunda-feira, um bom comecinho de semana. Que seja aí uma semana repleta de coisas boas na sua vida, né? E também sempre na companhia do show de bandas, a trilha do bailão aqui na 104.7 FM. 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Participações aqui no show de bandas, aqui na trilha do bailão. Cleide Tasca aí no Centro do Encantado. Boa tarde, Cleide. Obrigado aí pela audiência, obrigado pela sintonia. O André Luiz Schneider na linha Frank, na Westfália. Tá escutando a programação do show de bandas, tá na lida, né? Tá dizendo boa tarde nublada aqui em Teutônia, temperatura agora 18 graus. Tá pedindo uma música da banda 10 com o Indústria Musical, né? Obrigado aí pela audiência, obrigado pela sintonia, pela participação do André Luiz Schneider. Pessoal aí da linha.

0: família Franchini na linha Alegre e Caravaggio, interior de Mussum também, acompanhando a programação no show de bandas, né? Uma boa tarde para Luciano e para o Marcos e também para a filhota, a Brenda. Pessoa que tá na lida, tá trabalhando, tá cuidando da parreira, da plantação e curtindo também a 104.7 FM. A Cláudia Silva aí do Porto 15 Encantado tá pedindo música da banda Danúbio Azul, Quem Ama Cuida, tá oferecendo aí pro marido Ademar e pra todo mundo que tá na sintonia. Uma boa tarde pra vocês, uma excelente semana, obrigadão aí pela companhia.
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0: Danúbio Azul, Quem Ama Cuida.
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0: Agora 3:30.

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4: 13, agora faltando para as 4, 20 graus. É a finaleira, a reta final do show de bandas desta segunda-feira, esse dia 14 de setembro. E também as últimas participações aqui na programação, no programa de hoje, né? Mandando uma boa tarde, agradecendo a sintonia, a audiência, tá curtindo a programação do show de bandas. Delei Lanzini, na linha nova interior de Roca Santos. Uma boa tarde também para o Kiko Fontana. Obrigado aí pela audiência, obrigado pela companhia de vocês. Um abraço aí pro Nelei e também pro Kiko. A Diva Perinha aí no Porto 15 Encantado também ligada, curtindo a programação. Ótima tarde da segunda-feira, uma boa semana também. E assim a gente vai fechando por aqui o show de bandas de hoje. Programa que volta amanhã a partir da 1:30 PM. E eu volto agora às 6, no fim de tarde da 104.7 FM. E na sequência tá chegando ele, o Daniel Alves, ele vai comandar o Gaita e Viola. É a sequência da programação musical aqui na Rádio Encantado 104.7 FM na tarde desta segunda-feira. Vem aí o Daniel Alves com o Gaita e Viola. Fechando com ele.
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4: Os Reis do Bairro. Os Atuais. Fechando o show de bandas de hoje.

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5:18, 18 graus a temperatura, tá começando o Gaita e Viola, 14 de setembro, hoje dia 14, segunda-feira, começando com a graça de Deus mais uma semana, semana farroupilha, né gente? É, domingo é dia 20 de setembro, domingo é o último dia da semana farroupilha, aqueles encontros tradicionais, nos piquetes, nos parques, né? O pessoal fazendo nas praças, nos CTGs também, aquelas apresentações, é aquele clima, né? É aquele clima de semana farroupilha. O Gaita e Viola, a partir de agora, nós vamos junto com vocês, numa boa, 999-88-1543, para você participar aqui comigo, para você interagir com a nossa programação. Gaita e Viola, na primeira parte para Magazine Luiza, o chimarrão para erva mate seco, Copelli, Encantos, Lancheria, Sorveteria e Choperia, Jetica Lavagem, Bonzão Móveis, Amargo do Colono, Agência Aqua, Ronaldo do Chope também com a gente, Garibote Assistência Familiar, alô Carlos Alberto Marcolin, abraço para todo o pessoal aí da Garibote Assistência Familiar. 4:08, tá começando o Gaita e Viola, uma ótima segunda, boa semana. Renê e Adriano abrindo o programa, 4:08, boa tarde.

Bruno e Marrone, tá combinado assim. René e Adriano, Capim mexeu o pau na Preá, 4 horas e 14 minutos, 18 graus a temperatura aqui no Gaita e Viola. Um abraço pro meu amigo Neudi Piccoli lá de Mussum, obrigado pela companhia grande, Neudi Piccoli. E o Paulo Furlaneto também, lá na linha Três Pinheiros. O Paulo teve a sua residência, né, com perda total aí por causa de um incêndio, tá? Pegou fogo na casa do Paulo Furlaneto lá na linha Três Pinheiros. E quem puder colaborar aí para ajudar o Paulo Furlaneto, pode ligar para cá, tá? Pode ligar aqui para mim, que a gente passa o Pix do Paulo Furlaneto aí, qualquer quantia para ajudar ele, né? Perdeu tudo, rapaz, no incêndio aí, meu amigo Paulo Furlaneto, aí na linha Três Pinheiros, tá tentando se reconstruir, né? Alô, Adriano, um abraço pro César Dan também, pessoal aí, junto ao posto Sander no restaurante Dan, obrigado pela companhia. A Graça e o Ed, aí da Almeida, também estão ligados com a gente. Obrigado pela sintonia, pela companhia. Um abração também, o pessoal tá ligado com a gente, acompanhando, meu amigo Ramon Mazarino, lá em Mussum. Alô, Pedro, alô, Solange. Um abraço pro Luiz, lá em Vespasiano Correia, no Recanto do Nono. Vovó Anália Versetti, um abraço pra Carla, aí da Farmácia Manipulares. Aristeu de Conto também com a gente. Alô, meu amigo Azulão, lá em Jacarezinho. Zé Gonzatti também, um abraço pro pessoal do Bar e Mercado Zanon. Forte abraço aí pra toda a turma do Bar e Mercado Zanon. A Circe Giovanella também tá ligado com a gente. Vitor Barzotto, manda uma música pro pessoal da Técnica Nardini, tá bom? Um abraço pra toda a turma aí da Técnica Nardini. E um abraço também pro Pedro e pra Maria, toda a turma aí do Ponto das Estações, aí no bairro Porto 15, na Juliana, né? No próximo sábado vai ter Renan Júnior com aquele almoço especial aí no Ponto das Estações, né? Tá todo mundo convidado, né? E o Pedro e a Maria lá no Porto 15 já estão confirmando presença, rapaz. Olha aí, que maravilha, hein? Um abraço para toda a turma aí do Ponto das Estações. Daqui a pouco a gente vai ouvir uma música do Renan Júnior aqui, a música Casa Noturna. Daqui a pouco a gente ouve aqui no Gaita e Viola. Um abração para toda a turma aí, boa semana para vocês. Também ligadinho com a gente, meu amigo Mustafa, grande Mustafa, aí do Shop Delivery. Alô, Derk aí da Construvale, um abraço também pro Giovanni e pra toda a turma aí da Mundial Tintas, no Centro de Encantado. Seu Eric Tischer aí do Porto 15 também tá ligado com a gente, um abraço pro seu Eric Tischer. Obrigado pela companhia. A música que o seu Eric pediu, seu Eric, nesse período eleitoral, a gente não pode tocar, tá bom? Ela não pode, ela tá censurada aqui, né? Até porque ela puxa por um lado político e a legislação não permite, tá, seu Eric? Eu vou ficar te devendo, ela não pode tocar agora, porque ela tem fundamento político, né? E nesse momento, a gente não pode tomar partido aqui de nenhum lado, nem do outro, né? A legislação não permite isso, então vou ficar devendo a música pro Eric Tischer aí, tá bom? Vamos lá com música, 4 horas e 18 minutos aqui no Gaita e Viola. Milionário e José Rico, Vontade Dividida. A gente ouve antes do intervalo comercial. 4 e 18.

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aí, Leandro e Leonardo, o amor que a gente faz. Você também ouviu a música do Renan Júnior, Casa Noturna. Renan Júnior que vai estar aí no Ponto das Estações no próximo sábado, dia 19 de setembro. Vai ter costelão, vai ter aquele almoço especial aí, pessoal do Ponto das Estações. Um abraço aí pra Juliana e pra toda a turma aí do Ponto das Estações. Alô, Elton, restaurante Marsala, um abraço pra toda a turma aí do Marsala. Doutora Riele Zamboni também, meu amigo Jefferson Pingo lá da Bronzate, tá de casa nova, né? Um abraço pra toda a turma aí. 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Alô pessoal da MS lá de Mussum, um abraço toda a turma no Mercado Pio também com a gente, boa semana. Obrigado pela companhia. Alô Santos Onato também com a gente, um abraço, meu amigo Sacola, grande Sacola, também tá ligadinho aqui no Gaita e Viola. Obrigado pela companhia, pela audiência de todos vocês. Alô meu amigo Pitol, alô também pro Borba e pro Marcelo lá da padaria Bebeu. Marcelo tava de aniversário sábado, né? Parabéns aí pro Marcelão. Guilherme aí na pizzaria Marasca também, o Diego e o Diego lá em Mussum. Um abração, meu amigo Elias e a Simone, um abraço para toda a turma aí da Elias e companhia. A Mário Juarez aí da Fubica Bordados, alô Daniel Butzel, a Sandro, o Ademar. Um abração, boa semana para vocês aí. Pessoal na MM Escátula também com a gente, forte abraço. O Cristiano Fleck faz homenagem pro Renato Bertossi, pro cunhado Renato, que tá de aniversário hoje, né? É, tá de aniversário hoje o Renato Bertossi. Parabéns, hein? Recebe homenagem aí do cunhado Cristiano Fleck. A Fátima Fim também com a gente, Flavinho de Souza, contente. O Inter, depois de 10 jogos, conseguiu ganhar uma, né, Flavinho? Pois é, rapaz. Ainda não saiu do rebaixamento, né? Ainda tá na zona do rebaixamento o Inter, né? Que passou o final de semana, mesmo ganhando, passou o final de semana na zona, né? É, o Internacional. Um abraço, Flavinho! Aniversariantes desta segunda-feira, dia 14 de setembro, quem tá de aniversário hoje? Além do Renato Bertossi, Fabrício Alves da Silva, o Cacudo tá de aniversário hoje, hein? Filho, é o Cacudinho, né? Filho do Cacudo. Parabéns aí pro meu primo Fabrício Alves da Silva, tá de aniversário hoje. A Thaís Micaeli também tá de aniversário hoje. O Elias Ricardo, ele que trabalha aí no Hotel Turati, o irmão do Pato, né? Tá de aniversário hoje, parabéns aí pro Elias. Quem mais? Amanda Cristina Jongo, doutora Amanda, também tá de aniversário hoje. Daniela Miotti Capitânio, aí do bairro Santo Antão, parabéns aí pra Dani. Paulo Vicinguera, também tá de aniversário hoje. Daniel Bastiani, lá da cidade de Mussum, parabéns aí pro Daniel Bastiani, né? Tá de aniversário hoje também, completando mais um ano de vida. Parabéns, hein? Parabéns a todos os aniversariantes, a você que está completando mais um ano de vida nesta segunda-feira, dia 14 de setembro. Vamos lá, 19 faltando para 5. Lourenço Lorival, Morena Sertaneja.

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os monarcas, doce amargo do amor, Oswaldir e Carlos Magrão, sabe moço, Osbertúcio de casa, aqui no Gai, Tiviola, tomando aquele chimarrão com a gente, sempre pra erva mate seco. Leve para sua casa a erva mate seco, né? Um abraço aí pra toda a turma da erva mate seco. Terezinha Guxini Périgo, um abraço pra Tere, fazendo as entregas da Tapuera e ouvindo o programa, obrigado pela sintonia. A Mário Juarez lá, toda a turma da Fubica Bordados também com a gente, lá no Porto 15. Pessoal trabalhando, né? E curtindo aqui o Gaita e Viola. O Marcos e a Luciane lá na Linha Alegre. Um abraço pessoal da Linha Alegre também com a gente. O Rei e a Rainha da Uva lá, né? É. Abração aí pro Marcão e também pra Luciane. Obrigado pela sintonia. Ótima semana pra você. Agora tem os Serranos, sou Serrano, sim senhor, 5 e 5.

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1: Vamos lá, de volta aqui no Gaita e Viola, 5 horas e 16 minutos, temperatura 18 graus, finalzinho da tarde desta segunda-feira, dia 14 de setembro. Um abraço para Eliane Giacomoli, oferece música para Luciana Marques, pro Diógenes Pitol e para Doraci Pitol também. Nesta segunda hora, para Magazine Luiza, também com a gente. 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Vamos lá, 5:17. Felipe Falcão, hoje não é nosso dia.

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5: Vamos lá, 29 faltando para 6, de volta aqui com Gaita e Viola. Um abraço para Carmen Pézia aí de Mussum, também o Júnior, o Beto, o pessoal da DVJ trabalhando e ouvindo a gente. Boa semana para vocês. Um abraço também pro meu amigo Sacola, grande Fabrício Sacola. Doraci Bump também tá com a gente. Um abraço aí para Dora, lá no bairro Navegantes, né? É, era moradora lá do bairro Navegantes. Um abraço aí para Doraci Bump. Obrigado pela companhia. Tá ligado aqui no Gaita e Viola também. Vamos lá, agora tem Teodoro Sampaio, Morena Criminosa. 28 para 6, 17 graus a temperatura.

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Gaita e Viola. Vamos lá, de volta aqui no Gaita e Viola, reta final do programa. Um abraço pro meu amigo Miro Molinari, tá ouvindo o programa. Obrigado pela sintonia, eu vou ficar te devendo a tua música hoje, tá, Miro? É, amanhã eu rodo pra ti aí. Um abraço pessoal de Mussum, acompanhando aqui o nosso programa. Um abraço aí pro meu amigo Miro Molinari e pra todo o pessoal aí da cidade de Mussum. Reta final, hein? Reta final do nosso Gaita e Viola. Você ligadinho com a gente, daqui a pouquinho tem a Hora da Ave Maria e depois o Claudinei Kofek vai comandar aí o Fim de Tarde, vai ficar com vocês na melhor companhia com o Fim de Tarde até às 7. O Gaita e Viola volta amanhã a partir das 4, trazendo sempre a boa música para você curtir. Quero agradecer a sua companhia, desejar a todos uma ótima segunda-feira e uma excelente semana para todos vocês. De Paulo e Paulino pra fechar, Amor de Primavera. Boa semana.

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1: Olá, minha saudação a vocês que nos ouvem através das ondas das emissoras de comunicação que transmitem o nosso momento diário da Ave Maria. Desejo-vos graça e paz. Hoje, dia 14 de setembro, celebramos a festa litúrgica da Exaltação da Cruz. Esta festa celebra a cruz como instrumento de salvação, fonte de santidade e símbolo revelador da vitória de Jesus sobre o pecado e a morte. O Evangelho de São João nos narra a presença de Maria Santíssima ao pé da cruz quando Jesus foi crucificado. Naquele momento, na cruz, Jesus confiou Maria aos cuidados do discípulo amado, que representava a todos os seguidores de Jesus, e confiou todos os seguidores de Jesus aos cuidados de Maria. O evangelista João, no capítulo 19, versículos 25 a 27, escreveu assim: junto à cruz de Jesus estavam de pé sua mãe, a irmã de sua mãe, Maria, mulher de Cleofas, e Maria Madalena. Quando Jesus viu sua mãe e perto dela o discípulo que amava, disse à sua mãe: mulher, eis aí teu filho. Depois disse ao filho: eis aí tua mãe. E dessa hora em diante, o discípulo a levou para a sua casa. Indescritível deve ter sido a dor para todos os que estavam presentes naquela cena. Jesus crucificado, Maria ao pé da cruz, o discípulo amado, a irmã de Maria e, portanto, tia de Jesus, todos vivenciando aquela dor terrível e injusta. Aí, nesse estado, ao menos um alento foi o fato de Jesus ter confiado Maria aos cuidados do discípulo e ter confiado o discípulo aos cuidados de Maria. Naquele gesto, Jesus entregou a humanidade aos cuidados de Maria e Maria aos cuidados da humanidade. Neste sentido, é bem compreensível o fato de Nossa Senhora ter se revelado como mãe, assumindo a fisionomia de todos os povos, e também o fato dela ter recebido milhares de títulos que expressam sempre o carinho e o amor da humanidade para com ela. Rezemos com fé. Ave Maria, cheia de graça, o Senhor é convosco. Bendita sois vós entre as mulheres e bendito é o fruto do vosso ventre, Jesus. Santa Maria, Mãe de Deus, rogai por nós, pecadores, agora e na hora de nossa morte. Amém. Por intercessão de Nossa Senhora das Dores e de São João Batista Scalabrini, o Deus Todo-Poderoso vos abençoe, em nome do Pai e do Filho e do Espírito Santo. Amém. Boa noite, um abraço, obrigado pela audiência fiel. Eu volto amanhã. Tchau.
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3: Agora são 18 horas e 2 minutos, 18 graus. São Visão via segunda-feira, esse dia 14 de setembro de 2026. Está começando aqui pela Rádio Encantado 104.7 FM, mais uma edição do fim de tarde. A partir de agora, boa música, informação alto astral. 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A partir de agora, tua participação aqui no fim de tarde pelo WhatsApp 99-988-1543. Bora começar.
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3: Começando com Ana Castela, é que eu não te esqueci.

Agora 18:13, 17 graus, final da tarde desta segunda-feira com céu claro, tempo seco aqui na região. Você curtiu aqui no fim de tarde Fred e Fabrício, Te Amar é Meu Talento. E antes, a Marília Mendonça, Te Amo Demais. Vamos aos destaques do fim de tarde desta segunda-feira. Homem atropelado na ERS 130 em Lajeado. Vítima caminhava pelo acostamento quando foi atingido por um automóvel Jetta. Renato Portaluppi é anunciado como novo treinador do Grêmio. Ídolo da torcida, Renato inicia sua quinta passagem pelo comando técnico do Tricolor.

0: Encontro Farroupilha de Encantado no Parque João Batista Marquesi. Amanhã, terça-feira, terá encontros culturais com escolas do município a partir das 9 da manhã até as 2 da tarde. A programação segue até o próximo domingo, dia 20 de setembro. Agora 18h14. 17 graus é o fim de tarde.
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0: Natan, participação do Léo Foguete. Última noite. Vamos falar de

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0: Agora 18 horas e 25 minutos, 17 graus. Céu claro, tempo seco no final da tarde desta segunda-feira aqui na região. 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Mais destaques do fim de tarde agora na economia. Dólar fechou hoje com alta de 0,43%, cotado a R$ 5,14. Bolsa de Valores de São Paulo fechou o pregão de hoje com recuo de 0,91% nos 185.501 pontos. Em baixa, o euro fechou hoje cotado a R$ 5,94. Mercado financeiro reduz estimativa de inflação para este ano. A projeção caiu de 5 para 4,9%. 18 horas e 26 minutinhos. 17 graus é o fim de tarde.
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0: Marcos e Bilucci, pena que você já não...

0: Sabe de imperador.
1: É som de paredão.
0: O solo que vai ficar na sua mente aí, ó. Bora, Demi Boy.

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1: Agora são 18 horas e 32 minutos, 17 graus. Chegou a loteria. É, loteria da sorte desta segunda-feira, dia 14 de setembro. Caneta e papel na mão, anotando os números da loteria da sorte de hoje. O quinto prêmio, 3.757. 3.757. Quarto prêmio, 595. 0.595. Terceiro prêmio, 9.109. 9.109. Segundo prêmio, 4.961. 4.961, segundo prêmio. E o primeiro prêmio da loteria, 8.660. 8.660. 8.660, o primeiro prêmio da loteria. Mandando um bom final de tarde, agradecendo a companhia, ao Jess, os amigos do bar do Valdecir, Elvanger do Pôr do Sol, acompanhando a programação do fim de tarde desta segunda-feira.
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1: Gustavo Lima, pelo bem da minha saudade.

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8: 16, agora faltando para as 19 horas. Repeteco da Loteria da Sorte desta segunda-feira. Quinto prêmio, 3.757. Quarto prêmio, 595. Terceiro prêmio, 9.109. Segundo prêmio, 4.961. E o primeiro prêmio da loteria, 8.660. 8.660, primeiro prêmio da loteria. Mandando um bom final de tarde, agradecendo a sintonia, a audiência, a participação do Altair Freisleben. Altos da Constância e Roca Salles na sintonia do programa. Bom final de tarde também para a Fabiana, para a Fabiola, para o Léo. Edilei Guedes, no terceiro turno de trabalho. Tá colocando peso. Tá dando um trato aí no acabamento, tá colocando talento aí no acabamento da obra. E acompanhando o programa junto com o Igor e também o Pedro Gianesini. Uma boa semana de trabalho para vocês. Obrigado aí pela audiência, obrigado pela companhia. Já já tem a previsão do tempo.
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8: Rafaela Santos com Marina Fagundes. Eu duvido.

12 minutos faltando para as 19 horas, hora agora da previsão do tempo. Amanhã, terça-feira, o sol aparece com nebulosidade variada aqui na região. Nas primeiras horas do dia, pode acontecer a formação de nevoeiro em alguns pontos. Temperatura mínima amanhã 7 graus e a máxima à tarde 20. Quarta-feira, uma área de alta pressão favorece o tempo firme aqui na região. Nas primeiras horas da quarta-feira, pode haver formação de nevoeiro em alguns pontos. Temperatura mínima, quarta-feira, 6 graus e a máxima à tarde 20 graus. O tempo deve permanecer com sol, tempo seco até o próximo sábado. Previsão do tempo aqui no fim de tarde. Dados do Núcleo de Informações Hidrometeorológicas da Univates. Mandando um bom final de tarde, agradecendo a sintonia e a participação do Matheus Maganin, Jacarezinho Encantado, acompanhando o programa. Vem aí as últimas músicas do programa de hoje, depois a Voz do Brasil. Para fechar tem Mari Fernandes, Amizade Colorida.

0: 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As notícias do governo federal que movimentaram o país no dia de hoje.
1: Olá, boa noite.
2: Boa noite para você que nos acompanha em todo o país.
1: Segunda-feira, 14 de setembro de 2026.
2: Vamos aos destaques do dia.
1: Programa de renovação de frota inclui motoristas de transporte escolar e de carga.
2: Agora é lei, medida que já atende mototaxistas, taxistas e caminhoneiros. Graziele Bezerra.
3: O programa oferece financiamentos mais acessíveis de veículos utilizados em atividades remuneradas, como transportes de passageiros e entregas.
1: SUS começa a oferecer vacina Pneumo 20 para quem tem mais de 85 anos.
2: Imunizante amplia a proteção contra bactérias, apontada como a causa mais comum de infecções respiratórias em todas as faixas etárias. Thaísa Vitória.
4: Segundo o Ministério da Saúde, a estimativa é de que mais de 2.300.000 pessoas façam parte do público-alvo em todo o país.
1: Mais segurança na hora de voar.
2: Já estão valendo regras mais rigorosas contra passageiros indisciplinados. Gabriela Noronha.
5: As medidas vão da orientação à multa e, nos casos mais sérios, à suspensão de voar.
1: E na apresentação, Luciana Vasconcelos e Nazi Brum.
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1: Financiamento de carros e motos para quem usa esses veículos como instrumento de trabalho.
2: Uma lei sancionada hoje garante a continuidade de programa de renovação de frota e inclui também veículos de transporte escolar.
3: Com a sanção da lei, o Move Brasil terá continuidade e passa a se tornar uma política permanente. O programa oferece financiamentos mais acessíveis de veículos utilizados em atividades remuneradas, como transportes de passageiros e entregas. Agora, além de mototaxistas, taxistas e caminhoneiros, motoristas de transporte escolar também vão poder renovar suas frotas, com taxas de juros mais baixas. As regras para essa categoria ainda serão regulamentadas. O ministro da Secretaria-Geral da Presidência da República, Guilherme Boulos, comentou que o programa também permite a aquisição de carros elétricos.
6: O carro elétrico é um desejo dos taxistas, dos motoristas, porque, para além do ganho ambiental, o carro elétrico tem um custo operacional muito menor do que a gasolina ou a álcool. E o Move Brasil também priorizou carros elétricos ou híbridos para que pudessem ser utilizados por essas categorias que trabalham a partir do seu carro.
3: Pelo Move Brasil é possível comprar automóveis novos, movidos a etanol, flex, elétricos ou híbridos, de até R$200.000 e parcelar em até 84 vezes. No caso das motos, o prazo para pagamento é de 48 meses. Os juros do Move Brasil são de 12,6 ao ano para homens e 11,5 para mulheres. O ministro do Planejamento e Orçamento, Bruno Moretti, explica como funciona o pagamento das parcelas.
7: Na prática, é um sistema de amortização que garante que a prestação começa menor para caber no bolso da trabalhadora e do trabalhador, e ao longo do tempo, na medida em que o trabalhador aumente sua renda, aumente sua produtividade, o valor sobe, mas ele na partida começa menor para garantir que o trabalhador possa acessar.
3: Até agora, mais de 48 mil carros e 19 mil motos foram financiados pelo Move Brasil. Para aderir, os motoristas precisam estar cadastrados nas plataformas de transporte ou de entregas há pelo menos 6 meses e ter realizado ao menos 100 corridas nesse período. No caso dos taxistas, é preciso ainda estar com licenças e registros ativos e com regularidade fiscal. Mais informações pelo gov.br/Move Brasil. Reportagem Graziele Bezerra.
1: Segurança nos aeroportos e no ar. A Agência Nacional de Aviação Civil, a ANAC, começa a aplicar novas regras para passageiros que tenham comportamentos que comprometam a proteção ou a ordem durante viagens de avião.
2: A Resolução número 800 busca estabelecer procedimentos mais claros para situações de indisciplina e reforçar a segurança durante o transporte aéreo.
1: Para nos ajudar a entender o que muda a bordo nos aeroportos, vamos conversar com a repórter Gabriela Noronha. Boa noite, Gabriela. Então, Gabriela, a resolução foi assinada hoje, foi em março, e começa a valer hoje. E o que muda na vida do passageiro e quem trabalha no aeroporto?
5: Olha, muitas mudanças agora com a resolução, viu, Luciana? Boa noite, Nazi, uma boa noite a todos que nos ouvem na Voz do Brasil. Então, vamos começar a explicar, ó, essa resolução número 800, ela busca estabelecer procedimentos mais claros para situações de indisciplina e reforçar a segurança durante o transporte aéreo. Para nos, além disso, essa resolução, ela vai listar uma série de comportamentos proibidos e também regulamento o tratamento e providências necessárias a serem dispensadas ao passageiro, né? Essa medida entra em vigor a partir desta segunda-feira e vale tanto para passageiros no interior das aeronaves em voos domésticos nacionais, quanto para conexões em voos internacionais, respeitando as legislações aplicáveis e as exceções previstas em lei. A grande novidade é que agora existe um critério muito claro dividindo as infrações por gravidade. O passageiro que arrumar confusão leve, ou seja, como ignorar os comissários ou usar o celular na hora errada, recebe aí advertências e multas menores, já quem fumar a bordo, por exemplo, ou ameaçar funcionários, cometer agressões ou importunação sexual, entra na faixa de faltas graves e gravíssimas, e nesses casos ele pode até ser banido de voar.
2: Agora, Gabriela, o que a tripulação pode fazer no momento dessa confusão dentro do avião?
5: Nazi, a resolução dá total respaldo legal para que os comissários e o comandante ajam rapidamente. A companhia aérea pode agir para controlar a situação de indisciplina. E dependendo do que estiver acontecendo, a equipe pode orientar ou advertir o passageiro, realizar a contenção física temporária dessa pessoa indisciplinada, usando lacres ou algemas de contenção do próprio kit da aeronave, e também solicitar o apoio da Polícia Federal. O piloto também tem autoridade para realizar um pouso forçado no aeroporto mais próximo para expulsar o infrator. Dados divulgados pela ANAC mostram que o número de passageiros indisciplinados no Brasil aumentou quase 70% em um ano. De janeiro a setembro de 2026, já foram 800 casos. Destes, 154 foram gravíssimos. E olha, de acordo com o ministro de Portos e Aeroportos do Brasil, Tomé Franca, o objetivo da resolução aprovada em março deste ano é garantir a segurança e o bem-estar de todos os usuários e trabalhadores do transporte aéreo. Vamos ouvir.
8: Então, proteger quem viaja, a tripulação, proteger também quem trabalha em solo é o foco, né, dessa resolução, a proteção do passageiro. Então, e dos tripulantes, dos trabalhadores. Então, esse é o foco da resolução. A resolução não tem um foco de punir, a resolução tem um foco de proteger, de trazer segurança para o transporte aéreo brasileiro.
1: Gabriela, como você disse mais cedo agora, em alguns casos o passageiro fica impedido de voar. Isso porque foi criada uma lista de banimento chamada no-fly list. Você pode explicar como ela vai funcionar aqui no Brasil?
5: Luciana, essa é uma das principais inovações aí da norma. A no-fly list é uma lista de restrição de voos. Então, os passageiros que cometerem infrações classificadas como gravíssimas poderão ser proibidos de voar em qualquer companhia aérea comercial do Brasil por um período aí que varia de 6 a 12 meses, vai depender da infração. E os sistemas das empresas serão interligados para bloquear a compra de passagens, o check-in e o embarque aí do CPF penalizado.
2: Agora, Gabriela, existe algum direito de defesa desse passageiro que for incluído nessa lista?
5: Sim, a aplicação do banimento temporário de voar é feita inicialmente pela própria companhia aérea onde ocorreu o incidente. No entanto, a empresa é obrigada a notificar formalmente o passageiro, garantindo a ele o direito à ampla defesa e ao contraditório dentro de um processo administrativo regulamentar. O diretor-presidente da ANAC, Thiago Feinstein, explica que a empresa deve comunicar também a infração do passageiro à agência dentro de um prazo que varia conforme a gravidade, e as infrações gravíssimas, por exemplo, precisam ser informadas imediatamente. O diretor-presidente também destaca que a resolução prevê punições para as empresas que negarem essa defesa aí do passageiro. Vamos ouvir.
9: Se a companhia aérea não der o amplo direito de defesa para o passageiro, a companhia aérea também será punida pela ANAC. Haverá uma decisão de primeira instância, o passageiro pode recorrer, uma decisão de segunda instância, e a ANAC estará sempre monitorando todos esses passos e sempre também de ouvidos abertos para que os passageiros também possam nos procurar para dar segurança e amplo direito de defesa do passageiro.
1: Gabriela, em relação ao passageiro, quais são as penalidades previstas para quem passa do limite?
5: Agora vamos para a parte que pesa no bolso, né? E as multas administrativas começam aí em R$500 para infrações leves, mas podem chegar a R$17.500 em casos graves ou gravíssimos. E vale lembrar que esse valor, Luciana, é apenas a multa administrativa da RANAC. A companhia aérea ainda pode processar o passageiro na justiça comum para cobrar os custos de um pouso forçado, por exemplo. E o passageiro ainda pode responder criminalmente na Polícia Federal. E olha só, quem estiver interessado em saber mais detalhes sobre essas novas regras, a resolução está disponível na página da ABAR, no endereço pareceexagero.com.br.
2: Muito bom. Obrigado, Gabriela, pelas informações ao vivo aqui no estúdio da Voz do Brasil.
1: O setor cultural representa cerca de 3% do produto interno bruto brasileiro, índice que representa a riqueza do país.
2: E para dar voz a todos, artistas, produtores, agentes culturais, pesquisadores e outros integrantes da área podem participar da eleição do Conselho Nacional de Política Cultural.
1: Quem conversou com a Mariana Jungmann sobre o assunto foi a secretária de Articulação Federativa e Comitês de Cultura do Ministério da Cultura, Roberta Martins. Vamos ouvir.
10: Secretária Roberta Martins, bem-vinda à Voz do Brasil, um prazer ter a senhora conosco aqui.
11: Obrigada, adoro esse programa.
10: Vamos então falar do Conselho Nacional de Política Cultural, começar falando o que que é esse órgão, em que ele atua. A senhora pode dar exemplos práticos pra gente dessa atuação?
11: Todas as políticas sociais têm conselhos, conselhos para acompanhar a política pública junto do poder executivo, do governo, como a gente fala. Então, um conselho, e no nosso caso, um Conselho Nacional de Política Cultural, o Conselho Nacional que acompanha as políticas nacionais que são construídas pelo governo federal, junto com essa representação da sociedade civil, que juntos criam, acompanham, fiscalizam e deliberam coisas importantes da vida da política pública de cultura no Brasil.
10: E para a gente ter essa participação da sociedade, a gente tem eleições, então inscrições estão abertas. Então, eu queria que a senhora falasse também para a gente quem é que pode participar das eleições para esse conselho, quem é que pode se inscrever tanto para ser conselheiro quanto para votar no conselho, porque isso também está aberto,
11: isso,
10: né?
11: Isso. Isso que é o mais legal. A gente conseguiu esse ano fazer um processo totalmente online e, além dele ser online, um processo simplificado. Para você ser eleitor, você se credencia para votar na área da sua atuação. Se você é do teatro, você se credencia para votar nos conselheiros do teatro. Para você votar na música, você se credencia no lugar, lá na nossa plataforma, que vai votar nos candidatos a conselheiros nacionais da música. Para isso, você, para ser eleitor, tem que comprovar um ano de atuação. Se você atua na área, no setor, você tem um portfólio, você tem um currículo, todo mundo tem um currículo.
10: Uhum. E aí você... Quem é do setor cultural, então, sempre tem seu portfólio ali.
11: Maravilhosos, né? A produção cultural brasileira é tão intensa, então a gente tem muita gente para participar desse processo. A pessoa vai lá, comprova um ano para ser eleitor. E para ser eleito, tem que ter um pouco mais de bagagem. Então, a gente está pedindo 3 anos de comprovação de atuação no setor. Esse processo tem sido super rico, porque a gente simplificou a forma das pessoas entrarem neste lugar, que é pensar políticas públicas junto com o governo.
10: Muito bem. O processo eleitoral também, ele está garantindo aí diversidade, a representatividade no conselho, que é uma coisa muito importante, né? Quais são as regras, né, para essa diversidade? Por que que é tão importante garantir, assim, que não tenha um grupo muito homogêneo, vamos dizer assim?
11: Porque a sociedade brasileira é isso, essa diversidade maravilhosa. Então, a gente pensou em alguns condicionantes. O primeiro deles é que a gente tivesse pessoas de todas as regiões, do norte, do sul, do leste, do oeste. Ou seja, a gente precisa que as pessoas do Brasil inteiro estejam, não apenas das macro-regiões, mas pensar em chegar em representações dos interiores. Isso para nós é importante, então esse é o primeiro condicionante. E depois a gente pensou nos povos. Os povos indígenas. A gente precisa valorizar a cultura indígena do Brasil. Ela está ligada não apenas à relação com a natureza, mas com a produção cultural, com este lugar que a gente tem tão especial. Então temos cotas para pessoas indígenas. Nós também temos cotas para pessoas negras. Parte da fonte da beleza e da diversidade cultural brasileira reside na cultura negra. Então é importante que a gente tenha pessoas que são ligadas a esses processos da produção da cultura negra também. E a gente está ousando em duas questões. Uma delas é que ter, no mínimo, uma pessoa de cada colegiado nacional, que eu já vou explicar o que é, com deficiência. Nós precisamos trazer as pessoas com deficiência para esse universo da participação política. Essas pessoas precisam ser vistas na sua integralidade. Isso é uma ousadia nossa, que vai exigir também aprendizado por parte do governo. E a segunda ousadia é ter paridade. A política precisa enxergar as mulheres como lá sentadinhas à mesa e orientando a política. Então, a paridade de mulheres no conselho, a gente está buscando e vai conquistar.
10: Agora, existe aí um edital, né, que já está disponível com todas as regras, e tem até um tutorial também para quem quiser participar como eleitor ou se candidatar, também entender melhor como fazer isso. Onde é que as pessoas podem acessar esses documentos?
11: Graças a Deus, a gente tem muitos recursos tecnológicos. A eleição é toda eletrônica. E a gente tem um portal incrível chamado Vota Cultura, onde tem recursos de acessibilidade para ampla e plena, linguagem simplificada, a letrinha tá grande, e a gente precisa que a pessoa esteja no GovBR, o que é um aprendizado também para o brasileiro. Todas as coisas agora oficiais, elas estão lá no GovBR, a gente precisa dominar. Então, entrou no GovBR, se inscreveu, mandou lá, fez o upload, que é subir a documentação, você já pode estar apto para votar ou para ser votado. E aí você escolhe, você pensa, tá na sua hora de contribuir com o povo brasileiro, ser conselheiro junto com a gente? Pensa nisso, gente, e vem somar com a gente também.
10: Então, só pra gente concluir, vamos dar o serviço, até quando vão as inscrições?
11: Molezinha, 22 de setembro, a gente tá com as inscrições até dia 22 de setembro. E anota aí, é no portal do Vota Cultura, votacultura.cultura.gov.br. votacultura.cultura.gov.br. É molezinha, vem com a gente participar, porque quanto mais a gente participa, mais a gente democratiza esse Brasil, e é nos conselhos que a gente precisa fortalecer também para poder fazer valer a voz do povo.
10: Muito bem, nós conversamos com Roberta Martins, secretária de Articulação Federativa e Comitês de Cultura do Ministério da Cultura. Muito obrigada, Roberta, pela
11: obrigada entrevista. A vocês, e vem com a gente. Vota Cultura no Conselho Nacional de Política Cultural.
2: É na despedida de uma pessoa que outras podem ser salvas.
1: A doação de órgãos no Brasil depende da autorização de familiares.
2: Por isso, este mês, Setembro Verde, é para lembrar sobre esse desejo. Converse com a sua família sobre a intenção de ser um doador.
12: No Brasil, cerca de 49 mil pessoas estão na fila aguardando a doação de um órgão para continuar vivendo. Dados do Ministério da Saúde apontam que cerca de 45 mil esperam por um rim. O publicitário Leandro Cavalcante fazia parte dessa fila. Ele esperou durante quase 2 anos fazendo hemodiálise para receber um rim, e fala da gratidão de voltar a ter uma vida normal.
13: Tudo tem continuidade, então é pensar que aquele fim daquela vida, ela pode perpetuar ou continuar em outra vida.
12: Segundo o Ministério da Saúde, o Brasil tem o maior programa público de transplante de órgão do mundo. Quase 90% dos transplantes são feitos pelo Sistema Único de Saúde, o SUS. E um único doador falecido pode salvar salvar mais de 8 vidas e também beneficiar outras pessoas com a doação de tecidos. O nefrologista Giuseppe Gatto fala sobre quem pode ser um doador.
14: Nós temos dois tipos de doação. Nós temos doador vivo e o doador falecido. O doador vivo, que é a família até 4º grau, seja avô, tio, primo, o primo de 1º grau, né? Irmão, pai. E nós temos o doador falecido. O nosso doador falecido é aquele que teve uma morte muito específica, que é a morte encefálica, aonde o cérebro morreu, ele não funciona mais, mas todos os outros órgãos estão funcionando.
12: Leandro Cavalcante fala de um presente recebido de alguém que ele não conheceu.
15: Seja doador, a única coisa que você deixa por aqui são as coisas boas que você fez e a intensidade que você deixou as coisas para as outras pessoas.
12: No Brasil, a manifestação da vontade de doar em vida é importante, mas autorização para doação após a morte depende da família. Por isso, conversar com familiares é fundamental, como alerta o nefrologista Giuseppe Gatto.
14: A nossa legislação, ela define que quem escolhe se você vai doar ou não é a sua família, não é você. Então é muito importante que a gente manifeste à nossa família o interesse de ser doador.
12: O Dia Nacional de Doação de Órgãos, celebrado em 27 de setembro, foi criado para conscientizar a população sobre a importância de conversar com a família sobre a vontade de ser doador. Reportagem Cleide Lopes.
1: No Brasil, a cada grupo de 100 mil idosos acima de 80 anos, quase 3 mil foram internados por pneumonia só no ano passado, de acordo com dados do Ministério da Saúde.
2: Agora, idosos com 85 anos ou mais contam com uma nova proteção pelo SUS.
1: É a vacina Pneumo20, que já está disponível nos postos de saúde de todo o país.
2: O imunizante reduz risco de internações e de quadros graves nas idades mais avançadas, quando as infecções respiratórias costumam ser mais agressivas.
16: Nova vacina para idosos está disponível no Sistema Único de Saúde para pessoas com 85 anos ou mais. A vacina pneumocócica 20 valente conjugada, conhecida como Pneumo 20, protege contra a doença e formas graves, como pneumonia e meningite. Segundo o Ministério da Saúde, a estimativa é de que mais de 2.300.000 pessoas façam parte do público-alvo em todo o país. A distribuição das doses começou neste mês de setembro. O envio das próximas doses vai considerar critérios como o número de pessoas que podem ser vacinadas, a média mensal de aplicações e os estoques disponíveis. Para receber o imunizante, é necessário apresentar documento que comprove a idade, sem necessidade de prescrição médica. A indicação da Pneumo 20 varia de acordo com o histórico de vacinação contra a doença. Para mais informações, acesse gov.br/saúde. Thaísa Vitória para a Voz do Brasil.
1: E essa agora vai para quem gosta de ler.
2: A plataforma Mac Livros mantém um acervo digital 100% gratuito, que reúne mais de 25 mil títulos organizados em 26 categorias temáticas.
1: A divisão permite explorar acervos específicos, como clássicos, juvenis, biografias e poesia.
17: Clássicos da literatura, best-sellers e lançamentos do mercado editorial. A Biblioteca Digital do Brasil, conhecida como Mac Livros, reúne um catálogo variado com mais de 25 mil títulos gratuitos. E a organização do acervo é feita para agradar diferentes perfis de leitores, como explica a diretora de apoio à gestão educacional da Secretaria de Educação Básica do MEC, Anita Stefani.
18: O Mac Livros tem mais de 25 categorias, então atende uma diversidade enorme de gostos. Você pode ter biografias, aventura, clássicos, obras infanto-juvenil, poesia, contos, enfim, tudo que você precisar tá no Mac Livros.
17: Somando mais de 450 mil horas de leitura, o que equivale a 51 anos, a plataforma registra forte engajamento. Entre os destaques dos mais procurados está Torto Arado, de Itamar Vieira Júnior. A diretora Anita Stefani faz uma sugestão de leitura.
18: Olha, eu acho que o que eu mais gostei de ler foi o Vegetariana, que tá super em voga, né? Porque ganhou inclusive prêmios e tal, e ele tá disponível no Mac Livros. Mas é também interessante ver e um tipo de literatura que eu não conhecia tanto, que é a literatura de quadrinhos, e que tem alguns exemplares disponíveis e que é interessante ler pelo Mac Livros.
17: Para saber como usar e outros detalhes sobre o Mac Livros, acesse agora mesmo gov.br/Mac. Reportagem Gilberto Evangelista.
2: E essas são as notícias do governo.
17: E outros detalhes sobre o Mac Livros, acesse agora mesmo gov.br/Mac. Reportagem Gilberto Evangelista.

0: humanitária pode dispensar visto para reunião familiar no Brasil.
1: Para o STJ, famílias acolhedoras mantêm guarda provisória de crianças mesmo após saírem do programa.
0: Governo federal vai apurar falhas da Uber e da 99 no atendimento a idosos e pessoas com deficiência.
1: Boa noite, eu sou Arthur Filho.
0: E eu sou Walter Lima.
1: Supremo Tribunal Federal vai decidir se situações de crise humanitária podem justificar a dispensa de visto para permitir a reunião familiar de estrangeiros no Brasil.
0: O julgamento, ainda sem data definida, vai orientar os limites da atuação do Poder Judiciário em situações nas quais exigências migratórias entram em conflito com direitos fundamentais, especialmente o direito à convivência familiar em contextos de crise humanitária. Fernanda Porto.
2: O caso envolve um cidadão do Haiti que vive no Brasil e pediu autorização para que a esposa e a filha pudessem entrar no país sem a apresentação do visto. O pedido foi negado pelo Tribunal Regional Federal da 4ª Região. No recurso apresentado ao Supremo, o Ministério Público Federal argumentou que o direito à reunião familiar deve ser preservado, especialmente quando dificuldades administrativas impedem, na prática, que o estrangeiro consiga solicitar o visto. Em sessão plenária virtual, o STF reconheceu por unanimidade a repercussão geral da questão. Isso significa que a decisão será tomada no julgamento do mérito, que deverá orientar casos semelhantes em todo o país.
1: Famílias acolhedoras que saíram do programa público de acolhimento podem continuar com guarda provisória de crianças.
0: Essa decisão é do STJ ao manter crianças com três famílias acolhedoras na cidade mineira de Itapeva. Fátima Uchoa.
3: Os ministros consideraram os vínculos socioafetivos ao longo de mais de 2 anos de convivência entre as crianças e as famílias acolhedoras. Segundo a relatora no STJ, ministra Nancy Andrighi, as medidas de proteção previstas no Estatuto da Criança e do Adolescente e no Sistema Nacional de Adoção e Acolhimento visam a atender o superior interesse da criança e do adolescente. E o juiz não pode basear a transferência para abrigos públicos sem haver riscos para as crianças. A guarda provisória com as famílias acolhedoras vale até o julgamento da ação que pode retirar o poder familiar dos pais biológicos.
1: Começou hoje a Semana Nacional da Execução Trabalhista.
0: Durante 5 dias, os tribunais regionais do trabalho vão concentrar esforços para garantir o pagamento de direitos reconhecidos pela Justiça. Repórter Nídia Rios.
4: Já pensou ganhar uma ação trabalhista e não receber o valor devido? É justamente para evitar situações como essa que a Justiça do Trabalho promove todos os anos a Semana Nacional da Execução Trabalhista. A 16ª edição da campanha será realizada entre os dias 14 e 18 deste mês, em todos os 24 tribunais regionais do trabalho do país. Quem tem uma ação trabalhista nessa fase pode procurar a vara do trabalho da sua região ou entrar em contato com um advogado que acompanha o caso.
1: Governo vai apurar falhas da Uber e da 99 no atendimento a idosos e pessoas com deficiência.
0: A medida atende a uma recomendação feita pelo Ministério Público Federal. Vanessa Pereira.
5: A Secretaria Nacional do Consumidor, a Senacom, acatou a recomendação e vai apurar casos de cancelamento de viagens motivados pela idade avançada do passageiro ou pela presença de equipamentos assistivos, como cadeira de rodas, bengalas, muletas e cães-guia. A secretaria, que integra o Ministério da Justiça e Segurança Pública, já notificou as empresas Uber e 99 para que esclareçam quais medidas adotam quando há recusa de transporte nesses casos. A recomendação do MPF também foi encaminhada às duas empresas, que ainda não informaram quais providências pretendem tomar.
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1: A você, uma boa noite.
0: E até amanhã.

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1: Eu sou Paula Groba.
2: E eu sou Humberto Pinheiro.
1: E estes são os destaques de hoje do Jornal do Senado, que começa agora.
2: Projeto de Lei Orçamentária 2027 chega ao Congresso com reajustes travados pelo arcabouço fiscal e regra de ouro.
1: Regulação das redes sociais divide especialistas em audiência no Senado.
2: Um terço dos alunos do ensino médio já apostou em bets, segundo pesquisa.
1: Boa noite.
2: Boa noite.
1: As bets já fazem parte da rotina de muitos jovens brasileiros. Uma pesquisa da Frente Parlamentar Mista da Educação revelou que um terço dos estudantes do ensino médio já apostou em jogos online.
2: Diante desse cenário, um projeto do Senado quer diminuir o apelo das apostas e reforçar a proteção de quem está mais vulnerável a esse tipo de jogo. Repórter Raíssa Abreu.
3: Uma pesquisa da Frente Parlamentar Mista da Educação, em parceria com o Instituto Equidade.info, mostrou que 9,5% dos estudantes brasileiros de 11 anos já fizeram apostas online. A proporção aumenta com a idade e entre os alunos do ensino médio, um a cada três estudantes já teve experiência com bets. Foram ouvidos entre agosto e setembro 1.912 estudantes de 191 escolas públicas e privadas no país. Para diminuir o apelo das plataformas de apostas online proibidas para menores de 18 anos, especialmente junto aos grupos mais vulneráveis, a Comissão de Ciência e Tecnologia do Senado acaba de dar parecer favorável a um projeto que amplia as restrições à publicidade e ao patrocínio das bets. A proposta foi apresentada pela senadora Damaris Alves, do Republicanos do Distrito Federal, e por outros seis senadores que fazem parte da Frente Parlamentar Mista da Saúde Mental.
4: É um projeto construído a várias mãos. Eu só tenho a honra de ser a primeira signatária, mas foi construído com especialista, com a participação de parlamentares, Câmara e Senado, um corpo técnico extraordinário, e a gente está preocupado realmente com essa questão da saúde mental por causa do vício nos jogos de apostas.
3: O objetivo do projeto é limitar o que chama de publicidade predatória, aquela focada no sofrimento humano. Para isso, propõe restringir a propaganda de bets em rádios, TVs, uniformes esportivos, redes sociais, eventos culturais, plataformas de streaming e campanhas com influenciadores digitais. De acordo com informações do Ministério da Saúde, os atendimentos na rede pública relacionados a jogos e apostas cresceram 140% entre 2018 e 2025. Em julho, diante do aumento dos casos de endividamento e até de suicídio associados aos jogos, o Ministério da Fazenda determinou que a publicidade das apostas viesse acompanhada de advertência sobre os riscos envolvidos, a exemplo do que acontece com a propaganda de cigarros e bebidas. A proposta deve ser votada no plenário.
1: O projeto de lei orçamentária de 2027, que chegou ao Congresso, prevê o preenchimento de mais de 48 mil cargos vagos e a criação de 4.704 novas vagas no setor público federal.
2: Mas o ritmo dessas nomeações e a realização de novos concursos terão que respeitar as travas do arcabouço fiscal, que limitam o crescimento real das despesas com pessoal a, no máximo, 0,6% ao ano. Os detalhes na reportagem de Douglas Castilho.
5: A proposta orçamentária atual reserva ao todo 3,84 bilhões para a criação e o preenchimento de cargos públicos em 2027. No entanto, pelas regras fiscais em vigor, chamadas de arcabouço fiscal, o crescimento real do gasto com servidores de cada poder não pode passar de 0,6% acima da inflação ao ano, quando as contas estiverem no vermelho. Além desse mecanismo, o consultor de orçamento do Senado Federal, Sérgio Machado, explicou que a autorização autorização não gera obrigação de contratar.
6: É uma autorização legislativa e orçamentária para realização de determinadas despesas com pessoal. Ele não se confunde com dotação orçamentária e muito menos representa uma despesa de execução obrigatória.
5: O projeto de orçamento já prevê gastos acima do permitido em quase 53 bilhões de reais com despesas de salários e aposentadorias. Isso exigiria a aprovação de um projeto de lei de crédito suplementar para cumprir outro limite fiscal, a chamada regra de ouro, norma constitucional que impede a dívida do Estado para pagar esse tipo de gasto.
1: O país já tem pelo menos 36 casos de sarampo confirmados, com maior concentração em São Paulo. No Amazonas, parte dos casos tem origem no Peru, que enfrenta um surto da doença.
2: No Senado, a preocupação com o desenvolvimento de vacinas de importância estratégica para o país levou à criação de uma subcomissão. As informações com o repórter Pedro Pincer.
7: Depois de 36 semanas avaliadas, São Paulo totalizou 32 ocorrências, sendo duas infecções novas na semana mais recente. Simultaneamente, o Amazonas confirmou 3 casos importados do Peru na cidade de Tabatinga. O quadro acende um alerta para a vigilância epidemiológica, especialmente em áreas de fronteira, em meio a surtos da doença em outros países das Américas. Mas desde 2024, o Brasil é considerado pela Organização Pan-Americana de Saúde um território livre de sarampo, como ressaltou o senador Marcelo Castro, do MDB do Piauí, ex-ministro da Saúde.
8: Enquanto notamos aumento alarmante de casos de sarampo em outras partes do mundo, no Brasil, reforçamos a vigilância e promovemos ampla cobertura vacinal visando prevenir surtos e garantir a proteção para todos. Infelizmente, não podemos deixar de mencionar o período sombrio que vivemos recentemente, quando o negacionismo em relação às vacinas permitiu que doenças antes eliminadas, como o sarampo, voltassem a ser um problema.
7: A Comissão de Ciência e Tecnologia aprovou em agosto a criação de uma subcomissão permanente para acompanhar o desenvolvimento científico e tecnológico de vacinas de interesse nacional. O colegiado deverá acompanhar pesquisas, projetos estratégicos, financiamento e produção de vacinas, além de promover o diálogo entre pesquisadores, empresas, órgãos públicos e agências de fomento. Hoje, a vacina contra o sarampo faz parte do calendário nacional de vacinação do SUS para pessoas de 12 meses a 59 anos. Quando há circulação do vírus, porém, o Ministério da Saúde recomenda ainda a aplicação da chamada dose zero em bebês a partir de 6 meses.
1: E os limites para a regulação das redes sociais sem restringir a liberdade de expressão foi tema de discussão em uma audiência pública do Conselho de Comunicação Social do Congresso.
2: Especialistas divergiram sobre a necessidade de regras mais rígidas para combater abusos e o risco de restrições excessivas. A reportagem é de Yasmin Rodrigues.
9: Até onde regular as redes sociais sem transformar a moderação de conteúdo em censura? Essa foi uma das principais questões levantadas durante a audiência pública do Conselho de Comunicação Social do Congresso. Um dos problemas apontados durante a audiência foi a falta de transparência das próprias plataformas. A diretora do Internet Lab, Fernanda Campanucci, afirmou que as regras utilizadas pelas empresas são genéricas e devem ser mais transparentes.
10: Transparência real sobre os critérios de moderação só vai funcionar se tiver essa transparência real. Na prática, os termos das plataformas são genéricos demais. Como ela regula o seu espaço, as regras que ela define. Isso deixa um limbo, tanto para o usuário quanto para o moderador.
9: A audiência também discutiu o que se espera de uma eventual regulação. A presidente do Conselho, Patrícia Blanco, destacou que as contribuições apresentadas durante o debate podem ajudar o Congresso na construção dessas regras.
11: Que esses registros, essas contribuições possam ajudá-los na hora da decisão, para que a gente tenha um ambiente digital, que a gente consiga de fato excluir as questões relacionadas a discurso de ódio, à intolerância, à desinformação.
9: Mas a criação de novas restrições também recebeu críticas. Para o diretor do Instituto Civis, Jamil Assis, o Congresso precisa ter cautela cautela antes de estabelecer novas regras para as plataformas.
12: A gente está legislando em um assunto que ainda a gente mede e avalia muito mal, muito novo. É imprudente empilhar restrições sobre o objeto que a gente ainda não sabe medir de maneira adequada.
9: O desafio colocado no debate é encontrar um modelo de regulação capaz de estabelecer parâmetros para a atuação das empresas sem retirar dos usuários o direito à informação e à manifestação.
2: Com a edição de Paula Groba e trabalhos técnicos de Eliseu Caires, o Jornal do Senado fica por aqui. Acompanhe agora as notícias da Câmara dos Deputados. Boa noite.
1: Boa noite e até amanhã.
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14: Projeto proíbe propaganda sexual em eventos com crianças e adolescentes.
15: Avança a proposta que amplia políticas de acessibilidade no ensino superior.
14: Deputados analisam sugestões que regulamentam plataformas de conteúdo.
15: Boa noite. Continuamos hoje com o projeto de gravação de edições do jornal Câmara dos Deputados em emissoras da Rede Câmara de Rádio. Este programa está produzido diretamente da cidade de Parauapebas, com a participação do colega Francesco Costa, da Rádio Câmara de Parauapebas. Eu sou Márcio Aquilissardi, bem-vindo, Francesco.
16: Boa noite, Márcio. Obrigado, Márcio. Uma honra profissional participar da apresentação desta edição do jornal Câmara dos Deputados, dentro da Voz do Brasil. Vamos agora às notícias da Câmara dos Deputados.
14: Eli Borges, do Republicanos, do Tocantins, celebra a retirada de pauta do projeto que trata liberdade democrática e religiosa nas plataformas digitais. Segundo o deputado, a proposta poderia restringir a liberdade de expressão.
17: Esse PL 2630 de 2020, ele faria um ataque muito forte nas plataformas digitais, que a partir disto, as plataformas não poderiam fazer determinadas divulgações. Por exemplo, não poderia, a sociedade não poderia questionar ministros do Supremo, não poderiam questionar o presidente da República, porque as plataformas serão vigiadas num colegiado que viriam de setores do governo.
15: Eli Borges observa ainda que a proposta comprometia a liberdade religiosa, que considera um direito fundamental. O deputado destaca que a mobilização da bancada evangélica foi fundamental para a retirada do projeto de pauta.
14: Maurício Neves, do PP de São Paulo, quer proibir órgãos públicos e empresas de contratar ou patrocinar serviços de pornografia com recursos próprios ou dinheiro proveniente de repasses governamentais. O texto veta ainda parcerias e incentivos públicos para plataformas de conteúdo adulto.
15: Maurício Neves explica que o projeto impede o uso de verbas institucionais para financiar conteúdos sexualmente explícitos. O texto prevê ainda multas, perda de benefícios fiscais e impedimento de contratar com o poder público para empresas que descumprirem as regras.
13: Meio ambiente.
14: Silvio Costa, filho do Republicanos de Pernambuco, apoia a criação de uma CPI para investigar, apurar casos de crueldade contra animais. A ideia é investigar também o uso de plataformas digitais para divulgar ou incentivar esse tipo de crime.
15: A comissão deve ainda identificar possíveis grupos organizados, avaliar falhas na apuração desses crimes e discutir medidas para fortalecer a proteção aos animais. Segundo Silvio Costa Filho, o objetivo é combater a violência, sem tratar da regulamentação da liberdade de expressão nas redes sociais.
13: Segurança Pública.
14: Sargento Faú, do PL do Paraná, é autor do projeto de lei que permite à polícia e ao Ministério Público acessar o monitoramento de presos com tornozeleira eletrônica. De acordo com o deputado, o objetivo é agilizar investigações e evitar a prática de novos crimes.
18: Para te dar um exemplo, um crime acontece, um homicídio acontece em determinado local. Para saber se uma pessoa que é suspeita passou por ali ou não, e essa pessoa usa tornozeleira eletrônica, é preciso de uma ordem judicial. Isso pode atrasar em muitas horas a obtenção dessa informação. O meu projeto permite que policiais e o Ministério Público ali mesmo já tenham dados junto ao centro de monitorização para poder saber se aquele criminoso passou ali.
15: Na opinião de Sargento Faúro, o projeto facilita o trabalho policial ao permitir consultas mais rápidas sobre a localização e os trajetos registrados pelas tornozeleiras. O projeto foi aprovado pela Câmara e agora tramita no Senado, onde o deputado articula apoio para a votação do texto.
14: Dal Barreto, da União da Bahia, defende a aprovação de projetos que impõem novas restrições a condenados por sexuais contra crianças e adolescentes. O texto prevê áreas de afastamento para impedir a aproximação das vítimas e de locais frequentados por menores.
15: Dal Barreto afirma que o principal objetivo é reduzir o risco de novos crimes após a saída da prisão. A proposta proíbe o contato digital com menores de 14 anos e o exercício de atividades profissionais voltadas a jovens dessa faixa etária.
13: Justiça.
14: Avança na Câmara projeto que proíbe propagandas com apelo sexual em eventos de livre acesso a crianças e adolescentes. A repórter é Silvia Munhato.
9: A Comissão do Esporte da Câmara dos Deputados aprovou proposta que proíbe a exibição de propagandas com apelo sexual, erotização ou conteúdo sexualmente explícito em eventos esportivos ou recreativos de livre acesso ao público. A regra também vale para as transmissões desses eventos. O texto foi aprovado na versão sugerida pela relatora, deputada Helena Lima, do PSD de Roraima, para um projeto de 2003 e outros 91 projetos analisados em conjunto. Enquanto o texto original proibia anúncios com apelo sexual em todos os meios de comunicação, a relatora limitou a medida aos ambientes esportivos e recreativos. Para ela, a medida protege o público vulnerável sem criar regras que prejudiquem a liberdade de expressão.
19: Criança tem que viver a infância, adolescente precisa ser protegido em sua fase de desenvolvimento. Quando esse conteúdo aparece em estádio, em evento e na TV ou na internet, ele chega a milhões de pessoas, inclusive a menores de idade. Então ela ajuda a proteger os pais irresponsáveis. E ela também cobra a responsabilidade de quem anuncia, de quem organiza e também quem transmite esses eventos.
9: Pela legislação atual, programas de TV e espetáculos precisam exibir a classificação indicativa por idade, mas as peças publicitárias não passam por classificação. Pela medida, o descumprimento da regra será considerado publicidade abusiva. Com isso, as empresas infratoras sofrerão as punições administrativas e civis que já existem na legislação de proteção do consumidor e de crianças e adolescentes. O projeto que proíbe a exibição de propagandas com apelo sexual em ambientes de livre acesso ao público será analisado pelas comissões de comunicação e de Constituição e Justiça. Em seguida, será apreciado pelo plenário. Da Rádio Câmara de Brasília, Silvia Munhato.
13: Trabalho.
15: Mauro Benevides Filho, do União do Ceará, apoia a proposta de emenda à Constituição que reduz de 44 para 36 horas semanais a jornada de referência para o piso da enfermagem. Segundo o deputado, a mudança aumenta a complementação paga porque o cálculo passa a considerar uma jornada menor.
20: Qual é o benefício? O valor remuneratório de complementação financeira que eles recebem hoje sobre 44 horas, vamos dizer, 700, 800 reais. Com a redução para 36 horas, esse benefício vai aumentar para 1.200, 1.300, ou seja, é um impacto direto na remuneração, vai estimular mais ainda a enfermagem brasileira, a todo um acompanhamento da enfermagem comigo aqui na Câmara dos Deputados, aqui no Congresso Nacional, e eu, portanto, apresentei a emenda constitucional 127, que encontrou 10,6 bilhões de reais para pagar o piso da enfermagem em todo o território brasileiro.
14: Mauro Benevides Filho relata que a proposta previa inicialmente uma jornada de 30 horas, mas foi ajustada para 36 horas para reduzir o impacto financeiro. A mudança já foi aprovada pela Comissão de Constituição e Justiça do Senado e aguarda a inclusão na pauta de votações do plenário.
13: Economia.
15: Jefferson Campos, do PL de São Paulo, pede a votação da proposta que reformula a cobrança do IPVA e impõe teto de gastos para órgãos públicos. O texto limita a alíquota do IPVA a no máximo 1% do valor venal do automóvel e passa a calcular o imposto com base no peso do veículo.
14: A proposta também estabelece limites orçamentários para despesas com publicidade institucional e fixa um teto para os gastos do Poder Legislativo e dos Tribunais de Contas. Segundo Jefferson Campos, a medida busca garantir maior responsabilidade fiscal na administração pública.
15: Paulo Litro, do União do Paraná, defende o projeto que aumenta de 81 mil para 130 mil reais o limite de faturamento do microempreendedor individual. A mudança permite que pequenos empreendedores ampliem a receita sem perder o enquadramento como MEI.
16: A proposta, que tem o apoio de Paulo Litro, também amplia de 1 para 2 o número de empregados que podem ser contratados pelo microempreendedor. Cada funcionário deverá receber um salário mínimo ou piso salarial da categoria profissional.
15: Beto Preto, do PSD do Paraná, quer extinguir o conselho que hoje analisa recursos de empresas e contribuintes contra cobranças de impostos federais. Ele explica que esses casos passariam a ser julgados diretamente pela Justiça Federal, inclusive os processos que já estão em andamento.
16: Para Beto Preto, a mudança reduz a morosidade, aumenta a segurança jurídica e evita a duplicidade de julgamentos entre a esfera administrativa e judicial. O deputado acredita que a proposta preserva o contraditório, a ampla defesa e o devido processo legal dos contribuintes.
13: Agricultura.
15: Tião Medeiros, do PP do Paraná, apoia o projeto que garante indenização a produtores rurais por perdas de produtos perecíveis causadas por interrupções no fornecimento de energia elétrica. A proposta obriga as concessionárias a analisar o pedido de ressarcimento em até 30 dias.
16: Tião Medeiros argumenta que apagões e oscilações na rede provocam prejuízos recorrentes no campo, com perda de leite, peixes, vacinas e alimentos refrigerados. Segundo ele, a medida reforça a responsabilidade das distribuidoras e incentiva um serviço mais eficiente nas áreas rurais.
13: Ciência e tecnologia.
15: Otinel Cortes, do PL do Rio de Janeiro, sugere a criação de uma frente parlamentar em defesa do Programa Espacial Brasileiro. De acordo com o deputado, o objetivo é impulsionar projetos voltados ao fortalecimento do setor espacial e da inovação tecnológica no país.
16: Altineu Cortes acredita que o colegiado pode contribuir com a estabilidade orçamentária para as ações da Agência Espacial Brasileira. Para ele, o desenvolvimento de áreas como telecomunicações e monitoramento climático reforça a soberania nacional.
13: Esporte.
15: Vinícius Gurgel, do PL do Amapá, destaca a aprovação na Câmara de projeto que cria o regime especial de tributação para associações desportivas, sem fins lucrativos. O texto enviado ao Senado estabelece cobrança unificada de tributos com alíquota de 5% sobre a receita bruta.
16: Vinícius Gurgel ressalta que a medida estimula o financiamento de modalidades olímpicas e paralímpicas. As entidades que investiram continuamente em pelo menos 6 modalidades poderão abater parte desses gastos nos tributos devidos.
13: Educação.
15: Alice Portugal, do PCdoB da Bahia, comemora a aprovação na Câmara de projeto que proíbe cursos de graduação à distância na área da saúde e de educação física. A deputada considera que a formação desses profissionais exige atividades práticas e contato direto com pacientes e equipamentos.
0: É possível formar um contador, até um licenciado para ensinar nas diversas regiões longínquas desse país à distância, contanto que sejam cursos com controle, com aulas semipresenciais, com monitoria. Mas em saúde é algo difícil, porque como ensinar a um enfermeiro como aplicar um injetável no quadrante superior do glúteo esquerdo à distância? Como saber sem tocar para o aprendizado? As tecnologias em saúde são extremamente dinâmicas e complexas, e é preciso que o estudante tenha contato direto com a evolução dessas tecnologias.
16: Alice Portugal avalia que a mudança contribui para melhorar a qualificação dos profissionais que atendem a população. Ela alerta que o alto número de matrículas à distância em cursos que exigem laboratórios e contato com tecnologias pode comprometer a formação dos profissionais.
13: Comissões.
15: Aprovada na Comissão de Educação da Câmara, prevê a divulgação de dados sobre estudantes com deficiência no ensino superior. A ideia é aperfeiçoar as políticas públicas de inclusão e acessibilidade. A repórter Mônica Tati tem os detalhes.
21: Proposta aprovada pela Comissão de Educação da Câmara dos Deputados quer melhorar informações sobre estudantes com deficiência no ensino superior. O projeto determina a coleta e a divulgação sistemática de dados sobre o acesso, a permanência, a conclusão e a evasão de pessoas com deficiência nas universidades. O relator na Comissão de Educação, o deputado Ismael, do PL de Santa Catarina, destacou que o INEP, o Instituto Nacional de Estudos e Pesquisas Educacionais Anísio Teixeira, já realiza o levantamento dessas informações, mas falta uma sistematização específica para esses dados.
3: Na sinopse estatística da educação superior, anualmente publicada pelo INEP, já se encontra informações sobre o número de matrículas em curso de graduação das pessoas com deficiência por sexo e tipo de deficiência em cada município brasileiro. Não há, contudo, especificação por instituição de educação superior ou o cálculo de indicadores de permanência, conclusão e evasão, embora nos questionários do referido censo sejam coletados dados por aluno, curso e instituição que permitam esse detalhamento.
21: O deputado Ismael ressalta que a abrangência dos dados do censo é ainda maior do que a prevista no projeto original, pois inclui todas as instituições de educação superior, públicas e privadas, e não apenas as universidades federais e estaduais. No entanto, falta a organização desses dados para auxiliar na criação de políticas inclusivas. O deputado propôs que não seja criada uma nova lei, mas que as obrigações da União na divulgação dos dados referentes ao ensino superior sejam incluídas no capítulo do Estatuto da Pessoa com Deficiência, que trata do direito à educação. As informações divulgadas deverão subsidiar o planejamento, a implementação, o monitoramento e a avaliação de políticas públicas governamentais voltadas para a inclusão e acessibilidade. A proposta, que dispõe sobre a coleta e a divulgação de dados de pessoas com deficiência no ensino superior, ainda será realizada pelas Comissões de Defesa dos Direitos das Pessoas com Deficiência e de Constituição e Justiça. Se for aprovada, segue para a apreciação do Senado. Da Rádio Câmara de Brasília, Mônica Tati.
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23: Direitos Humanos.
24: Cássio Favacho, do MDB do Amapá, apresentou o projeto que obriga companhias aéreas a conceder desconto mínimo de 80% na passagem de quem precisa viajar por motivo de morte de um familiar. A tarifa humanitária vale para deslocamentos destinados a velório ou sepultamento.
25: A proposta de Acácio Favacho também assegura a remarcação sem multa, crédito ou reembolso integral quando o falecimento ocorrer antes da viagem. O parlamentar afirma que as medidas diminuem as barreiras enfrentadas pelo passageiro durante o período de luto.
23: Saúde.
24: Projeto de Kleber Verde, do MDB do Maranhão, assegura aos pacientes e seus responsáveis o acesso integral a informações sobre medicações administradas na rede de saúde pública e privada. A proposta exige o detalhamento de dados como lote, dosagem, validade e nome do profissional responsável.
25: De acordo com Kleber Verde, casos de urgência e UTI deverão contar com a presença de ao menos 2 profissionais de enfermagem para aplicação de medicamentos. Na visão dele, a medida busca evitar fraudes, erros e tragédias no ambiente hospitalar.
24: Eunice Oliveira, do MDB do Ceará, apoia o trabalho da Frente Parlamentar em defesa da Política Nacional de Plantas Medicinais e Fitoterápicos. O deputado informa que o objetivo do colegiado é incentivar pesquisas.
25: A iniciativa também visa apoiar a produção e ampliar o uso de plantas medicinais e fitoterápicos na saúde pública. No entendimento de Eunice Oliveira, a Frente Parlamentar contribui para o aproveitamento sustentável da biodiversidade brasileira e para o fomento à agricultura familiar.
24: Termina agora esta edição especial do Jornal Câmara dos Deputados, produzida e apresentada pela Rádio Câmara de Brasília, em parceria com a Rádio Câmara de Parauapebas, integrante da Rede Câmara de Rádio.
25: Eu agradeço ao Francesco e a toda a equipe da Câmara de Vereadores de Parauapebas pelo excelente trabalho conjunto.
24: Obrigado à Câmara dos Deputados por esta oportunidade. Esse programa teve trabalhos técnicos de Everson Urani e apresentação de Márcio Aquilissade e Francesco Costa. Boa noite.
25: Muito boa noite. O Jornal Câmara dos Deputados volta amanhã. Você fica agora. Um minuto do TCU.
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0: 8 horas.
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1: 8 e 11.

0: 8:22.
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1: A Dali Alimentos está contratando para o supermercado de Encantado. Entrevistas presenciais nesta terça-feira, dia 15 de setembro, às 13 horas, no setor pessoal da Dália, ao lado do supermercado. Também há vagas para PCDs. Dali Alimentos, entrevistas de emprego nesta terça-feira, dia 15, no setor pessoal, ao lado do supermercado Dália, Encantado.
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0: 8:45.
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